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1: Agora 9:04, com você, seguimos aqui na Rede Tua Rádio, paz e bem, boa noite, bem-vindo, bem-vinda. É sempre um prazer ter cada uma de vocês aqui com a gente. Vamos a mais uma seleção de sucessos, daqui a pouquinho mais informações, daqui a pouquinho eu trago também aí, né, o pessoal que sempre fica atento, né, e pede aí sobre as pesquisas, né, então hoje foi divulgada uma pesquisa Datafolha, né, nesta quinta-feira, há 3 dias aí do primeiro turno, e daqui a pouquinho então eu trago os números. Agora tem o Rick Martin, Maria Maria.
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9: 9:32. Temperatura 10 graus.
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1: Agora 25, faltando para as 10, seguimos aqui na Rede Tua Rádio. Boa noite, obrigado aí pela tua companhia. Olha, conforme eu prometi, deixa eu trazer aqui então os números da pesquisa Datafolha, neste primeiro momento aqui para o primeiro turno. Há uma semana, Lula tinha 40% e Flávio Bolsonaro 36%, né? Lembrando, então, comparando com essa de hoje, Lula 42%, Flávio 38%. Mas vamos trazer aqui os números gerais, então, né, de todos os candidatos, comparando com a última pesquisa. Deixa eu ver se diz aqui quando foi a última pesquisa. Há uma semana, né? Há uma semana, exatamente. Lula 42, era 40, né? Então aumentou 2 pontos. Flávio Bolsonaro 38, eram 36, também aumentou 2 pontos. Augusto Cury 4%, eram 5. Caiado 3%, eram 4. Renan Santos 3%, manteve. Romeu Zema, Samara Martins, veterinário Wilson Grassi 1%. Os demais candidatos não pontuaram. Branco, nulo, nenhum, 5%. Indecisos, 2%. O Datafolha ouviu 2.506 pessoas de 16 anos ou mais entre os dias 28 e 30 de setembro. A margem de erro é de 2 pontos percentuais para mais ou para menos. O nível de confiança é de 95% e está registrada no TSE sob o código BR 08039/2026. Daqui a pouquinho eu trago os cenários pesquisados para o segundo turno. Enquanto isso,
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1: Darlan Pereira e Paulinho Mocelin.

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0: Ney Mato Grosso, aqui na Rede Tua Rádio, não existe pecado ao sul do Equador. Fechando mais um bloco, mais uma hora de sucessos, agora 5 minutos para as 10. Deixa eu trazer aqui, conforme o prometido, então, né, a segundo turno, né, os cenários pesquisados aí pelo Datafolha para o segundo turno. Primeiro cenário, então, Lula e Flávio Bolsonaro. Lula 48, eram 47 na pesquisa anterior, lá de 24 de setembro. Flávio Bolsonaro 45, manteve o mesmo índice da pesquisa anterior, 45%. Branco, nulo, nenhum, 6%, eram 7, então diminuiu, né, 1% aí este índice. E os indecisos não alterou, manteve 1%. Outros cenários, Lula e Caiado, 48 Lula, era 46 na pesquisa anterior, Caiado 42, eram 44 na pesquisa anterior. Branco, nulo, nenhum, 9%, o mesmo índice. Indecisos também, 1%. Outro cenário, Lula e Zema, Lula 49, era um 48%, Romeu Zema 40, era um 39%. Branco, nulo, nenhum, 9%, eram 11 na pesquisa anterior. Indecisos, 2%, era 1 na pesquisa anterior. Outro cenário, Lula e Renan Santos, Lula 48, o mesmo cenário, aliás, o mesmo número, né, o mesmo índice da pesquisa anterior. Renan Santos, 39, também manteve o mesmo índice. Branco, nulo, nenhum, 10%, eram 12. Indecisos, 2%, o mesmo índice da pesquisa anterior. E, por fim, o cenário Lula e Cury. Tem mais cenários aqui, né? Vamos ver aqui. Lula e Zema, né? Lula e Zema, é isso. Lula e Zema, 49, eram 48, agora eu fiquei na dúvida se eu já falei esse aqui, bom, se eu já falei vou repetir rapidamente. Então, Lula e Zema, 49, eram 48, Zema, 40, eram 39, branco, nulo, nenhum, 9%, eram 11, indecisos, 2%, era 1%. Agora, então, Lula e Renan, né, já falei, faltou aqui, assim, faltou Augusto Cury, né, o cenário de Lula com Augusto Cury. Lula 47, eram 46, Cury 42, eram 43, branco, nulo, nenhum, 9%, o mesmo índice, indecisos, 2%, era 1%. Portanto, aí os diferentes cenários, né, pesquisados pelo Datafolha. Deixa eu trazer aqui novamente, né? Já falei quando trouxe os dados do primeiro turno, mas deixa eu trazer aqui a ficha técnica da pesquisa, né? Pesquisa Datafolha, que ouviu 2.506 pessoas de 16 anos ou mais entre os dias 29 e 1º de outubro. A margem de erro é de 2 pontos percentuais para mais ou para menos. O nível de confiança é de 95%. E o número do registro no TSE é BR08039/2026. 1 minuto para as 10. Intervalo, daqui a pouquinho eu tô de volta.
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1: Agora 10:03 da noite desta quinta, 1º de outubro. Abraço para você, bem-vindo, bem-vinda. É sempre um grande prazer ter a companhia de cada um, de cada uma de vocês aqui com a gente. A propósito, abraço aqui pro Marco, o Marco Souza e também o Alexandre, né? Nos acompanhando na região metropolitana, né? Isso aí. Abraço aí para vocês e obrigado pela companhia, pelo carinho aqui também com a gente. 999-530616, o nosso WhatsApp, né? Para você também participar e interagir aqui na programação da tua rádio. Hora do nosso texto, quando a gente faz aquela tradicional pausa, né, para as reflexões aqui nas noites da tua rádio. E o título da nossa mensagem nessa noite, Embarcação.
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1: Como em uma embarcação, na vida, atravessamos águas tranquilas e prósperas, mas também, de vez em quando, atravessamos tempestades violentas que podem prejudicar a estrutura da embarcação. No momento seguinte, provavelmente será preciso fazer alguns ajustes para que o desequilíbrio não se torne algo grave para nós ou para os nossos colegas que nos acompanham em tripulação. As violentas correntezas fazem parte de alguns dias. Entretanto, toda a tempestade é temporária. E com o passar das horas e das nuvens carregadas, a calmaria regressa para nossa mente e para o nosso corpo. Sabendo que tudo é temporário, não vamos nos deter exageradamente nos problemas atuais que estamos enfrentando, pois eles passam, e bem mais rápido do que imaginamos. Viver a vida com amor, alegria e mansuetude é o início para adquirirmos bons costumes no campo da existência. Levemos o respeito à nossa vida e às outras vidas como a maior de todas as virtudes e lembremos-nos sempre de que o sorriso em meio às dificuldades é a maior de todas as façanhas. Na Rede Tua Rádio, o texto, a mensagem que inspira o bem, Embarcação.

0: Renato e seus Blue Caps, se você soubesse, aqui na seleção musical da tua rádio. Agora, 10h20.
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0: Pois olha, meus amigos, o sol predomina aqui no estado, amanhã é sexta-feira, e aparece em todo o Rio Grande do Sul, mas nuvens devem se fazer presentes na maior parte das cidades. No litoral norte, ainda podem ocorrer períodos de maior nebulosidade, com possibilidade de garoa isolada. Uma massa de ar frio atua sobre o território gaúcho e provoca um amanhecer de temperatura baixa para essa época do ano, né? Para início de outubro. As temperaturas podem ficar abaixo de 5 graus em pontos do sul, da campanha, da Serra do Sudeste e dos campos de cima da serra. Durante a tarde, o tempo segue bastante ameno para os padrões desta época, com maior aquecimento no noroeste e no norte gaúcho. Pois é, e a meteorologia está alertando para a possibilidade de um outubro, né, um mês, registrar aí chuva acima, muito acima da média em parte do sul aqui do país, elevando novamente o risco de enchentes. Os modelos climáticos indicam os maiores volumes na metade norte do estado, aqui do Rio Grande do Sul, em Santa Catarina e Paraná, com possibilidade de acumulados entre 300 e 500 milímetros em muitas cidades e marcas superiores de forma localizada. Bom, então para amanhã, sexta-feira, sol e frio. Aliás, frio, deixa eu olhar aqui as temperaturas previstas. Vacaria mínima 5, máxima não deve passar dos 19. Caxias mínima 7, máxima também 19. Porto Alegre mínima 11, máxima 20. Passo Fundo mínima 12, máxima 21. Litoral Norte, Capão da Canoa, Torres mínima 12 e a máxima de 19. Agora 10h22. Elis Regina, Casa no Campo.

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2: 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Dez horas e 30 minutos. Temperatura 11 graus.
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0: Se o Rio Grande me precisa, os serranos. E mais um Te Aproxega aqui do Tua Essência, esse espaço, né, reservado à boa música do Rio Grande. 23 para as 11 da noite desta quinta-feira, 1º de outubro. Paz e bem. Boa noite, obrigado aí pela tua companhia. E agora é hora da participação do Mário Vivan, que recorda pra gente, né? Afinal, o que é destaque na história no dia de hoje, Mário?
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2: 1º de outubro, Dia Internacional do Idoso, Dia Internacional da Música, Dia Nacional dos Vereadores, Dia Mundial do Vegetarianismo e Dia do Vendedor. Os aniversariantes do dia? O cantor e compositor natural da cidade de Lagoa Vermelha, Joel Marques.

Os fatos do dia. Em 1752, Benjamin Franklin realiza a famosa experiência com a pipa para provar a eletricidade dos raios. Em 1895, foi fundado pelo jornalista Caldas Júnior o jornal gaúcho Correio do Povo. Em 1908, o americano Henry Ford lançou o primeiro carro popular da história, o Ford T. Em 1958, foi inaugurada oficialmente a NASA, a Agência Espacial dos Estados Unidos. Em 1971, o parque temático da Disney, mundialmente famoso por seus parques temáticos e inúmeros hotéis, foi inaugurado na Flórida, nos Estados Unidos. Em 1977, vestindo a camisa do Cosmos de Nova York, o Rei Pelé decidiu que era hora de dar adeus aos gramados. Em 2006, o piloto Michael Schumacher conquistou em Xangai, na China, sua última vitória na Fórmula 1. E em 2009, o Exame Nacional do Ensino Médio foi cancelado após o jornal O Estado de São Paulo denunciar o vazamento de questões da prova. Mário Vivan para a tua rádio.

Tá aí então, né? Relembrando no Hoje na História, o Joel Marques, né? De Lagoa Vermelha. Faltando 20 minutos agora para as 11 da noite, 20 para as 11. Seguimos juntos, né, nessa noite. Vamos em frente com mais músicas agora com George Michael.

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7: 10 horas 57 minutos. Temperatura 9 graus.
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devagarinho, né? O Martinho da Vila, aqui no Tua Essência, já na última hora, né? Desta quinta, 1º de outubro. Faz bem aí pra você, viu? Tudo de bom. Seguimos nessa última hora agora o som de Kenny Rogers.

0: O Caetano Veloso, só vou gostar de quem gosta de mim, aqui na seleção musical da Rede Tua Rádio. E após o intervalo, eu volto pro último bloco. Aguenta aí.
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1: Começando então a parte final do Tua Essência. Obrigado mais uma vez pela companhia com a gente. Já já a participação de Dom Orlando Dotti, um dos bispos eméritos, né, de Vacaria, da Diocese de Vacaria. Dom Orlando Dotti, Frei Capuchinho, vai nos dar a bênção, vai conduzir este momento daqui a pouquinho. Enquanto isso, vamos ao último Te Aproxiga com Oswaldir e Carlos Magrão, Chucros Desejos.
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Fechamos o Tua Essência de hoje, agradecendo aí a companhia em mais uma noite aqui na Rede Tua Rádio. E agora a prece, a bênção, hoje conduzida pelo Dom Orlando Dotti, bispo emérito da Diocese de Vacaria.

ao findar de mais um dia, com a nossa mente voltada para Deus, que é o princípio e o fim de todas as coisas, invocamos sobre vós, caros ouvintes, a bênção bíblica tirada do livro dos Números e que São Francisco adotou como sua. Que o Senhor vos abençoe e vos guarde. Que o Senhor faça brilhar sobre vós a sua face e tenha misericórdia de vós. Que o Senhor volte para vós o seu rosto e vos dê a paz. Em nome do Pai, do Filho e do Espírito Santo. Amém.

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3: 11:57. Temperatura 9 graus.
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Olá, seja muito bem-vindo à madrugada da Rede Tua Rádio nesta sexta-feira. Depois do Tua Essência, chegando para te fazer companhia até às 5 horas da manhã, com a música, com as mensagens, a reflexão nesse novo dia que se inicia a partir de agora. É claro que você também vai conferir os espaços da informação, os materiais produzidos aqui pela nossa central de conteúdos. Muito obrigado pela tua audiência, você que está aqui na Rede Tua Rádio, em uma das emissoras que integram a nossa rede. Bom dia, boa sexta!

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1: Olá, amigos e caros ouvintes, nesta sexta-feira temos o tempo mais estável predominando aqui na região da Serra e Campos de Cima da Serra. Tem a presença do sol, mas sempre com variação de nebulosidade, assim como foi ao longo desta semana. Porém, o tempo vai ficar mais instável a partir deste sábado. Grande parte do Rio Grande do Sul está associado a tempestades que vão trazer chuvas intensas associados à queda de granizo e também a rajadas de vento. Já que na região da Serra e Campos de Cima da Serra, nós temos também uma condição que pode estar associados a alguns temporais, mas por aqui é de forma um pouco mais isolada. Não dá pra gente descartar, mas é mais isolado a partir da tarde. E aí no domingo também a instabilidade segue predominando. No domingo podemos ter chuvas em forma de pancadas, eventualmente mais expressivas, e no período da manhã ainda tem possibilidade sim de temporais, mesmo que de forma ainda isolada, né? Então, assim, bastante atenção para o final de semana, que a instabilidade vai voltar a predominar por aqui. Com a previsão do tempo, Kátia Valente.
0: Previsão do tempo.
2: Meia-noite e 11 minutos.

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Tá aí a boa música aqui da Rede Tua Rádio. Você que está nessa madrugada, muito obrigado pela companhia, muito obrigado pela audiência. Nós vamos juntos até às 5 horas da manhã com os nossos quadros, com as nossas mensagens, os momentos de reflexão, né? Que a gente dá aquela respirada mais funda, faz aquele momento de espiritualidade sempre presente aqui na Rede Tua Rádio. Bom dia!

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0: É sempre muito bom nos encontrarmos, mesmo que seja por uns instantes apenas, mas nós estamos juntos. E o pensamento desse momento nos diz: você pode contar seus segredos ao vento, mas não vá culpá-lo por contar tudo às árvores. Você pode contar seus segredos ao vento, mas não vá culpá-lo por contar tudo às árvores. A vida tem sua privacidade. Podemos ser falantes, abertos, comunicativos, mas sempre terá algo que não contamos a ninguém. Contar segredos é sempre uma preocupação. É necessário ver bem para quem se conta. Dependendo para quem se relata algo, imediatamente deixa de ser um segredo. Em dois toques, todos ficam sabendo. Quantas decepções por confiar segredos para quem não sabe conviver com confidências. Se a vida precisa de espaço para falar o que vai no coração, é bom lembrar que nem todos os ouvidos são capazes de eternizar tal relato. Por isso, guardemos conosco. Você pode contar seus segredos ao vento, mas não vá culpá-lo por contar tudo às árvores. E sobre todos nós, a bênção de Deus, Pai, Filho e Espírito Santo. Amém.
1: Meia-noite e 38 minutos.

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Madrugada de sexta-feira e você fazendo companhia aqui pra gente e a gente fazendo companhia pra você aqui na Rede Tua Rádio. Vamos juntos até às 5 horas da manhã. As mensagens, a boa música pra embalar esse novo dia. Boa sexta-feira a todos.

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1: À présent, sa sainteté va saluer en italien les francophones.
2: A catequese do Papa Leão XIV, na audiência geral desta quarta-feira, recordou a recente viagem apostólica do pontífice à França, de 25 a 28 de setembro. Fiquei tocado pelo fervor e pelo entusiasmo com que fui acolhido, disse ele, na saudação aos peregrinos de língua francesa presentes na Praça São Pedro.
3: Sono rimasto colpito dal fervore e dall'entusiasmo con cui sono stato accolto in Francia. Rendo grazie a Dio.
2: Dou graças a Deus e rezo para que os pastores continuem correspondendo às expectativas dos fiéis, especialmente as dos jovens.
3: Vi benedico di cuore.
2: De fato, ao recordar a vigília com a nova geração no Stade de France, o Papa disse o quanto o encontro revelou a fé viva daqueles que amam Jesus, enquanto a missa em Paris mostrou sinais da verdadeira reconstrução da igreja na França, confirmados pelo expressivo número de novos batizados. Aos peregrinos de língua espanhola, Leão falou da etapa de Lourdes e do cuidado da Mãe da Igreja, que dá esperança a quem sofre no corpo e no espírito, confirmando que toda a vida humana conserva uma dignidade inviolável.
3: Pedimos ao Senhor, por intercessão de Nossa Senhora de Lourdes, que mantenha encendida em nós a lâmpada da fé.
2: Peçamos ao Senhor, por intercessão de Nossa Senhora de Lourdes, que mantenha acesa em nossos corações a lâmpada da fé, da esperança e da caridade, e que sejamos um em Cristo para que o mundo possa crer nele.
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4: Uma hora e 8 minutos.

aí a boa música da Rede Tua Rádio nessa madrugada, madrugada de um novo dia, né? De um novo dia, que você tenha um excelente dia pela frente. É o desejo de toda a nossa equipe, de todos os profissionais que fazem parte da Rede Tua Rádio. Para você que está nos acompanhando em casa, para você que está trabalhando, fazendo um plantão nessa madrugada, muito obrigado pela companhia, muito obrigado pela audiência. Lembrando que você está sintonizado em uma das emissoras da Rede Tua Rádio. Bom dia!

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1: O médico e escritor Deepak Chopra explica que a doação é uma lei espiritual de sucesso e que poderia também ser chamada de a lei do dar e receber, porque o universo opera através de trocas dinâmicas. Afinal, nada é estático. Partindo deste princípio, podemos entender que sim, o que nós damos, recebemos em troca. Se doar alimentos, sua despensa jamais ficará vazia. Se oferece alegria, receberá mais do mesmo. E se deseja mais amor, dê mais amor. Ajudar as pessoas a conseguirem o que desejam é também uma maneira de alcançar o seu objetivo. Abençoar as pessoas todos os dias e a todo momento é sinônimo de estar se abençoando. E isso é uma questão de praticar. Ao entrar em um comércio, cumprimente e deseje coisas boas. Ofereça algo àqueles que cruzarem o seu caminho. Pode ser um sorriso, uma flor, uma oração, um carinho. Faça a energia que deseja trazer à sua vida circular, entregando aos outros. Assuma este compromisso de dar e desejar coisas boas. Lembrando que a doação é um ato que não precisa de plateia. O mais importante é que seja feito de bom grado e nunca por obrigação. Diz a lenda que estava o monge meditando quando entra um homem e deposita 10 moedas de ouro perto dele. O homem fica inquieto até não aguentar mais e pergunta ao monge: "Você não irá me agradecer pelas moedas que doei ao teu templo?" Sabiamente, responde o monge: "Quem doa é que deve agradecer, pois teve para doar. Doe sem moderação."
2: Uma hora e 27 minutos.

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1: 2 de outubro, Dia Mundial do Habitat, Dia do Repórter Fotográfico, Dia Internacional do Notário e Dia Internacional da Não Violência. Os aniversariantes do dia. O cantor, compositor e ator britânico Sting.

Os fatos do dia. Em 1867, nasceu o advogado e político Nilo Peçanha. Ele assumiu a presidência da República após o falecimento de Afonso Pena em 14 de junho de 1909 e governou até 15 de novembro de 1910. Em 1869, nasceu Mahatma Gandhi, um dos fundadores do moderno Estado indiano e defensor dos protestos sem uso de violência. Ele morreu em 1948, aos 78 anos. Em 1932, aconteceu o último confronto da Revolução Constitucionalista em São Paulo. O movimento, que teve início em 9 de julho de 1932 e também ficou conhecido como a Revolução de 32 ou Guerra Paulista, 1945. Nasceu o cantor e compositor Vando. Ele morreu em 2012, aos 66 anos. 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

0: Em 1960, foi inaugurado o estádio Morumbi, em São Paulo. E em 1997, o Papa João Paulo II chegou ao Rio de Janeiro para sua terceira visita ao Brasil.
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0: Mário Vivan para a tua rádio.
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1: Eu fico com a pureza da resposta das crianças. 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
1: Olá, amigos e caros ouvintes, nesta sexta-feira temos o tempo mais estável predominando aqui na região da Serra e Campos de Cima da Serra. Tem a presença do sol, mas sempre com variação de nebulosidade, assim como foi ao longo desta semana. Porém, o tempo vai ficar mais instável a partir deste sábado. Grande parte do Rio Grande do Sul está associado a tempestades que vão trazer chuvas intensas associados à queda de granizo e também a rajadas de vento. Já aqui na região da Serra e Campos de Cima da Serra, nós temos também uma condição que pode estar associados a alguns temporais, mas por aqui é de forma um pouco mais isolada. Não dá pra gente descartar, mas é mais isolado a partir da tarde. E aí no domingo também a instabilidade segue predominando. No domingo podemos ter chuvas em forma de pancadas, eventualmente mais expressivas, e no período da manhã ainda tem possibilidade sim de temporais, mesmo que de forma ainda isolada, né? Então, assim, bastante atenção para o final de semana, que a instabilidade vai voltar a predominar por aqui. Com a previsão do tempo, Kátia Valente.
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2: 2 horas e 18 minutos.

Madrugada de sexta-feira e eu, Daniel Rodrigues, vou ficando por aqui. Quem chega agora para te fazer companhia até às 5 horas da manhã é ele, Gilmar Ferreira. Em nome do Daniel, em nome de toda os colegas que integram aqui a Rede Tua Rádio, que você tenha um excelente dia pela frente, paz e bem e santa alegria.

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1: Dia 2 de outubro, Santos Anjos da Guarda. A palavra anjo quer dizer mensageiro. No Antigo Testamento, seguidas vezes apareceu a palavra anjo. No Novo Testamento temos coisas mais claras. O anjo aparece no nascimento, morte e ressurreição de Cristo. São Paulo diz: não são todos anjos e espíritos a serviço de Deus que lhes confiam missões para o bem daqueles que devem buscar a salvação? Lucas, em seu evangelho: depois o diabo levou Jesus a Jerusalém e colocou-o sobre a parte mais alta do templo e disse: se és filho de Deus, atira-te daqui para baixo, porque a escritura diz: Deus ordenará aos seus anjos a teu respeito que te guardem com cuidado. Jesus fala das crianças: porque vos digo que seus anjos contemplam sem cessar a face do meu Pai que está nos céus. Nos Atos dos Apóstolos temos uma afirmação clara do anjo da guarda. Quando Pedro, libertado, foi à casa de Marcos e não queriam abrir, embora reconhecendo a voz, diziam: é seu anjo. Esta frase traduz uma convicção dos primeiros cristãos relativa à existência de anjos. 2 de outubro, Santos Anjos da Guarda.
2: Duas horas e 44 minutos.

0: acertou, hein? Aí se acertou, bebê. Embaixador, respeita!
1: Fala comigo, o nome dele é Thierry!
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É a Gal Costa, festa do interior aqui na madrugada, hoje dia 2 de outubro, bom outubro aí pra você, né? Vamos em frente nesse mês de número 10, boa sexta-feira, paz e bem, tudo de bom aí, obrigado pela companhia. Eu sou Gilmar Ferreira e te faço companhia aqui na madrugada. É sempre um prazer estar com você, né? No Tua Essência, mais cedo e também aqui na madrugada da Rede Tua Rádio. Agora tem Paralamas do Sucesso.

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1: O Banco da Praça. E hoje eu te convido a olhar diferente para um banco de praça. Existem lugares por onde passamos todos os dias sem lhes dar a importância. Um banco de praça é um deles. Alguns o veem apenas como um lugar para descansar. Outros passam apressados, sem querer notar que ele está ali. Mas, se aquele banco pudesse contar histórias, talvez nos surpreendesse. Quantas amizades começaram ali? Quantos namoros nasceram? Quantas lágrimas foram derramadas em silêncio? Quantas pessoas se sentaram apenas para pensar na vida? Nós costumamos medir o valor das coisas pela sua utilidade. Perguntamos para que servem, quanto produzem, quanto rendem. Mas há lugares e momentos que não servem para produzir, servem para viver. Um banco de praça nos lembra que nem toda pausa é perda de tempo. Às vezes, parar é exatamente o que nos permite seguir em frente com mais lucidez. Os evangelhos mostram que Jesus nunca teve medo de interromper o caminho. Ele parava para conversar, para ouvir, para acolher quem ninguém enxergava. Enquanto as pessoas encontradas pelo caminho, talvez os encontros fossem mais importantes do que a própria pressa. Quem sabe hoje você precise encontrar o seu banco de praça. Talvez não seja um banco de madeira, mas alguns minutos de pausa, uma conversa sem olhar para o relógio, um café compartilhado, um instante de silêncio antes de continuar. Porque a vida não acontece apenas quando estamos correndo. Muitas vezes ela acontece justamente quando temos a coragem de parar. Tire neste dia um tempo para sentar, parar e aproveitar a vida. A vida nem sempre muda quando queremos, mas o nosso olhar pode mudar a maneira de viver a vida. Paz e bem.
2: Três horas e 14 minutos.

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1: 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Olha, meus amigos, dizia São Tomás de Aquino que a verdade é o acordo entre a inteligência e as coisas.

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0: Caro, minha caro ouvinte, estamos juntos mais uma vez. É uma alegria muito grande para mim conversar com você. Porque, embora eu esteja dizendo a palavra e você do outro lado esteja ouvindo, é sempre uma conversa, porque a palavra que a gente diz abre a possibilidade do diálogo em outras instâncias e de outras formas. Eu gostaria de falar hoje sobre o filho adotivo na relação pais e filhos. Quando alguém se propõe a adotar um filho, pode ter por ele até mais amor do que se fosse um filho natural. Adotar é querer assumir alguém porque é uma pessoa humana. Toda pessoa tem um valor infinito. Por ela, Jesus morreu na cruz. Quem adota uma criança, adota Jesus, que disse: tudo o que fizeste a um desses pequeninos, foi a mim que o fizeste. Apesar de todo o amor e carinho que os pais adotivos possam dar à criança, o filho adotivo sempre será um caso especial. Por melhor que seja a relação entre a criança e quem adota, é diferente da relação com os pais naturais. São outras pessoas. O problema não está em quem adota, mas nos pais que dão seu filho para adoção. Porque os pais são a terra e o filho, de certa forma, se dá para dizer assim, a planta. Quando Deus coloca um filho no mundo, ele coloca numa terra, que são os pais naturais. Sempre que uma criança for retirada dessa terra, será para ela um grande sofrimento. Por isso, é preciso saber lidar com essa situação. Quando uma criança é dada para adoção, seja por que motivo for, ela está sendo, de certa forma, arrancada de sua terra. Isso pode feri-la, porque antes de ser um filho adotado, ele é, de certa forma, abandonado ou não assumido pelos seus pais naturais. Para a criança não interessa o motivo. Ela poderá se sentir desprezada pelos pais que a geraram e agora não a querem, não a quiseram. Ela é arrancada na terra onde foi plantada. É nisso que consiste o problema. Por isso, aqueles que adotam uma criança devem o mais cedo possível dizer que não são seus pais naturais. É importante levá-la a perdoar seus pais por a terem dado para adoção, por não a terem mantido com eles. Deve-se procurar falar bem dos pais naturais para que o filho os ame. Dizer à criança que ela não existiria se seus pais não lhe tivessem dado a vida, que apesar de tudo, eles a amam. Quantos pais têm problemas com o filho adotivo? Tem muito amor, porém não sabem o quanto essa criança foi ferida por não ter ficado cravada e permanecido junto de seu pai e de sua mãe. Por isso, quanto mais cedo e profundamente perdoar e amar o pai e a mãe que a colocaram no mundo, mais a criança será curada da ferida emocional provocada. Caros ouvintes, pensemos nisso. Curta a nossa página no Facebook. Um forte abraço, Deus te abençoe. Em nome do Pai, do Filho e do Espírito Santo. Amém.
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2: Três horas e 41 minutos.

Tá aí o ao vivo de Rio Negro e Solimões, aqui na seleção musical da madrugada, para você com a gente. Obrigado aí pela companhia. Olha, não esquecendo, né, neste domingo, final de semana marcado aí pelas eleições, né, primeiro turno das eleições, em Soledade terá mais de 21 mil eleitores aptos a votar. Os eleitores devem conferir previamente, né, o local e a sessão de votação, enquanto a ausência de biometria não impede o voto mediante apresentação de documento oficial com foto. Então aí a informação especialmente para a Soledade no site tuaradio.com.br. Em Caxias do Sul, a Secretaria da Saúde, o setor de vigilância, orienta sobre cuidados com a leptospirose em períodos de chuvas intensas. Em caso de suspeita da doença, pacientes devem procurar os serviços de referência para rastreamento, avaliação e indicação de possíveis tratamentos. Essas e outras informações em tuaradio.com.br.

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1: Quando colocamos nossos caminhos nas mãos de Deus, aprendemos que não precisamos carregar sozinhos o peso de saber como tudo vai acontecer. Podemos fazer planos, trabalhar pelos nossos sonhos e dar o nosso melhor. Mas também precisamos confiar que existe algo maior guiando cada passo. Ter Deus à frente não significa que nenhuma porta será fechada, mas que podemos confiar que Ele sabe quais caminhos realmente fazem sentido para nós. Às vezes, uma porta que queríamos muito não se abre e pensamos que estamos perdendo uma oportunidade. Depois, com o tempo, percebemos que aquele caminho talvez não fosse o melhor. Deus enxerga aquilo que nós ainda não conseguimos ver. Por isso, entregue seus planos, mas continue fazendo a sua parte. Ore, trabalhe, aprenda, tente novamente e tenha fé no processo. Se Deus está no centro da sua caminhada, não precisa viver desesperado para controlar tudo. Confie, mas também tenha paciência para aceitar o tempo e a direção dele. O verdadeiro sucesso não é apenas alcançar aquilo que você pediu, mas chegar a um lugar que faça sentido para a sua vida e permanecer em paz com o caminho. Quando Deus conduz, até as portas fechadas podem fazer parte da resposta que você precisava. Pensemos, neste novo dia, o Senhor te abençoe e te guarde. O Senhor faça brilhar sobre ti sua face e se compadeça de ti. O Senhor volte para ti o seu rosto e te dê a paz. O Senhor te abençoe, Pai, Filho e Espírito Santo.

0: O som de América aqui na madrugada da Rede Tua Rádio nesta sexta-feira, 2 de outubro. Boa sexta aí pra ti. Bom final de semana de eleições, né? Importante esse compromisso com a democracia aqui no nosso estado, aqui no nosso país, né? Então procure participar também deste momento. E aqui na Rede Tua Rádio, toda a cobertura, né? Uma programação especial neste domingo. As nossas equipes mobilizadas desde cedo para trazer aí as informações, né, sobre as eleições aqui nas diferentes regiões de cobertura das nossas emissoras. Olha, em Lagoa Vermelha, projeto de lei prevê proibição de acorrentamento permanente de cães e gatos. A contenção temporária dos animais ainda poderá ser realizada desde que ocorra de forma segura e apropriada pelo tempo estritamente necessário. E olha só, por outro lado, em Caxias do Sul, um homem foi preso por maus tratos a animais. Dois cães foram resgatados. Os animais foram encontrados em condições insalubres, com sinais de desidratação e caquexia. Isso no bairro São Luís, em Caxias do Sul. Esta é a 14ª prisão pelo crime registrado no município neste ano. 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Nesse 2 de outubro, sexta-feira, está na hora do nosso terço. Rezemos com fé, com esperança, enquanto a gente vai mentalizando as intenções, né, para mais um terço. Vamos ouvindo o Padre Zezinho, Maria de Nazaré.
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0: Iniciamos este novo dia com as bênçãos de Deus e proteção de Nossa Senhora, Virgem Maria. Em nome do Pai, do Filho e do Espírito Santo. Amém. Creio
1: em Deus, Pai Todo-Poderoso, Criador do céu e da terra, em Jesus Cristo, seu único Filho, nosso Senhor, que foi concebido pelo poder do Espírito Santo, nasceu da Virgem Maria, padeceu sobre Pôncio Pilatos, foi crucificado, morto e sepultado, desceu à mansão dos mortos, ressuscitou o terceiro dia, subiu ao céu, está sentada à direita de Deus Pai Todo-Poderoso, onde há de vir julgar os vivos e os mortos. Creio no Espírito Santo, na Santa Igreja Católica, na comunhão dos santos, na remissão dos pecados, na ressurreição da carne, na vida eterna. Amém.
0: Pai nosso que estais no céu, santificado seja vosso nome. Venha a nós o vosso reino. Seja feita a vossa vontade, assim na terra como no céu.
1: O pão nosso de cada dia nos dai hoje, perdoai as nossas ofensas, assim como nós perdoamos a quem nos tem ofendido. E não nos deixeis cair em tentação, mas livrai-nos do mal. Amém.
0: O anjo do Senhor anunciou a Maria.
1: E ela concebeu do Espírito Santo.
0: Ave Maria, cheia de graça, o Senhor é convosco. Bendita sois vós entre as mulheres, e bendito o fruto do vosso ventre, Jesus.
1: Santa Maria, Mãe de Deus, rogai por nós, pecadores, agora e na hora de nossa morte. Amém.
0: Eis aqui a serva do Senhor.
1: Faça-se em mim segundo a vossa palavra.
0: Ave Maria, cheia de graça, o Senhor é convosco. Bendita sois vós entre as mulheres, e bendito o fruto do vosso ventre, Jesus.
1: Santa Maria, Mãe de Deus, rogai por nós, pecadores, agora e na hora de nossa morte. Amém.
0: O Verbo Divino se fez carne
1: e habitou entre nós.
0: Ave Maria, cheia de graça, o Senhor é convosco. Bendita sois vós entre as mulheres, e bendito o fruto do vosso ventre, Jesus.
1: Santa Maria, Mãe de Deus, rogai por nós, pecadores, agora e na hora de nossa morte. Amém.
0: Glória ao Pai, ao Filho e ao Espírito Santo.
1: Como era no princípio, agora e sempre. Amém.
0: Ó meu bom Jesus,
1: perdoai-nos, livrai-nos do fogo do inferno, e levai as almas todas para o céu, e socorrei principalmente as que mais precisarem.
0: Nossa Senhora de Fátima e São Francisco,
1: rogai por nós.
0: E nesta sexta-feira, meditamos os mistérios dolorosos. E neste primeiro mistério doloroso, contemplamos
1: a oração e a agonia de Jesus no Jardim das Oliveiras.
0: Pai nosso que estais no céu, santificado seja vosso nome. Venha a nós o vosso reino. Seja feita a vossa vontade, assim na terra como no céu.
1: O pão nosso de cada dia nos dai hoje, perdoai as nossas ofensas, assim como nós perdoamos a quem nos tem ofendido. E não nos deixeis cair em tentação, mas livrai-nos do mal. Amém.
0: Ave Maria, cheia de graça, o Senhor é convosco. Bendita sois vós entre as mulheres, e bendito o fruto do vosso ventre, Jesus.
1: Santa Maria, Mãe de Deus, rogai por nós, pecadores, agora e na hora de nossa morte. Amém.
0: Ave Maria, cheia de graça, o Senhor é convosco. Bendita sois vós entre as mulheres, e bendito o fruto do vosso ventre, Jesus.
1: Santa Maria, Mãe de Deus, rogai por nós, pecadores, agora e na hora de nossa morte. Amém.
0: Ave Maria, cheia de graça, o Senhor é convosco. Bendita sois vós entre as mulheres, e bendito o fruto do vosso ventre, Jesus.
1: Santa Maria, Mãe de Deus, rogai por nós, pecadores, agora e na hora de nossa morte. Amém.
0: Ave Maria, cheia de graça, o Senhor é convosco. Bendita sois vós entre as mulheres, e bendito o fruto do vosso ventre, Jesus.
1: Santa Maria, Mãe de Deus, rogai por nós, pecadores, agora e na hora de nossa morte. Amém.
0: Ave Maria, cheia de graça, o Senhor é convosco. Bendita sois vós entre as mulheres, e bendito o fruto do vosso ventre, Jesus.
1: Santa Maria, Mãe de Deus, rogai por nós, pecadores, agora e na hora de nossa morte. Amém.
0: Ave Maria, cheia de graça, o Senhor é convosco. Bendita sois vós entre as mulheres, e bendito o fruto do vosso ventre, Jesus.
1: Santa Maria, Mãe de Deus, rogai por nós, pecadores, agora e na hora de nossa morte. Amém.
0: Ave Maria, cheia de graça, o Senhor é convosco. Bendita sois vós entre as mulheres, e bendito o fruto do vosso ventre, Jesus.
1: Santa Maria, Mãe de Deus, rogai por nós, pecadores, agora e na hora de nossa morte. Amém.
0: Ave Maria, cheia de graça, o Senhor é convosco. Bendita sois vós entre as mulheres. E bendito o fruto do vosso ventre, Jesus.
1: Santa Maria, Mãe de Deus, rogai por nós, pecadores, agora e na hora de nossa morte. Amém.
0: Ave Maria, cheia de graça, o Senhor é convosco. Bendita sois vós entre as mulheres. E bendito o fruto do vosso ventre, Jesus.
1: Santa Maria, Mãe de Deus, rogai por nós, pecadores, agora e na hora de nossa morte. Amém.
0: Ave Maria, cheia de graça, o Senhor é convosco. Bendita sois vós entre as mulheres. E bendito o fruto do vosso ventre, Jesus.
1: Santa Maria, Mãe de Deus, rogai por nós, pecadores, agora e na hora de nossa morte. Amém.
0: Glória ao Pai, ao Filho e ao Espírito Santo.
1: Como era no princípio, agora e sempre. Amém.
0: Ó meu bom Jesus,
1: perdoai-nos, livrai-nos do fogo do inferno. Levai as almas todas para o céu e socorrei principalmente as que mais precisarem.
0: Nossa Senhora de Fátima e São Francisco,
1: rogai por nós.
0: No segundo mistério doloroso, contemplamos
1: a flagelação de Jesus Cristo. Pai nosso que estais no céu, santificado seja o vosso nome. Venha a nós o vosso reino, seja feita a vossa vontade, assim na terra como no céu.
0: O pão nosso de cada dia nos dai hoje. Perdoai as nossas ofensas, assim como nós perdoamos a quem nos tem ofendido. E não nos deixeis cair em tentação, mas livrai-nos do mal. Amém.
1: Ave Maria, cheia de graça, o Senhor é convosco. Bendita sois vós entre as mulheres, e bendito é o fruto do vosso ventre, Jesus.
0: Santa Maria, Mãe de Deus, rogai por nós, pecadores, agora e na hora da nossa morte. Amém.
1: Ave Maria, cheia de graça, o Senhor é convosco. Bendita sois vós entre as mulheres, e bendito é o fruto do vosso ventre, Jesus.
0: Santa Maria, Mãe de Deus, rogai por nós, pecadores, agora e na hora da nossa morte. Amém.
1: Ave Maria, cheia de graça, o Senhor é convosco. Bendita sois vós entre as mulheres, e bendito é o fruto do vosso ventre, Jesus.
0: Santa Maria, Mãe de Deus, rogai por nós, pecadores, agora e na hora da nossa morte. Amém.
1: Ave Maria, cheia de graça, o Senhor é convosco. Bendita sois vós entre as mulheres, e bendito é o fruto do vosso ventre, Jesus.
0: Santa Maria, Mãe de Deus, rogai por nós, pecadores, agora e na hora da nossa morte. Amém.
1: Ave Maria, cheia de graça, o Senhor é convosco. Bendita sois vós entre as mulheres, e bendito é o fruto do vosso ventre, Jesus.
0: Santa Maria, Mãe de Deus, rogai por nós, pecadores, agora e na hora da nossa morte. Amém.
1: Ave Maria, cheia de graça, o Senhor é convosco. Bendita sois vós entre as mulheres, e bendito é o fruto do vosso ventre, Jesus.
0: Santa Maria, Mãe de Deus, rogai por nós, pecadores, agora e na hora de nossa morte. Amém.
1: Ave Maria, cheia de graça, o Senhor é convosco. Bendita sois vós entre as mulheres, e bendito é o fruto do vosso ventre, Jesus.
0: Santa Maria, Mãe de Deus, rogai por nós, pecadores, agora e na hora da nossa morte. Amém.
1: Ave Maria, cheia de graça, o Senhor é convosco. Bendita sois vós entre as mulheres, e bendito é o fruto do vosso ventre, Jesus.
0: Santa Maria, Mãe de Deus, rogai por nós, pecadores, agora e na hora da nossa morte. Amém.
1: Ave Maria, cheia de graça, o Senhor é convosco. Bendita sois vós entre as mulheres, e bendito é o fruto do vosso ventre, Jesus.
0: Santa Maria, Mãe de Deus, rogai por nós, pecadores, agora e na hora da nossa morte. Amém.
1: Ave Maria, cheia de graça, o Senhor é convosco. Bendita sois vós entre as mulheres, e bendito é o fruto do vosso ventre, Jesus.
0: Santa Maria, Mãe de Deus, rogai por nós, pecadores, agora e na hora da nossa morte. Amém.
1: Glória ao Pai, ao Filho e ao Espírito Santo.
0: Como era no princípio, agora e sempre. Amém.
1: Ó meu bom Jesus, perdoai-nos, livrai-nos do fogo do inferno, e levai as almas todas para o céu, e socorrei principalmente as que mais precisarem. Nossa Senhora de Fátima e São Francisco,
0: rogai por nós. E no terceiro mistério doloroso, contemplamos
1: Jesus coroado de espinhos.
0: Pai nosso que estás no céu, santificado seja vosso nome. Venha a nós o vosso reino. Seja feita a vossa vontade, assim na terra como no céu.
1: O pão nosso de cada dia nos dai hoje, perdoai as nossas ofensas, assim como nós perdoamos a quem nos tem ofendido. E não nos deixeis cair em tentação, mas livrai-nos do mal. Amém.
0: Ave Maria, cheia de graça, o Senhor é convosco. Bendita sois vós entre as mulheres, e bendito o fruto do vosso ventre, Jesus.
1: Santa Maria, Mãe de Deus, rogai por nós, pecadores, agora e na hora de nossa morte. Amém.
0: Ave Maria, cheia de graça, o Senhor é convosco. Bendita sois vós entre as mulheres, e bendito o fruto do vosso ventre, Jesus.
1: Santa Maria, Mãe de Deus, rogai por nós, pecadores, agora e na hora de nossa morte. Amém.
0: Ave Maria, cheia de graça, o Senhor é convosco. Bendita sois vós entre as mulheres, e bendito o fruto do vosso ventre, Jesus.
1: Santa Maria, Mãe de Deus, rogai por nós, pecadores, agora e na hora de nossa morte. Amém.
0: Ave Maria, cheia de graça, o Senhor é convosco. Bendita sois vós entre as mulheres, e bendito o fruto do vosso ventre, Jesus.
1: Santa Maria, Mãe de Deus, rogai por nós, pecadores, agora e na hora de nossa morte. Amém.
0: Ave Maria, cheia de graça, o Senhor é convosco. Bendita sois vós entre as mulheres, e bendito o fruto do vosso ventre, Jesus.
1: Santa Maria, Mãe de Deus, rogai por nós, pecadores, agora e na hora de nossa morte. Amém.
0: Ave Maria, cheia de graça, o Senhor é convosco. Bendita sois vós entre as mulheres, e bendito o fruto do vosso ventre, Jesus.
1: Santa Maria, Mãe de Deus, rogai por nós, pecadores, agora e na hora de nossa morte. Amém.
0: Ave Maria, cheia de graça, o Senhor é convosco. Bendita sois vós entre as mulheres, e bendito o fruto do vosso ventre, Jesus.
1: Santa Maria, Mãe de Deus, rogai por nós, pecadores, agora e na hora de nossa morte. Amém.
0: Ave Maria, cheia de graça, o Senhor é convosco. Bendita sois vós entre as mulheres, e bendito o fruto do vosso ventre, Jesus.
1: Santa Maria, Mãe de Deus, rogai por nós, pecadores, agora e na hora de nossa morte. Amém.
0: Ave Maria, cheia de graça, o Senhor é convosco. Bendita sois vós entre as mulheres, e bendito o fruto do vosso ventre, Jesus.
1: Santa Maria, Mãe de Deus, rogai por nós, pecadores, agora e na hora de nossa morte. Amém.
0: Ave Maria, cheia de graça, o Senhor é convosco. Bendita sois vós entre as mulheres, e bendito o fruto do vosso ventre, Jesus.
1: Santa Maria, Mãe de Deus, rogai por nós, pecadores, agora e na hora de nossa morte. Amém.
0: Glória ao Pai, ao Filho e ao Espírito Santo.
1: Como era no princípio, agora e sempre. Amém.
0: Ó meu bom Jesus,
1: perdoai-nos, livrai-nos do fogo do inferno. Levai as almas todas para o céu, e socorrei principalmente as que mais

0: Ave Maria, cheia de graça, o Senhor é convosco. Bendita sois vós entre as mulheres e bendito é o fruto do vosso ventre, Jesus.
1: Santa Maria, Mãe de Deus, rogai por nós, pecadores, agora e na hora da nossa morte. Amém.
0: Ave Maria, cheia de graça, o Senhor é convosco. Bendita sois vós entre as mulheres e bendito é o fruto do vosso ventre, Jesus.
1: Santa Maria, Mãe de Deus, rogai por nós, pecadores, agora e na hora da nossa morte. Amém.
0: Ave Maria, cheia de graça, o Senhor é convosco. Bendita sois vós entre as mulheres e bendito é o fruto do vosso ventre, Jesus.
1: Santa Maria, Mãe de Deus, rogai por nós, pecadores, agora e na hora da nossa morte. Amém.
0: Ave Maria, cheia de graça, o Senhor é convosco. Bendita sois vós entre as mulheres e bendito é o fruto do vosso ventre, Jesus.
1: Santa Maria, Mãe de Deus, rogai por nós, pecadores, agora e na hora da nossa morte. Amém.
0: Ave Maria, cheia de graça, o Senhor é convosco. Bendita sois vós entre as mulheres e bendito é o fruto do vosso ventre, Jesus.
1: Santa Maria, Mãe de Deus, rogai por nós, pecadores, agora e na hora da nossa morte. Amém.
0: Ave Maria, cheia de graça, o Senhor é convosco. Bendita sois vós entre as mulheres e bendito é o fruto do vosso ventre, Jesus.
1: Santa Maria, Mãe de Deus, rogai por nós, pecadores, agora e na hora de nossa morte. Amém.
0: Ave Maria, cheia de graça, o Senhor é convosco. Bendita sois vós entre as mulheres e bendito é o fruto do vosso ventre, Jesus.
1: Santa Maria, Mãe de Deus, rogai por nós, pecadores, agora e na hora da nossa morte. Amém.
0: Ave Maria, cheia de graça, o Senhor é convosco. Bendita sois vós entre as mulheres e bendito é o fruto do vosso ventre, Jesus.
1: Santa Maria, Mãe de Deus, rogai por nós, pecadores, agora e na hora da nossa morte. Amém.
0: Ave Maria, cheia de graça, o Senhor é convosco. Bendita sois vós entre as mulheres e bendito é o fruto do vosso ventre, Jesus.
1: Santa Maria, Mãe de Deus, rogai por nós, pecadores, agora e na hora da nossa morte. Amém.
0: Ave Maria, cheia de graça, o Senhor é convosco. Bendita sois vós entre as mulheres e bendito é o fruto do vosso ventre, Jesus.
1: Santa Maria, Mãe de Deus, rogai por nós, pecadores, agora e na hora da nossa morte. Amém.
0: Glória ao Pai, ao Filho e ao Espírito Santo.
1: Como era no princípio, agora e sempre. Amém.
0: Ó meu bom Jesus, perdoai-nos, livrai-nos do fogo do inferno, e levai as almas todas para o céu, e socorrei principalmente as que mais precisarem. Nossa Senhora de Fátima e São Francisco,
1: rogai por nós. No quinto mistério doloroso, contemplamos
0: a morte de Jesus na cruz.
1: Pai nosso que estais no céu, santificado seja vosso nome. Venha a nós o vosso reino. Seja feita a vossa vontade, assim na terra como no céu.
0: O pão nosso de cada dia nos dai hoje. Perdoai as nossas ofensas, assim como nós perdoamos a quem nos tem ofendido. E não nos deixeis cair em tentação, mas livrai-nos do mal. Amém.
1: Ave Maria, cheia de graça, o Senhor é convosco. Bendita sois vós entre as mulheres. E bendito o fruto do vosso ventre, Jesus.
0: Santa Maria, Mãe de Deus, rogai por nós, pecadores, agora e na hora de nossa morte. Amém.
1: Ave Maria, cheia de graça, o Senhor é convosco. Bendita sois vós entre as mulheres. E bendito o fruto do vosso ventre, Jesus.
0: Santa Maria, Mãe de Deus, rogai por nós, pecadores, agora e na hora de nossa morte. Amém.
1: Ave Maria, cheia de graça, o Senhor é convosco. Bendita sois vós entre as mulheres, e bendito o fruto do vosso ventre, Jesus.
0: Santa Maria, Mãe de Deus, rogai por nós, pecadores, agora e na hora de nossa morte. Amém.
1: Ave Maria, cheia de graça, o Senhor é convosco. Bendita sois vós entre as mulheres, e bendito o fruto do vosso ventre, Jesus.
0: Santa Maria, Mãe de Deus, rogai por nós, pecadores, agora e na hora de nossa morte. Amém.
1: Ave Maria, cheia de graça, o Senhor é convosco. Bendita sois vós entre as mulheres, e bendito o fruto do vosso ventre, Jesus.
0: Santa Maria, Mãe de Deus, rogai por nós, pecadores, agora e na hora de nossa morte. Amém.
1: Ave Maria, cheia de graça, o Senhor é convosco. Bendita sois vós entre as mulheres, e bendito o fruto do vosso ventre, Jesus.
0: Santa Maria, Mãe de Deus, rogai por nós, pecadores, agora e na hora de nossa morte.

0: morte. Amém.
1: Ave Maria, cheia de graça, o Senhor é convosco. Bendita sois vós entre as mulheres, e bendito o fruto do vosso ventre, Jesus.
0: Santa Maria, Mãe de Deus, rogai por nós, pecadores, agora e na hora de nossa morte. Amém.
1: Ave Maria, cheia de graça, o Senhor é convosco. Bendita sois vós entre as mulheres, e bendito o fruto do vosso ventre, Jesus.
0: Santa Maria, Mãe de Deus, rogai por nós, pecadores, agora e na hora de nossa morte. Amém.
1: Ave Maria, cheia de graça, o Senhor é convosco. Bendita sois vós entre as mulheres, e bendito o fruto do vosso ventre, Jesus.
0: Santa Maria, Mãe de Deus, rogai por nós, pecadores, agora e na hora de nossa morte. Amém.
1: Ave Maria, cheia de graça, o Senhor é convosco. Bendita sois vós entre as mulheres, e bendito o fruto do vosso ventre, Jesus.
0: Santa Maria, Mãe de Deus, rogai por nós, pecadores, agora e na hora de nossa morte. Amém.
1: Glória ao Pai, ao Filho e ao Espírito Santo.
0: Como era no princípio, agora e sempre. Amém.
1: Ó meu bom Jesus,
0: perdoai-nos, livrai-nos do fogo do inferno, elevai as almas todas para o céu, e socorrei principalmente as que mais precisarem.
1: Nossa Senhora de Fátima e São Francisco,
0: rogai por nós.
1: Infinitas graças vos damos, soberana rainha, pelos benefícios que todos os dias recebemos de vossas mãos liberais. Dignai-vos agora e para sempre tomar-nos debaixo de vosso poderoso amparo, e para mais nos obrigar-nos, vos saudamos com uma salve, rainha.
0: Salve, rainha, mãe de misericórdia, vida, doçura, esperança nossa, salve. A vós bradamos, degredados filhos de Eva, a vós suspirando, gemendo e chorando neste vale de lágrimas. Eia, pois, a advogada nossa, estes vossos olhos misericordiosos a nós volveis. E depois deste desterro, mostrai-nos Jesus, bendito o fruto do vosso ventre. Ó clemente, ó piedosa, ó doce sempre Virgem Maria,
1: rogai por nós, Santa Mãe de Deus,
0: para que sejamos dignos das promessas de Cristo.
1: Juntos rezamos o Santo Terço. Que possamos ficar com as bênçãos de Deus e proteção de Nossa Senhora. Em nome do Pai, do Filho e do Espírito Santo. Amém. Paz e bem.
0: Santa alegria.
1: Louvado seja o nosso Senhor Jesus Cristo.
0: Para sempre seja louvado.
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3: Quando nós vamos ao encontro do Senhor, como nós cantamos, o Senhor também vem ao nosso encontro. Assim como nos narra o Evangelho, que certa vez os discípulos se adiantaram, foram na frente de Jesus, pegaram sua barca, e Jesus ficou nas margens para orar. E por volta das 3 da manhã, os discípulos enfrentaram uma tempestade muito forte, todos com medo, e o Senhor foi até eles, caminhando sobre as águas. Pedro, assustado com tudo aquilo, disse: Senhor, se é realmente o Senhor, Pedro achava que fosse um fantasma, se é realmente o Senhor, deixa que eu também vá até você. E o Senhor concedeu a Pedro que andasse, caminhasse sobre as águas. Mas quando Pedro percebeu a fúria dos ventos, a força das ondas, e parou de olhar nos olhos de Jesus, ele começou a afundar. E rapidamente gritou por socorro, e o Senhor estendeu a sua mão. Veja bem, eu não sei qual é a tempestade que você vive hoje, mas o Senhor está estendendo a sua mão para você. Deus não te trouxe aqui somente para ouvir música, somente para cantar ou para se alegrar, mas Deus quer entrar na sua barca e fazer a tempestade que você enfrenta hoje se acalmar. Escuta o que o Senhor quer te dizer.

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3: 4 horas 59 minutos. Temperatura 7 graus.

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0: 5:17. Temperatura 7 graus.
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0: 5:19. Temperatura 7 graus.

0: 5:37. Temperatura 7 graus.
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0: 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Cinco horas e 40 minutos. Temperatura 7 graus.

Pobre culto campesino que talvez contrabandeado ficou assim transplantado no reduto das missões. Ardentes evocações que o povo ainda cultua com grande devotamento reproduz o sofrimento de 7 dias atrás, e para que durma em paz se deve então batizar a cruz sinuelo da cova, demonstrando grande prova de saudade e pesar.

Comparecem os vizinhos que moram na redondeza e aparentando tristezas ajuram no puxeirão, velando a cruz de um irmão que uma semana certita se cambiou de residência para morar noutra querência por vontade do patrão. Segue o ritual do velório e memórias ao finado. Vela nos quatro costados, fita de todas as cores. Reza de terço, clamores em nome do falecido, que foi desaparecido da convivência dos seus. Foi curta a sua passagem, mas cumpriu a empreitada que lhe foi depositada por esse mundo de Deus. Posando junto das flores, tem um frasco recostado que também será levado para o lugar derradeiro. Oferta de um companheiro que amadrinhava balcão quase sempre em parceria e quando secava enchia de cachaça com mestruz. E hoje junto da cruz com a maior complacência oferece aquela essência ao amigo de prazer, nada podendo fazer pede na sua oração que as almas bebam por ele, já que não pode beber. No virar da meia-noite segue a conversa em cochicho. Alguém chega do bolicho trazendo meia garrafa para afugentar a estafa de quem vai amanhecer. Segue então a benzedura, cruzando um frasco de pura num silêncio emocional. As velas choram seu choro, pingando as lágrimas brancas no lombo do catiçal. Causo da velha querência que muita gente ignora. Contam que a canha evapora de junto da sepultura, que se apeia das alturas alguma alma penada, que não foi purificada e vaga sem parador. E chega no bebedor do sepulcro de campanha beber um trago da canha para esquecer que é sofredor.

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1: 5:58. Temperatura 7 graus.
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A todos o meu bom dia, amanhã de sexta-feira, amanhã de 2 de outubro. É o momento da espiritualidade, Rádio Garibaldi. No passado, tínhamos uma outra compreensão da palavra missionário. Naquele tempo, missionário era alguém que tentava implantar a fé no Mato Grosso, na África ou outro lugar no fim do mundo. Hoje a igreja pede que todos nós, discípulos missionários, homens e mulheres, sejamos missionários em qualquer lugar que estejamos. Nossa terra também é terra de missão. Outubro é o mês missionário. Hoje o evangelho é de Mateus 18, dia que a igreja celebra os santos anjos. Os discípulos aproximaram-se de Jesus e perguntaram: quem é o maior no reino dos céus? Jesus chamou uma criança, colocou-a no meio deles e disse: em verdade eu vos digo, se não vos converterdes e não vos tornares como crianças, não entrareis no reino dos céus. Quem se faz pequeno como essa criança, esse é o maior no reino dos céus. E quem recebe em meu nome uma criança como esta, é a mim que recebe. Não desprezeis nenhum desses pequeninos, pois eu vos digo que os seus anjos nos céus vêm cessar a face do meu Pai que está nos céus. Essa é a palavra da salvação, o evangelho, desse dia 2 de outubro, data dedicada aos anjos.

6:07, manhã de 2 de outubro, manhã de sexta-feira. Já passaram 274 dias do ano. Restam 91 dias. É o momento da espiritualidade. Hoje a igreja lembra o anjo da guarda e em geral todos os santos. A memória dos santos anjos da guarda foi introduzida no calendário romano no ano de 1615. Conforme eram as várias passagens da Bíblia, os anjos estão presentes na história da salvação, são executores das ordens de Deus. Em defesa dos pequeninos, Jesus diz que os anjos deles vêm sempre à face do Pai Celeste. Certamente, provavelmente, a invocação ao anjo da guarda foi a primeira oração que nós tínhamos aprendido. Os anjos de Deus estão presentes em nossa vida. A frase de hoje: há muitas maneiras de apostolado, mas ninguém pode omitir o apostolado do bom exemplo. A frase já diz tudo por si. Há muitas maneiras de apostolado, mas ninguém pode omitir o apostolado do bom exemplo. Aquilo que o Papa Paulo VI falava, o testemunho silencioso da vida, é o que mais impressiona. E a partir do testemunho silencioso também a palavra e a ação eficaz. O dia de hoje na história, o que aconteceu ao longo do tempo nessa data 2 de outubro? 1182, Saladino derrota os cruzados e retoma o controle da cidade de Jerusalém. 1869, nasce Mahatma Gandhi, o apóstolo da não-violência na Índia. 1932, fim da Revolução Constitucionalista de Isidoro Dias Lopes contra Getúlio Vargas. 1961, o Congresso cria o parlamentarismo, uma emenda de curta duração. 1992, Itamar Franco assume a presidência da República em face da deposição do impeachment de Fernando Collor. 1991, o Papa João Paulo II visita o Brasil, ficando 4 dias conosco.

6:13, manhã de 2 de outubro, manhã de sexta-feira. A meteorologia diz que teremos algum sol hoje. A temperatura nesse momento 7 graus. É o momento da espiritualidade. Doar-se. Atribui-se a São Francisco uma oração em que ele diz, entre outras coisas, pois é dando que se recebe. Essa expressão, tirada do seu contexto, prestou-se às mais horrorosas aberrações, sobretudo no campo da política e da economia, abençoando os corruptores e corrompidos. Pobre Francisco, que desconhecia o tráfico de interesses, de influências. Ele simplesmente queria dizer que, quando damos às pessoas, Deus nos recompensa sempre mais. Dar-se ou doar-se não nos esgota ou escraviza, porque Deus é quem nos abastece. Pobres de nós se nos esvaíssemos em nos dar, doar. Pelo contrário, quem se doa é como o poço alimentado misteriosamente no seio da terra. Quanto mais água fornece, mais água recebe. Doar-se é assemelhar-se a Deus, que amou tanto o mundo a ponto de entregar seu único filho para salvar o mundo.

A palavra missionário tem o mesmo significado da palavra apóstolo. Significa enviado, enviado por Deus. Todos nós, pelo batismo, recebemos a missão de apóstolos, de missionários. Essa missão é realizada, sobretudo, em três estágios. A partir do testemunho silencioso de vida, a palavra como instrumento de missão e ação eficaz. Que Maria, nossa mãe, nos ajude a sermos missionários em nosso dia a dia, em nossa terra, que também é terra de missão. Em nome do Pai, do Filho e do Espírito Santo. Amém. A todos um bom dia.

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0: 6:31. Bom dia, gente! Sextou! Mas sextou assim daqueles dias que a gente gosta, né? Vai ter sol hoje. Pelo menos agora já tem o céu limpo, a gente observa poucas nuvens. Nos últimos dias, eu e o João, a gente fica conversando sobre o sol. Vai aparecer, não vai aparecer? Aparecia assim de espiadinha, mas hoje não. Hoje vai ser um lindo dia, João. Bom dia.
1: Bom dia, Denise. Bom dia aos amigos ouvintes. Uma excelente sexta-feira a todos. Eu acho que hoje a gente acerta, Denise. Depois de tantos dias aqui, né, mentalizando um dia de sol, torcendo por um dia de sol, eu acho que hoje a gente acerta sim. A gente deve ter a chegada do sol, até hoje, talvez pela manhã ainda com algumas nuvens, mas pelo menos aí a partir do meio-dia aí o tempo abre de vez, né? Aí não tem nem nuvem no céu, ao menos pela previsão do tempo. A gente já tá vendo agora, né, aqui em Garibaldi, ao menos na área urbana, o céu está praticamente limpo, algumas nuvens ao fundo, mas acho que alguns pontos deve ter neblina, provavelmente o pessoal do interior aí que tá nos ouvindo, talvez a turma de Barbosa deva ter neblina, porque eu vi vindo para cá e uma ao fundo aí na direção de Barbosa uma densa nuvem de neblina. O pessoal que nos ouve de Barbosa até vai poder confirmar ou não pra gente, quiser nos enviar pelo WhatsApp, mas aqui no centro, então, o céu azul com o sol até já deu uma espiadinha agora há pouco, né? Algumas nuvens, como eu disse, mas aos poucos essas nuvens também vão embora e hoje vamos ter esse dia de sol, mas por pouco tempo, né, Denise?
0: Sim.
1: Por pouco tempo. Porque amanhã provavelmente, amanhã não volta a chuva, mas volta o tempo nublado, nebulosidade, né? Para aí sim a chuva retornar no próximo domingo, né? Termos novamente episódios de chuva.
0: Domingo de votação e com tempo instável. E aí, como é que foi o debate da Globo, João? Fazer uma pegadinha.
1: A Denise já veio com uma pegadinha hoje pela manhã aqui na fora do ar. Ela disse, João, tu assistiu o debate? Uhum. Ela tava vendo se eu era mentiroso ou não, né? Sorte dela que eu tava ligado, né? Pra quem não entendeu o que a gente tá falando, é porque ontem o debate da Globo foi cancelado de última hora, né?
0: É verdade.
1: Em função de duas questões judiciais, determinações judiciais, digamos assim, não as determinações mandando cancelar o debate, né? Pelo contrário, as determinações, uma delas era de que fosse retirado o púlpito que estaria vazio com o nome do candidato Luiz Inácio Lula da Silva, e isso já estava previsto em regra, caso algum candidato não comparecesse ao debate, permaneceria o púlpito. E uma outra norma determinava a colocação também no debate do candidato Renan Santos do Missão. A Globo alegou que essas questões judiciais interferiam nas regras já pré-estabelecidas, que todos os candidatos haviam já assinado as regras do debate, e em função disso optou pelo cancelamento do debate. E acabou, por consequência, então, de última hora, o pessoal que se programou para assistir o debate não viu o debate. Mas, olha, Denise, acho que ficou melhor a novela, hein? Que a novela tá boa ultimamente, então ficou melhor assistir a novela, tu não acha?
0: Mas era algo assim que já se fazia parte, né, das eleições.
1: A tradição, né? Inclusive, tratando de ser no último dia, né?
0: Sim, da Globo, né? Mas, então, não aconteceu.
1: Assim como nas eleições municipais aqui em Garibaldi, a gente tem a tradição de no último dia, né, ter o debate aqui na Rádio Garibaldi, né? A nível nacional, no último dia de possibilidade de campanha, tem o debate da Globo pela primeira vez desde a abertura da redemocratização, né? Que não tem o debate, né? Que acaba sendo cancelado, né? Porque desde 89 nós tínhamos esse debate.
0: Verdade. Vamos para outros destaques, atualizar os nossos ouvintes que estão lá em casa, esperando as informações em pílulas que a gente apresenta aqui para as pessoas já acordarem sabendo das coisas, né?
1: Esperamos que essas pílulas façam bem, né, Denise?
0: É. Quem está nos acompanhando, certamente sim, né? Então, bom dia a todos.
1: Bom
0: dia. Mandar um abração a todos.
1: Sabe que ontem o Diogo falou no ar aqui no debate que ele acorda e a primeira coisa que ele faz é ligar o rádio para nos ouvir, né?
0: Claro, ele fica atualizadíssimo.
1: Então, fica um abraço pro Diogo Guerra, né?
0: Um abraço,
1: querido. Ele pra Mene também, né?
0: Isso aí. Mas nós tivemos dois episódios de mortes ontem e que chamaram a atenção. Primeiro, do Lito Souza, né? O especialista em aviação, que através das suas informações ele conquistou muitos, muitos internautas e conquistou um grande público através dos seus conteúdos. Foi diagnosticado em agosto com uma doença rara, né?
1: Raríssima.
0: Raríssima, com dificuldade de tratamento. Foi feito um movimento para que ele recebesse algum, nem se fosse um tratamento experimental, mas ele não resistiu. Acabou morrendo. Que rápido, gente, né?
1: 41 dias desde que a esposa dele anunciou o diagnóstico, né?
0: Da doença, né? Que coisa! Eu lembro numa passagem que ele chorou muito porque como ele ia contar pro filhinho dele, né? Que Sim. ele iria virar estrelinha. É. Ele chorou muito, muito, muito.
1: Ele tinha um filho de 7 anos, né? Nossa, aquele vídeo realmente foi...
0: Ah, impactou, né?
1: É, emocionante, né? Eu seguia, o Lito Souza acompanhava as postagens dele, assistia muito dos vídeos dele, né? Que ele contava curiosidades sobre aviação. Ele tirava o medo das pessoas de voarem, né? Muita gente dizendo, né, que perdeu o medo de voar assistindo os vídeos dele. E também ele contava curiosidades sobre acidentes aéreos, né? O que provocou tal acidente, enfim. Mas ele explicava tudo de uma forma muito didática, né? O que ajudava muito as pessoas. E a doença degenerativa dele rara era a doença de Creutzfeldt-Jakob. Uma condição neurodegenerativa rara e progressiva, que ela não tinha cura, né? E não tinha meio que muito o que fazer. Havia uma possibilidade aí de um tratamento experimental nos Estados Unidos, né? Que se tentou, mas sequer se chegou a tempo, né? Se tentou incluir ele nesse tratamento. Mas é uma doença que afeta pouquíssimas pessoas no planeta, né? Eu até estou buscando aqui a informação se tem a quantidade de casos, né? Mas são pouquíssimas as pessoas no planeta que tiveram essa doença. Uma condição do cérebro muito rara, que causava perda de memória, problemas para andar e tremores. E a gente viu nos vídeos, né, que foram postados por ele depois do anúncio, o quanto ele havia piorado vídeo após vídeo, né?
0: Definhou,
1: exatamente.
0: E outro caso que nos surpreendeu foi a juíza de Santiago, de apenas 47 anos, gente. Ela passou mal, né, quando estava saindo do fórum. Aí ela foi até a cidade vizinha aí, para atendimento médico. E de lá, ela foi transportada para Santa Maria e acabou morrendo durante o caminho. A princípio ela teve uma parada cardiorrespiratória, mas tudo indica que ela tinha tido um AVC, né? Então, apenas 47 anos, a juíza, com todo o trabalho que ela tinha agora, né, nas vésperas das eleições, ela acabou nos deixando aqui no Rio Grande do Sul. Uma juíza que realizava um trabalho fantástico lá, que eu fui pesquisar algumas coisas dela. Ela foi homenageada na Câmara de Vereadores, lá de Santiago, por toda a sua integração e seu trabalho. Uma pessoa que era querida por todas as pessoas e que acabou morrendo de uma forma assim tão rápida, né, João?
1: E que semana para Santiago, né? Poxa vida, Santiago enfrentou acho que foi no sábado, se não me falha a memória, né? Aquele temporal de granizo,
0: Sim,
1: né?
0: Sim, o temporal de granizo.
1: Temporal de granizo, exatamente. Que acompanhava aí alguns canais de informação de Santiago. Eles descrevem como a pior tragédia climática da história de Santiago, pela quantidade de casas afetadas, pelo número de pessoas que foram afetadas, felizmente sem feridos, mas com muitos prejuízos materiais. E aí, na mesma semana, Santiago perde a sua juíza, né? Como tu disse, tão jovem, né? Com apenas 47 anos e com todo um trabalho pela frente às vésperas do período eleitoral, né? Realmente, olha, um baque, uma semana muito triste para o município de Santiago. E tem muita gente aqui da região que é natural de Santiago, né? Ou daquelas regiões lá, daquelas proximidades. Ela que se dirigia a Jaguari, né? Ela estava caminho de Jaguari, onde que era natural. Jaguari é terra do nosso ex-gerente aqui, José Paris. E deixa duas filhas também, né? O esposo e duas filhas, né?
0: Exatamente, né? Então, a gente lamenta muito. Aliás, foram duas juízes que morreram este ano, ela e aquela outra juíza aqui do Rio Grande do Sul, que era de Santa Catarina, do Rio de Janeiro, que foi fazer um
1: procedimento estético, né?
0: E acabou morrendo, né?
1: Exatamente.
0: E não faz muitos dias, não, que isto aconteceu.
1: Aqui também, Denise, tivemos a perda do Jorge Arese, né?
0: Exatamente.
1: Localmente, aí uma perda que foi muito lamentada ontem, né? O artista plástico e publicitário Jorge Arese, que nos deixou ontem com apenas 66 anos. Eu digo apenas porque ele era muito jovem, né? Ele tinha toda uma trajetória junto às artes plásticas, também como publicitário, né? Logo mais vamos ter o Natal Borbulhante, pois o Jorge Arese por muito tempo foi responsável pelo layout, pelo design dos cartazes, das peças publicitárias do Natal Borbulhante, né? Durante o período em que o Natal pertenceu à APM, né? Era organizado pela APM nos anos 90 e anos 2000, coube sempre ao Jorge a criação da arte. E muitas empresas tinham nele o criador das suas peças publicitárias, né? Além de ser, como eu disse, um grande artista plástico, né? Ele tinha um trabalho especial em madeira entalhada em baixo relevo, fazia parte da Associação dos Artistas Plásticos de Bento Gonçalves, né? E que tinha essa ligação também com Garibaldi, né? Uhum. Realizava as exposições.
0: Recentemente, há uns meses atrás, mas há este ano, uma coletiva, uma exposição coletiva aqui no Boulevard de Garibaldi.
1: Exatamente.
0: Junto com os artistas daqui. Vai deixar muitas saudades, deixa essa lacuna. Ele, como você disse, era um publicitário e também um artista plástico, e estava por fazer uma exposição, Janelas para o Passado, Memórias em Vidro. A equipe desse projeto, de acordo com Kleber Gig, está enlutada. Querido amigo Jorge, não poderia ter partido bem agora, poucos dias da abertura da exposição de encerramento do nosso projeto, no qual foste responsável para produzir todo o material publicitário, banner, convites, o que fizeste com maestria. Não estarás presente em corpo, mas tua alma e teu espírito lá estarão confraternizando conosco. Vá em paz, querido amigo, e obrigado por tudo que fizeste por nós. Muito triste essa sua partida.

0: relatos para além do horizonte terrestre no epitáfio do Frei Albino Arese, seu tio, mente sã, corpo são. A mensagem do Francisco Tedesco, então as pessoas vão ajudando a falar um pouco mais da pessoa que está partindo, no caso do Jorge Arese, que tem a sua mãe viva, né? Uhum. A dona Domingas Arese, que tem mais de 90 anos, que foi uma comerciante por muito tempo aí no Santa Terezinha.
1: Comerciante histórica, né?
0: Exatamente. Então ele deixa a mãe, a Dominga, os irmãos Irineu Arese e Adriana Arese Hassan, que é a mãe da nossa querida psicóloga Rucaia, as sobrinhas Linda, Liane, Rucaia e Chara, e o afilhado Arthur, demais familiares e amigos, e que se despedem dele. As últimas homenagens estão sendo prestadas no Memorial Caravaggio, onde logo mais às 10 horas da manhã de hoje haverá a despedida, cerimônia de despedida, seguindo o sepultamento no cemitério público municipal. Agradecer também a ele pela sua contribuição aqui no debate.
1: Isso.
0: Que ele participou também falando de arte, falando da importância né, das pessoas terem lazer, enfim, ele também passou por aqui dando a sua opinião. Morreu de quê? As pessoas poderão perguntar. Ele tinha problemas de coração, problemas cardíacos, mas ele foi acometido com uma pneumonia severa, que acabou levando ele para internação em Caxias do Sul, por onde passou por 50 dias. Ele já estava 50 dias na UTI da Unimed de Caxias do Sul, de acordo com o que me falou a Rucaia.
1: Ele, ainda na época que ele estava aqui no debate, o Jorge, ele teve um princípio de infarto, né? Eu lembro que na época ele comentou depois que ele retornou para o debate, ficou um tempo afastado em função da saúde, e quando retornou disse que começou a mudar os seus hábitos, né? Ele andava bastante de bicicleta, fazia caminhadas, né? Justamente para ter hábitos mais saudáveis. Infelizmente, essa pneumonia acabou levando o Jorge de nós. Fica o nosso abraço aí a todos da família.
0: A maior parte da sua vida ele morou em Porto Alegre, né? Mas nos últimos anos ele já tinha retornado a Garibaldi, fazendo esse contato pela região com os artistas plásticos. Lembrando também que domingo é dia de eleição. E a APEG vai coletar assinatura de eleitores para o projeto que visa reconhecer o espumante como patrimônio histórico e cultural. Nos fale um pouco mais sobre isso, João.
1: Exatamente. Então, a APEG, o que significa a APEG? É a Associação dos Produtores de Espumante de Garibaldi, né? É uma entidade que foi criada faz 2 anos aproximadamente, né? Reunindo... São 13 empresas produtoras de espumantes de Garibaldi, se não me falha a memória. O presidente é o Ricardo Morari, enólogo da cooperativa vinícola Garibaldi. E o objetivo é fazer um reconhecimento, um trabalho que aponte características únicas para o espumante de Garibaldi, para o terroir de Garibaldi, transformar o espumante de Garibaldi como um patrimônio. E um dos primeiros passos é esse que a Denise citou, transformar através de lei o espumante de Garibaldi como patrimônio histórico e cultural do município. Para isso, são necessárias 1.500 assinaturas de garibaldenses, de cidadãos garibaldenses, e essas assinaturas serão coletadas. O pessoal vai aproveitar esse período de movimentação de eleitores, que o pessoal inclusive está com o título eleitoral, mas vai aproveitar que tem muita gente circulando para fazer esse pedido, para quem quiser fazer esse abaixo-assinado. Então, eles estarão concentrados aí na Praça Loureiro da Silva, porque aí também tem muita gente que vai votar no Clube 31 de Outubro, né? Uma das maiores sessões eleitorais de Garibaldi é o Clube 31 de Outubro, e o pessoal vai aproveitar e fazer essa abordagem, digamos assim. Então, se você está nos ouvindo, você vai passar pela Praça das Rosas no domingo, né? Vai ter gente abordando você, fique tranquilo que é o pessoal da APEG, né? São enólogos, são produtores de espumantes que querem buscar esse reconhecimento. Esse é o primeiro passo. A ideia, aí num futuro a médio prazo, é ter uma espécie de denominação de origem, né, Denise? Tipo, espumante de Garibaldi, né? Como hoje nós temos aí a marca do Vale dos Vinhedos, a ideia é ter a marca do espumante de Garibaldi, como Pinto Bandeira também já está fazendo, né? Com os seus espumantes, A ideia é transformar e valorizar cada vez mais o espumante garibaldense. É um trabalho bem bacana.

0: bacana que tem sido feito por essa associação, entre outros trabalhos também. Eles têm atuado junto ao setor turístico, né? A associação aí de empreendedores do turismo de Garibaldi, né? Também tem a participação, tem o apoio da PEG. Então fique ligado. Logo mais, inclusive, vai ter uma palavrinha do Morari também aqui na programação, né, Denise?
1: Explicando um pouco mais. E eles, como você disse, estarão aí na praça e eles precisam de 1.500 assinaturas, já tem em torno de 500, uhum. Então, 1.000 assinaturas. E como precisa esse número do título, pessoal, já pode assinar, né? E aproveitar. 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Vamos para os destaques dos jornais que estão circulando por aqui. Jornal Zero Hora. Disputa pelo Planalto. TV Globo cancela debate após a decisão do TSE e do STF que mudaram regras. Medidas da ministra Estela Aranha, da Corte Eleitoral, e de Gilmar Mendes, do STF, saíram 2 horas antes do encontro. Uma proibia os participantes de dirigir perguntas a Lula, que já havia anunciado ausência, e a outra obrigava a inclusão de Renan Santos. Flávio Bolsonaro alegou censura do TSE e desistiu de participar. Na opinião da RBS, estarrecedora interferência do judiciário nas regras do debate. Estúdio estava preparado para receber o último confronto da corrida presidencial. As divergências de Lula e Flávio em áreas estratégicas. A AGU quer apurar suposta interferência dos Estados Unidos. Órgão acionou Polícia Federal e PGR para investigar relato de financiamento do governo Trump para influenciar a eleição brasileira. Com doença rara, Lito Souza morre aos 59 anos. Correio do Povo, eleição no Brasil desperta atenção internacional às vésperas do primeiro turno. Missões de organizações convidadas como observadoras independentes do processo começam a chegar ao país, enquanto Trump disse acompanhar muito de perto o pleito. Já a AGU pede investigação de suposto repasse dos Estados Unidos para financiar a agenda contra o STF. Temos ainda Guaíba e Jacuí. Sobem e invadem ruas e moradias. Chuvarada no Rio Grande do Sul. Moradores de São Jerônimo enfrentam a terceira cheia do ano e parte precisou sair de casa. Nos lares gaúchos, assinantes mais antigos relatam a vivência com o Correio do Povo por décadas. Pix por aproximação deixa de ter limite de até R$500. Petrobras reajusta o querosene de aviação em 11,76%. Caso da Padroeira, Dino encerra assunto no STF após decisão do TSE sobre postes.
0: Mencionou o Pix, só uma curiosidade, na verdade. O Sandro Garda trouxe essa informação na quarta-feira no debate, depois eu fui conferir, realmente é uma informação que é verídica, não que eu duvidasse do Sandro, obviamente, mas só fui ler mais a fundo a matéria. Desde que as bets foram proibidas no Brasil, Denise, o movimento no Pix diminuiu 10%.
1: Que loucura, né?
0: É impressionante. Talvez nós, quem não vive esse mundo das bets apostando, não tem uma noção do tamanho do impacto que elas causavam na vida das famílias, né? Mas baixou em 10% o movimento do Pix no Brasil inteiro desde que as bets foram proibidas, né? Tomara que esse dinheiro volte para nossa economia, né?
1: Para fazer girar essa economia. Jornal do Comércio, brasileiros voltam às urnas para eleger presidente e governadores. Pleito de domingo também define deputados federais, 2/3 do Senado e composição de assembleias legislativas. Nas nossas redes sociais, a gente já publicou ontem, iniciando fazendo serviços, sobre a localização das urnas aqui de Garibaldi, de Boa Vista do Sul e de Coronel Pilar, que fazem parte da 98ª Zona Eleitoral, que é de Garibaldi, cartório eleitoral que fica junto aqui à Praça da Matriz.
0: Poucas mudanças, né, Denise, de localização, né?
1: 2, né?
0: É.
1: 2 locais que a gente vem conversando. País tem mais de 158 milhões de eleitores aptos a votar no Rio Grande do Sul, são 8,5 milhões. Como consultar local de votação, o que pode, o que não pode no dia da eleição? Candidatos ao Piratini adotam tom emotivo no último horário eleitoral de TV. Setor calçadista gaúcho aposta em recuperação de vendas a partir de 2027. Fim das bets deve favorecer varejo e bancos na Bolsa de Valores. Estudo aponta alto potencial de gás na bacia de Pelotas. Sérgio Gonzaga transformou a paixão por literatura em ofício. O jornal pioneiro, gente, ele tem pouquíssimas manchetes, mais da metade da capa aí é com propaganda eleitoral.
0: E essa do jornal é paga, né?
1: É paga.
0: É paga, inclusive muito bem paga, né?
1: O pessoal vai poder... até os valores que as pessoas podem conferir, porque obrigatoriamente tem que escrever o valor.
0: É, por
1: mais
0: lei...
1: de 5 mil, uma pequena.
0: Por lei, o pessoal tem que... É bem mais que 5 mil, né, Denise?
1: 5 mil é bem pequena. Agora tem uma aqui, uma postagem 12.665.
0: Aquela do rodapé, Denise, claro que não vou falar o nome dos candidatos. 31
1: mil.
0: Né? 31 mil. Tem no rodapé do Jornal Pioneiro uma, né? A maior de todas, assim, né? 31 mil reais o anúncio, hein?
1: Vamos para os destaques, então. 42ª feira do livro Festa das Histórias na Dante Alighieri. Com 24 bancas e mais de 300 atividades até o próximo dia 18, evento será aberto hoje em Caxias com show de Cleiton e Cladir e da Orquestra Municipal de Sopros. Outro destaque é para Caxias. Prefeitura reconhece atraso em repasse no subsídio ao transporte coletivo. O valor devido é de 2,7 milhões e está pendente há 3 meses. Esses são os destaques do Jornal Pioneiro. E quais os destaques do esporte, João?
0: Denise, no esporte, então, tem um final de semana, digamos, um pouco mais tranquilo, né? Em função das eleições, não tem rodada do Campeonato Brasileiro, vai ter seleção brasileira, mas o principal destaque do final de semana é no futsal. A CBF amanhã vai definir a sua vida na Liga Nacional de Futsal, joga contra o Umuarama às 7:30 da noite, e os detalhes a gente vai trazer logo mais aqui na nossa programação. Então, a CBF pegando o Umuarama. Tem informações também importantes da bocha, né? Porque hoje vamos definir a situação do Municipal de Equipes de Bocha, né? Vamos definir quem avança para a chamada Série Ouro, quem avança para a Série Prata. Hoje tem os 4 jogos ocorrendo nesta noite, tem Guaratinguetá e Amizade no Borgueto, tem Chácaras e Araújo, que grande jogo, hein? Chácaras e Araújo se enfrentando no bairro Chácaras, tem São Miguel e Rio Branco no bairro São Miguel e tem ainda Três Lagoas e Integração lá no teu bairro, no Três Lagoas, são as definições também da bocha. A gente lembra sobre o Municipal de Futebol Amador. Em função das eleições, nós não teremos rodada neste final de semana. A rodada será retomada no outro domingo, dia 11 de outubro. Entre outras atrações que a gente amplia, Denise, logo mais no espaço de esportes. Só para antes de você chamar o intervalo, Denise, nós falávamos da questão das urnas, né? Então, as sessões que mudaram foram aquelas que estavam no salão do bairro São José, que passam para o SICTEC, né, que é aquele antigo espaço do SES, do lado da AMG, e aquela que estava na escola Heitor Mazini, lá em Tamandaré, que passou para o salão comunitário do bairro Tamandaré. E ontem eu recebi uma pergunta, achei até interessante, de uma ouvinte, que ela estava nos assistindo naquela live que nós fizemos da inauguração das obras lá da nova escola Nossa Senhora da Glória, e ela disse, e as sessões que estavam no antigo, na antiga Escola da Glória, como é que ficam, né? Elas permanecem no mesmo lugar. Então, a gente até foi buscar essa informação, né? As sessões, quem votava na antiga Escola Nossa Senhora da Glória, continua votando no mesmo espaço que lá hoje funciona o Centro Cultural e Educacional São José, né? Então, no mesmo espaço lá, na antiga Escola da Glória, o pessoal pode votar quem participa dessas sessões, que são as sessões 21 e 73.
1: Muito bem, então, agora a gente vai intervalo, depois a gente volta trazendo muito mais informações aqui no Conectado.
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2: Memorial Caravaggio informa. Nota de falecimento. Pais Mário João Arese, in memoriam, e Domingas Parmigiani Arese. Filho Arturo Zelame. Irmãos Irineu Arese e Adriana Arese Hassan. Demais familiares e amigos, com pesar, comunicam o falecimento de Jorge Arese, com a idade de 66 anos. As últimas homenagens estão sendo prestadas na Sala B do Memorial Caravaggio, onde hoje, às 10 horas da manhã, será celebrada a cerimônia de despedida com posterior cremação no Memorial Crematório São José de Caxias do Sul. Noticiamos o falecimento e convite para a despedida de Jorge Arese, com a idade de 66 anos.
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0: Olá, bom dia. 7:08, conectado para sua segunda hora aqui na Garibaldi. Hoje o primeiro dia sem horário político obrigatório, mas teremos pouco tempo para isso, né? Teremos hoje, a próxima semana e depois a partir do dia 9 já começa o horário político.
1: Sexta que vem, né?
0: Sexta que vem.
1: Bom dia, Delano.
0: Bom dia, João Paulo De Luca. A partir do dia 9 começa o horário político até o dia 23.
1: A sexta-feira.
0: Sexta-feira. E aí depois, no dia 25, o segundo turno das eleições. Se houver segundo turno, né?
1: Isso.
0: A gente está sempre trabalhando com uma expectativa aqui nas eleições.
1: E se tivermos segundo turno, né, Delano, para presidente e para governador, é de segunda a sexta, a sábado, os dois cargos, né?
0: Isso. 20 minutos aí. 10 minutos para presidente, 10 minutos para governador do estado. Uhum. E as inserções durante a programação são infinitamente menores, né, João Paulo De Luca? Sim. A gente tinha candidatos para deputado estadual, para deputado federal, para senador, que a partir de hoje já não estão inseridos mais na programação. Uhum. Então a gente começa a ter a programação de volta, né? Para você que está em casa, você que nos acompanha, você começa a ter a programação dentro de uma normalidade, pelo menos durante essa semana. Depois muda um pouquinho, não tanto quanto no início da campanha eleitoral, mas a gente começa a retomar essa rotina de horários dentro de uma normalidade. 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E essa temperatura, João Paulo De Luca, um dia lindo.
1: É.
0: Não há queixas quanto ao dia, céu azul, sol brilhando, mas 7 graus a temperatura.
1: 7 graus, impressionante, né? 7 graus, até estava dentro desse previsto essa baixada na temperatura, mas com o sol, temperatura baixa, e aquilo que, vou utilizar a tua frase que tu falou agora há pouco, né? Difícil de acreditar que com temperatura baixa assim vai vir chuva, né?
0: Vai chover, né? É impressionante. Previsão já para domingo agora.
1: Né? Já para domingo, provavelmente a gente vai voltar com chuva, né?
0: É, e aí tu viste a semana que vem, não temos boas previsões para a próxima semana?
1: A previsão, não apenas para a semana que vem, mas para a primeira quinzena de outubro, é de muita chuva, né?
0: Olha só.
1: É de muita chuva. Então fala-se aí de 300 a até 400 milímetros de chuva.
0: Meu Deus.
1: E não concentrado no único dia.
0: Espalhado no mês.
1: Espalhado na quinzena.
0: Ah, na quinzena. Mesmo assim é muita chuva.
1: Muita chuva, Dona. Muita chuva. A média, eu não sei a média de outubro, mas a média deve ser uns 150, por aí. Outubro costuma ser um mês um pouco mais chuvoso, talvez um pouquinho mais que isso, mas não foge muito disso, né? Então, fala-se de 300 a 400 milímetros em alguns pontos, não é em todo o estado, né?
0: Mas é muita chuva.
1: Muita chuva. Temos os rios ainda ligeiramente cheios, então qualquer chuva já provoca a elevação dos rios, né?
0: É, e as encostas que daqui a pouco não vão conseguir mais absorver da forma como deveriam, né?
1: É verdade.
0: O terreno não consegue mais absorver e aí começa a ficar complicada a situação.
1: Tendo esses deslizamentos, né? De acordo com o Valmírio Gonçalves, né? Bom dia de céu azul.
0: Bom dia, Valmírio.
1: Azul, mas as saracuras já estão chamando chuva.
0: Ah, já estão,
1: né? Então,
0: né?
1: Tá aí o termômetro, né? As saracuras não costumam errar, né, Valmírio? A chuva deve vir aí mesmo.
0: 7:13, vamos de Kátia Valente com a previsão do tempo.
2: Previsão do tempo. Olá, amigos e caros ouvintes. Nesta sexta-feira, temos o tempo mais estável predominando aqui na região da Serra e Campos de Cima da Serra. Tem a presença do sol, mas sempre com variação de nebulosidade, assim como foi ao longo desta semana. Porém, o tempo vai ficar mais instável a partir deste sábado. Grande parte do Rio Grande do Sul está associado a tempestades que vão trazer chuvas intensas associados à queda de granizo e também a rajadas de vento. Já aqui na região da Serra e Campos de Cima da Serra, nós temos também uma condição que pode estar associados a alguns temporais, mas por aqui é de forma um pouco mais isolada. Não dá pra gente descartar, mas é mais isolado a partir da tarde. E aí no domingo também, a instabilidade segue predominando. No domingo podemos ter chuvas em forma de pancadas, eventualmente mais expressivas, e no período da manhã ainda tem possibilidade sim de temporais, mesmo que de forma ainda isolada, né? Então, assim, bastante atenção para o final de semana, que a instabilidade vai voltar a predominar por aqui. Com a previsão do tempo, Kátia Valente.
0: Obrigado, Kátia. 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
0: E no Giro pelo Brasil, a doação de sangue que passa a ter novas regras. Repórter Fernanda Nardo.
4: Novos critérios para a doação de sangue passaram a valer em todo o país. Entre as mudanças estão a redução de prazos após tatuagens, procedimentos estéticos, endoscopia e alguns tratamentos, além da possibilidade de doadores habituais continuarem doando depois de 70 anos. A mudança entrou em vigor nesta semana. A diretora do EMEPAR Paraná, Vivian Raxa, fala sobre a mudança.
5: As alterações não colocam em risco o processo de doação, porque se mantém a realização da triagem clínica, onde cada doador passa por um processo em que são avaliadas suas particularidades.
4: Pelas novas regras do Ministério da Saúde, tatuagens, maquiagem definitiva e procedimentos estéticos invasivos podem ter prazo de espera de 7 dias quando for possível verificar a segurança sanitária do procedimento. Caso contrário, permanecem 4 meses. Para piercing na boca ou na região genital, são 4 meses após a retirada. O intervalo após a endoscopia ou colonoscopia caiu de 6 para 4 meses. Para quem teve tuberculose, passou de 5 anos para 2 anos após a cura. Já pessoas que fizeram cirurgia bariátrica podem ser avaliadas para doação 6 meses depois, desde que estejam com o peso estável. A primeira doação continua tendo como referência o limite de 60 anos. Já quem doa regularmente poderá continuar depois dos 70, desde que esteja saudável e seja considerado apto na avaliação clínica. A Hemorrede do Paraná atende 384 hospitais e envia diariamente cerca de 700 hemocomponentes para essas unidades. Como o sangue tem prazo de validade, a doação regular é necessária para manter os estoques. Para doar, consulte a unidade mais próxima e verifique se é preciso agendamento no site da Secretaria da Saúde. Mais informações pelo 0800-645-4555 ou pelo 41-3262-7676. Agência Rádio Web de Curitiba, Fernanda Nardo.
0: Obrigado, Fernanda. E vamos falar um pouquinho das bets também, que desviaram bilhões do consumo e afetaram pequenos negócios. De São Paulo, repórter Virgínia Alves.
6: As apostas online retiraram entre 120 e 141 bilhões de reais da atividade econômica brasileira em 2025. A estimativa é de um estudo do Centro de Pesquisa em Macroeconomia das Desigualdades da Universidade de São Paulo. O levantamento mostra que o dinheiro destinado às bets reduziu recursos disponíveis para outras despesas das famílias, incluindo o consumo de produtos e serviços. Na prática, esse movimento também afeta negócios que dependem do consumo no dia a dia, como mercados, restaurantes, salões de beleza e oficinas. O presidente do Sebrae, Rodrigo Soares, explica esse impacto.
7: As bets representam menos dinheiro para todo mundo, menos dinheiro disponível para o consumo, menos vendas para comércio e serviços. e menos faturamento. Só quem ganha é uma pessoa, o dono da Bet.
6: Com o site de apostas deixando de funcionar a partir de 6 de outubro, uma das questões agora é qual será o destino dos recursos que antes eram direcionados às bets. Para os pequenos negócios, parte desse dinheiro pode voltar ao consumo de produtos e serviços e aumentar a circulação de recursos na economia local. Rodrigo Soares destaca o impacto que esse movimento pode ter no dia a dia dos empreendedores.
7: Para os pequenos negócios, isso representa mais oportunidades, pois os recursos que estavam tomando outro destino agora voltam para as mãos dos consumidores brasileiros, que fazem a economia girar. Dinheiro circulando é mais movimento na padaria, no açougue, no mercadinho, nos salões de beleza.
6: O efeito não deve ser automático. O dinheiro que deixa de ser destinado às apostas também pode ser usado para pagar dívidas, formar uma reserva ou cobrir outras despesas das famílias. Mas uma eventual retomada do consumo pode beneficiar principalmente os negócios que dependem do movimento diário dos consumidores nos bairros e nas cidades. Agência Rádio Web, produção e reportagem, Virgínia Alves.
0: Obrigado, Virgínia. Falávamos, João Paulo de Luca e eu aqui, sobre, rapidamente, sobre alguns benefícios do fim das bets. Eu não quero entrar na questão política que... Ah, é eleição... Não, não vou nem entrar nessa questão. Vou entrar simplesmente no fim, né, na proibição dessas casas de apostas. Primeiro, volta esse dinheiro todo a circular na economia. Esse dinheiro fica com a família. As famílias vão ter dinheiro de novo. O pouco dinheiro que sobravam para eles, agora eles vai poder ficar para eles. Ou eles não vão se endividar tanto como acontecia. Às vezes eles não tinham nem o dinheiro. Uhum. Eles basicamente se endividavam para apostar. Segundo, vai ser, ao contrário do que estão se manifestando os clubes esportivos, principalmente os clubes de futebol, tem uma manifestação dos clubes aqui do Gauchão, da Federação Gaúcha, que eu achei um escárnio nesse momento, né? Eu acho que vai fazer um bem para o esporte danado. Sempre houve algum tipo de manipulação esportiva, desde sempre, manipulação em qualquer coisa. Só que no nível que estava acontecendo após as bets serem legalizadas, e antes também, né? Antes delas serem legalizadas, mas com o surgimento dessas grandes bets, o nível de manipulação de resultados, João estava falando, a segunda divisão do Piauí é onde ninguém enxergava. Tu chegava lá para um jogador e dizia, preciso de um lateral com 10 segundos do segundo tempo.
1: Um jogador que ganhava um salário mínimo por mês. E aí, tu oferece 10 mil para ele?
0: Isso aí. É. Então, puxamos duas coisas de imediato que vão fazer, né, bem. A economia brasileira vai voltar a crescer. Aquele número do Sandro, na quarta-feira,
1: isso,
0: da movimentação de PIX, que já diminuiu em 10%.
1: Isso é impressionante. É impressionante.
0: Gente, é 10% do Brasil. Olha o tamanho desse país.
1: 10% das transações de PIX feitas pelo Brasil.
0: É muita coisa.
1: Tá louco.
0: É um montante, é um volume de dinheiro, né? Que a gente não consegue mensurar rapidamente. Mas então, olha, que bom que essa doença chamada bets, elas foram proibidas aqui no Brasil. Que bom. A gente fica feliz. Não vou entrar em política, não quero saber de questão política, quero simplesmente falar da proibição das bets, que vão ser um benefício a todos aqui no Brasil.
1: E os clubes brasileiros que tentam se organizar agora para...
0: Sempre viveram sem,
1: sempre
0: João Paulo
1: de Luca. Sempre viveram sem, exatamente.
0: Sempre viveram sem, e o Brasil ganhava bem mais do que ganha agora, né? Vamos combinar, né?
1: É isso aí.
0: Ah, tá fazendo bem. Mentira.
1: Não, me chama atenção, por exemplo, o Flamengo lá, esperneando e dizendo que vai quebrar, o Boto diz, como é que eu vou pagar o Arrascaeta, o Paquetá? Mas só um pouquinho, né? Então, o Flamengo, ele é esse super modelo de
0: gestão. Das bets.
1: Ele é esse super modelo de gestão, ou ele sobrevive de bet, né?
0: De bet, isso aí.
1: Até onde vai, então, o exemplo de gestão do Flamengo?
0: Exatamente. E chama os jogadores para renegociar.
1: Isso.
0: Diz, né? Chama para renegociar. Ou acaba fazendo o que sempre se fez aqui no Brasil. que é negociando com os clubes de fora.
1: E
0: viva as categorias de base. O Brasil vai voltar a ter jogador de categoria de base. Não vai pegar aquele paraguaio de terceira classe ou aquele chileno escondido e deixar o menino da base sem jogar.
1: Uma bela medida da CBF. Aliás, estamos
0: muito bom.
1: Surpreendendo positivamente o novo presidente da CBF, né?
0: É. Que bom.
1: Foi alvo de muitas críticas por ser filho do presidente da Federação de Roraima, né? Mas algumas medidas acertadas. Alguns erros também, mas algumas medidas
0: fazem parte, né?
1: Acertadas. Aí, por enquanto, acertando mais do que errando o Samir Chaudhry.
0: 7h23, intervalo. Voltamos em seguida com mais Conectado.
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0: 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E Garibaldi tem mais de 26 mil eleitores aptos a votar. Saiba as sessões de votação em Garibaldi, Boa Vista do Sul e Coronel Pilar. Detalhes com Luiz Henrique Guarnieri.
2: E o município de Garibaldi terá 26.440 eleitores aptos para participarem do processo eleitoral do próximo domingo, 4 de outubro, distribuídos em 34 locais de votação. Os dados são do Tribunal Superior Eleitoral e em 2026 o pleito vai decidir quem serão os novos representantes do povo em nível estadual e federal, podendo se estender ao segundo turno, que aconteceria no dia 25 de outubro. Na urna eletrônica, a eleição do primeiro turno seguirá uma ordem específica, pré-definida pela Justiça Eleitoral. O eleitor deverá votar pela seguinte relação: deputado federal, 4 números, deputado estadual, 5 números, senador 1, 3 números, senador 2, 3 números, governador, 2 números e presidente da República, 2 números. A recomendação é para que seja feita colinha em papel, pois não é permitido o uso de aparelho celular na cabine de votação. O eleitor deve ter consigo o documento de identificação com foto e o título de eleitor. Quem possui biometria cadastrada pode utilizar apenas o e-título, conforme regras da Justiça Eleitoral. Em virtude da entrada e saída de ônibus, micro-ônibus e demais veículos a serviço da Justiça Eleitoral, o estacionamento na Praça da Matriz estará fechado no sábado das 6 ao meio-dia e no domingo das 6 às 19 horas. Locais de votação em Garibaldi: Centro Cultural e Educacional São José, Antigo Glória, sessões 21, 72 e 73. Centro de Eventos Família Jovanás, sessões 13 e 89. SICTEC Treinamento Esporte e Cultura, sessões 104 e 120. Clube 31 de Outubro, sessões 14, 84, 85 e 90. Edifício Rex Populi, sessões 23, 46 e 79. Escola Atílio Tozin, sessões 112, 114 e 116. Escola Carlos Gomes, sessões 2, 3, 4 e 44. Escola Armando Peterlongo, sessões 18, 42 e 60. Escola Ângelo Beal, sessão 26. Escola João Machado Rosa, sessões 32 e 86. Escola Santo Antônio, sessões 38, 62, 63 e 127. Escola São Marcos, sessão 16. Escola Dante Grossi, sessões 5, 6, 58 e 123. Escola Pedro Catani, sessões 125, 130 e 134. Escola Madre Felicidade, sessões 31, 75, 122 e 128. Escola Madre Justina Inês, sessões 9, 65, 66 e 67. Escola Visconde de Cairu, sessões 25, 74 e 126. Escola Valentim Tramontina, sessões 105 e 118. Faculdade FISUL, sessões 10, 68, 69 e 133. Hotel Mosteiro São José, sessão 47. Prefeitura Municipal, sessões 33, 78 e 80. Salão Comunitário do Bairro Alfândega, sessões 37 e 115. Salão Comunitário do Bairro Champagne, sessões 19, 77 e 81. Salão Comunitário de Linha Araújo e Souza, sessão 57. Salão Comunitário de Linha Camargo, sessão 1. Salão Comunitário de Linha São Gabriel, sessão 91. Salão Comunitário do Bairro Bela Vista 1, sessões 119, 121 e 129. Salão Comunitário do Bairro Santa Terezinha, sessões 12, 76 e 117. Salão Comunitário do Bairro São Miguel, sessão 52. Salão Comunitário do Bairro Tamandaré, sessões 39 e 87. Salão Comunitário de Linha São Gotardo, sessão 7. Salão Comunitário de Linha São Jorge, sessão 35. Salão Comunitário de Linha São José de Costa Real, sessão 48. E Salão Comunitário de São José da Garibaldina, sessão 27. Nos demais municípios que fazem parte da 98ª Zona Eleitoral. Locais de votação em Boa Vista do Sul. Centro de Eventos Municipal, sessões 59, 61 e 92. Escola Marcelino Champagnat, sessões 8 e 64. Salão Comunitário Bom Jardim, sessão 111. Salão Comunitário de Carolina Alta, sessão 100. Salão Comunitário de Nossa Senhora de Lourdes, sessão 109. Salão Comunitário do 37 da Boa Vista, sessão 110. E Salão Comunitário da Linha São José de Castro, sessão 53. Locais de votação em Coronel Pilar. Escola Aprendendo Brincando, sessões 15, 41 e 88. Salão Comunitário de Linha Assunção, sessão 93. Salão Comunitário de Linha Cruzeiro, sessão 94. E Salão Comunitário de Linha São Jorge, sessão 113. Da tua Rádio Garibaldi, Luiz Henrique Guarnieri.
0: Obrigado, Luiz. Tá aí então um resumo, né? Mas também está no Facebook da Rádio
1: Facebook
0: Garibaldi.
1: Facebook da Rádio Garibaldi.
0: É o pessoal que quiser acompanhar, não peguei a minha sessão. Facebook da Rádio Garibaldi, tem sessão por sessão a apresentação aqui de Garibaldi, de Boa Vista do Sul e também de Coronel Pilar da 98ª Zona Eleitoral.
1: E levar a colinha, né?
0: Ah, não.
1: Eu vou levar.
0: Eu estou com ela pronta já.
1: Eu,
0: né?
1: Vou levar.
0: Eu estou com ela prontíssima para levar, porque é muito número.
1: Quantos cliques tu falou esses dias?
0: 27 cliques com os...
1: Com os confirma.
0: Com os confirma. É muita coisa.
1: Se não errar, né?
0: Se não errar, são 27. 27 dando tudo certo,
1: dando,
0: né?
1: Dando tudo certo.
0: Dando tudo certo, são 27 cliques nas urnas. Mas é importante, né? Todo mundo se preparar, né? Quem tá ainda na dúvida, dá aquela última pesquisada, vai atrás, pega o histórico do candidato que tu deseja votar, realmente... Faça valer o seu voto no próximo domingo. Não joga voto, né, por nada, ou por... Não é um campeonato de futebol. Não, eleição não é campeonato de futebol. Então, vote realmente no candidato, no melhor candidato, a teu ver. Vai lá, pesquisa, vê. Realmente, vê esse histórico, estuda um pouquinho, dá trabalho, dá, mas é... Cada 2 anos que tu faz isso.
1: E é
0: cada 4 as gerais, né? E cada 4 as municipais. Cada 2 anos, então.
1: É a chance de fazer valer a nossa voz, né?
0: Só temos essa chance.
1: E em que todo. É praticamente a única vez em que todos somos iguais nesse país.
0: É, né? Verdade. É um voto. O peso do voto do João Paulo, do Luiz Henrique, do Delano e do próprio presidente da República, daquele milionário, é o mesmo peso.
1: O mesmo peso.
0: É peso 1.
1: Exatamente.
0: Todo mundo tem o mesmo peso. Vamos lá, gente. 7h39, intervalo, voltamos em seguida.
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1: Memorial Caravaggio informa. Nota de falecimento. Pais Mário João Arese, in memoriam, e Domingas Parmegiani Arese. Afilhado Arthur Ozelami. Irmãos Irineu Arese e Adriana Arese Hassan. Demais familiares e amigos, com pesar, comunicam o falecimento de Jorge Arese, com a idade de 66 anos. As últimas homenagens estão sendo prestadas na Sala B do Memorial Caravaggio, onde hoje, às 10 horas da manhã, será celebrada a cerimônia de despedida com posterior cremação no Memorial Crematório São José de Caxias do Sul. Noticiamos o falecimento e convite para a despedida de Jorge Arese, com a idade de 66 anos.

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2: 7h46.
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4: E a Escola Municipal do Glória, que conta atualmente com 320 alunos, está completando 75 anos de fundação, abriu as comemorações dos 126 anos de Garibaldi ontem. A instituição passou a ocupar o antigo espaço das escolas São José, Teofânia e, mais recentemente, Sagrado. O novo espaço oferece uma estrutura mais ampla e adequada para atender aos alunos. Entre as melhorias estão uma quadra de esportes coberta, duas quadras abertas, parquinho infantil e salas de aula mais espaçosas. A nova estrutura proporciona mais conforto, segurança e bem-estar para as crianças e para toda a comunidade escolar. Durante a inauguração, o prefeito Sérgio Chisini destacou as iniciativas e os investimentos na educação, reforçando o compromisso de garantir que nenhuma criança fique fora da sala de aula.
5: Outubro é o dia de aniversário do nosso município, 126 anos de emancipação. Vai ser um ano de muitas festividades, de muitas inaugurações, de muitas obras em todas as áreas que serão entregues para a nossa comunidade. E é o evento também de Luca para comunicar e convidar a nossa população, que vai ser realizado aí na Associação dos Motoristas de Garibaldi, a primeira vez no Rio Grande do Sul, em Garibaldi, Campeonato Mundial de Bocha, com 25 países que virão participar. Mas hoje, o dia primeiro, não podíamos iniciar de uma forma diferente as nossas inaugurações, inaugurando as melhorias da nossa escola Nossa Senhora da Glória, que completa 75 anos, como você bem lembrou, aqui no antigo Sagrado Coração de Jesus, com as reformas feitas para melhorar as condições de ensino para essas crianças. Ainda a bandeira do Alex Carnella, educação em primeiro lugar, nós continuamos com essa mesma bandeira. Nenhuma criança sem creche, nenhuma criança sem escola. Precisamos investir muito, melhorar cada vez mais, dar mais condições de qualificar os nossos estudantes, as nossas crianças, para que eles possam ter um futuro muito melhor que o nosso, uma qualidade de vida melhor, e amanhã eles nos sucederão nos nossos postos. São eles o nosso futuro. São eles o nosso maior investimento. São eles o orgulho e a honra de podermos fazer isso para essas crianças.
6: E a transferência da escola aqui para o espaço, prefeito da Escola do Glória, imagino que possibilite até para o planejamento do futuro a ampliação do número de vagas aqui para esse espaço físico, talvez até um turno integral no futuro, prefeito, você que está nos planos de vocês?
5: Sim, sem dúvida nenhuma. Já viemos para cá com essa intenção. A escola é bem maior, comporta já turno integral em algumas salas de aula.

0: escola. Está isto no nosso planejamento e ao futuro. A criança, quanto mais tempo, o estudante, quanto mais tempo permanecer na escola estudando, mais ele se estará preparado para ter uma vida melhor e proporcionar melhor qualidade de vida para toda a comunidade.
1: E uma programação que vai até o dia 31 de outubro, no nosso aniversário, prefeito. Tem muita coisa nesse mês ainda, né?
0: Muitas inaugurações, muitas obras serão entregues em todas as secretarias, inclusive no dia 31, encerramento, com a missa de ação de graças ao nosso padroeiro São Pedro, e elevar nossa gratidão a Deus pela oportunidade que ele nos dá de podermos servir a nossa comunidade, servir com obras, servir com qualidade, servir com melhoria, tornando a nossa cidade cada vez mais bonita e o nosso povo com mais qualidade de vida e todos muito mais felizes.
2: E a diretora da escola, Luciane Giroto Lava, afirmou que a mudança representa muito mais que uma nova estrutura física. Segundo ela, o novo espaço trouxe mais dignidade e segurança para toda a comunidade escolar.
3: A gente está muito, muito feliz. Dá para perceber nas crianças, né, a euforia por esse momento. Porque, como disse no meu discurso, não são apenas paredes, não são apenas construções, e sim dignidade, conforto, segurança e ainda mais os 75 anos da escola, comemorando em grande estilo.
1: Que melhorias foram feitas aqui na escola, Adir?
3: Então foi feito a pintura da quadra, né? A drenagem dela, que tínhamos um problema de drenagem. Atrás de mim aqui, então foi feita a pintura da entrada da escola, a troca do portão, né? Aqui na minha esquerda, então, foi feito o corredor de acesso, que ele estava bem deteriorado, e os banheiros, então, dos três pavimentos.
1: Essa vinda de vocês aqui para esse espaço ampliou muito a área física da escola, né, Dir? Vocês até, por exemplo, ganharam essa quadra, que era algo que vocês não tinham no espaço antigo, né?
3: Sim, ampliou bastante, ganhamos essa quadra coberta, temos a quadra aberta ao lado de cima, temos mais a quadra aberta pro lado de baixo, além dos espaçamentos nas salas propriamente ditas.
1: Quantos alunos tem hoje o Glória, Dir?
3: Em torno de 320 alunos que a escola atende hoje.
1: Perfeito. Dir, muito obrigado por nos acolher aqui, parabéns pelo espaço.
3: Obrigada, sintam-se à vontade e retornem quando quiserem.
2: Aí então, é a inauguração da Escola do Glória. Parabéns a toda a comunidade escolar, parabéns à Prefeitura de Garibaldi, Secretaria de Educação, por essa iniciativa. E agora uma notícia de pesar. Artistas da região se despedem de Jorge Arese. Detalhes com Denise Furlaneto da Câmara.
4: O artista plástico garibaldense com trabalho especial em madeira entalhada em baixo relevo, Jorge Arese, 66 anos, morreu nesta quinta-feira. Ele sofria de problemas cardíacos e há algum tempo foi acometido por uma pneumonia. Estava internado há quase 2 meses na Unimed de Caxias do Sul. Natural de Garibaldi, residiu por muito tempo em Porto Alegre, consolidando sua carreira de publicitário. Retornou ao município e desenvolveu sua produção artística. Jorge Arese atualmente era presidente da Associação dos Artistas Plásticos de Bento Gonçalves, cidade com a qual mantinha forte ligação cultural. Ele também tinha ligações com os artesãos e com a cultura de Garibaldi, realizando exposições coletivas. A mais recente ocorreu no Boulevard. Suas obras carregavam influências do design gráfico e da pop art, muitas aplicadas sobre motivos culturais tradicionais ou regionais, reinterpretados sob uma linguagem moderna e contemporânea. Esculpidas sobre planos de madeira MDF com precisão e sutileza, suas criações ofereciam uma experiência visual que estimulava os sentidos, onde o relevo convida o olhar a imaginar o toque e a superfície revela camadas de memória e pertencimento. Jorge Arese foi um artista e publicitário que levou seu gosto pelo design, pela questão visual, para a pintura em tela e o entalhe em madeira, transformando um hobby em parte essencial de sua nova fase da vida. Ele, inclusive, contribuiu com seus conhecimentos e participou do programa de debate e discussões sobre cultura, artes e outros assuntos da comunidade na Rádio Garibaldi. Também ele foi o autor de diversas peças de divulgação do Natal Borbulhante. Ele deixa a mãe Domingas Arese, os irmãos Irineu Arese e Adriana Arese Hassan, as sobrinhas Linda, Liane, Rucaia e Chara, o afilhado que era considerado um filho de coração, Arthur, demais familiares e muitos amigos. A amiga Elde Pradella escreve nas redes sociais: Jorge, meu amigo, triste tua partida. Perdemos uma pessoa querida e um artista excepcional. Brilhe com tua arte lá no céu. Garibaldi perde um grande artista, uma pessoa apaixonada por livros, pela arte e pelo saber. Defensor da cultura. Vá em paz, Jorge. As últimas homenagens estão sendo prestadas no Memorial Caravaggio, onde logo mais às 10 horas da manhã acontece a cerimônia de despedida, seguindo para o crematório de Caxias do Sul. Da tua Rádio Garibaldi, Denise Furlaneto da Campo.
2: Obrigado, Denise. Nossos sentimentos a toda a família, né, do Jorge. Participou do debate aqui na Rádio Garibaldi, tem uma grande participação, né, em diversos movimentos artísticos aqui do nosso município. Vai fazer falta o Jorge. 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Intervalo, informe da rede. Voltamos em seguida com mais Conectado.
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1: 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Aproveite essa oportunidade. 3 rios permanecem acima da cota de inundação no Rio Grande do Sul no início da manhã desta sexta-feira. As águas do rio Ibicuí, Jacuí e Uruguai estão fora dos leitos em ao menos 5 municípios gaúchos. Já na Ilha da Pintada, em Porto Alegre, o Guaíba superou a cota de inundação ainda na tarde de ontem. O dado mais recente desta manhã indica 2 metros com 26 centímetros. Na passagem por Dona Francisca e Cachoeira do Sul, o rio Taquari apresenta tendência de elevação, conforme dados do Sistema Geológico Brasileiro. Já em Triunfo, começou a recuar lentamente, mas permanece em nível de enchente. O rio Uruguai está em queda em Iraí, no norte do estado. Por outro lado, o rio Ibicuí permanece cerca de 10 centímetros acima da cota de inundação, no trecho da Ponte Ibicuí da Armada, entre Rosário do Sul e Santana do Livramento. Os candidatos a todos os cargos passam a enfrentar novas restrições na campanha eleitoral. A partir desta sexta, não será mais permitida a realização de comícios, debates em rádio e televisão e a veiculação da propaganda eleitoral gratuita nos meios tradicionais de comunicação, conforme o calendário da Justiça Eleitoral. Antes do primeiro turno, até às 10 horas da noite de sábado, os candidatos podem distribuir material gráfico e promover caminhadas, carreatas e passeatas, acompanhadas por carros de som, desde que respeitadas as regras da legislação eleitoral. Ser feliz sem motivo é a mais autêntica forma de felicidade. 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O velório do influenciador da aviação Lito Souza será realizado nesta sexta, na Zona Norte de São Paulo. Ele morreu aos 59 anos nesta quinta. Segundo o comunicado divulgado pela família, o público geral poderá se despedir de Lito das 9 horas da manhã ao meio-dia. Já pessoas mais próximas, incluídas numa lista de convidados, poderão prestar as últimas homenagens ao influenciador no período da tarde. Um dos principais influenciadores brasileiros especializados em aviação, Lito Souza ficou conhecido principalmente pelo canal Aviões e Músicas no YouTube, onde explicava em linguagem acessível como funcionam aviões, procedimentos de segurança, turbulências e acidentes aéreos. 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Aproveite essa oportunidade. 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
0: Unidade móvel que acompanha um vazamento de água na rua Aurélio Bittencourt, que já dura pelo menos uma semana. João Paulo de Luca fala pra gente. Bom dia, João.
2: Alô, Delano. Bom dia pra ti, bom dia pro Luiz, bom dia aos amigos ouvintes que nos acompanham nesta manhã de sexta-feira, esse nosso sextou, agora de tempo encoberto, Delano. Estamos observando agora as nuvens no céu, né? Agora há pouco tínhamos um lindo céu azul. Agora, nuvens, mas a previsão é que o tempo colabore hoje, que a gente tenha aí dias de sol, né? Ao menos um dia de sol, talvez amanhã também o sol ainda permaneça. Mas eu não estou aqui para falar do tempo, até porque logo mais o Luiz Henrique vai conversar com o Léo Augusto para falar sobre o tempo. Estou aqui com a nossa unidade móvel hoje para falar de um velho problema. Não é a primeira vez que eu falo sobre ele, é recorrente e provavelmente vai acontecer por muito tempo, que é o vazamento de água, Delano. Sim, eu estou aqui na rua Aurélio Bittencourt, no trecho entre a Luiz Rogério Casa Curta e a Heitor Mazzini, que é um trecho íngreme, digamos assim, aqui da Aurélio Bittencourt. E aqui tem um vazamento de água, Delano e ouvintes, que vem pelo menos desde o sábado. Eu lembro que passei aqui no sábado e avistei esse vazamento, e agora ele permanece. E o que acontece, Delano? A água, ela brota bem aqui no meio da rua e tem uma espécie de emenda. Antigamente foi feita alguma obra aqui, né? Um conserto, enfim, foi feito a reposição do asfalto, e bem onde tem a emenda do asfalto antigo pro asfalto novo, a água está brotando por aqui. E como é uma rua íngreme, a água acaba correndo e você vê realmente uma água correndo bastante. Ela vai descendo até lá embaixo, na Heitor Mazzini, né? Está quase aqui no topo, quase na esquina com a Luiz Rogério Casa Curta, e vai correndo até lá embaixo. Não é tanta água que corre, mas a gente imagina, Delano, que seja um vazamento mais subterrâneo, né? Porque ela aflora daí dessa emenda e acaba correndo por aqui. A Corsã já foi acionada. Eu sei que inclusive você já fez esse contato com a Corsã, porque você passou por aqui e visualizou, mas até agora nada. Então estamos completando uma semana, 7 dias pelo menos, que temos esse vazamento de água aqui na Aurélio Bittencourt, e até agora nada do conserto. Enquanto isso, é água correndo, é água potável correndo, é água sendo desperdiçada, né? Sendo perdida aí, repito, há pelo menos uma semana. Impressionante, né? Não há um conserto imediato por parte da Corsã, e não é por falta de aviso. Então, quem passa aqui na Aurélio Bittencourt vê a rua toda molhada, como se tivesse chovido por aqui, né? Mas é água potável, é água boa, é água limpa correndo. Inclusive, talvez o pessoal até ouve pelo barulho. Eu estou aqui do lado da rua, ouve os carros passando, né? E quando eles passam por aqui, acabam ressaltando ainda mais o tamanho desse vazamento. Certo, Delano? Nossa unidade móvel nesta manhã de sexta, falando mais uma vez sobre vazamento de água, hoje desde a Aurélio Bittencourt, área central aqui de Garibaldi. 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Eu volto a qualquer momento com mais informações aqui dentro da programação da Garibaldi, Delano. Até mais.
0: Até mais, De Luca. 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
0: E as informações de segurança contigo, Denise. Bom dia.
3: Bom dia, Delano. Bom dia, Luiz Henrique. pois queda de moto deixa uma pessoa ferida em Garibaldi. Por volta das 5h10 da tarde de ontem, os bombeiros voluntários de Garibaldi foram acionados para atender um acidente de trânsito na rua Érico Veríssimo. No local, a equipe encontrou uma ocorrência envolvendo a queda de uma motocicleta que deixou uma pessoa ferida. A vítima recebeu atendimento dos bombeiros e posteriormente encaminhada ao hospital para avaliação médica. As circunstâncias do acidente não foram informadas. Três pessoas foram presas por suspeita de estelionato na ERS 122 em Farroupilha. Os suspeitos teriam recebido R$15 mil via Pix, outros R$25 mil por transferência bancária e um veículo Citroën usado na fuga. A ação ocorreu na tarde desta quinta, no quilômetro 61 da rodovia. Segundo a Brigada Militar, o trio é suspeito de aplicar um golpe em uma revenda de veículos durante a manhã. O carro foi localizado no sentido Caxias-Farroupilha. Durante a abordagem, os policiais encontraram, com uma das passageiras, R$ 14.600 em dinheiro, além de um comprovante de saque de R$ 23.100. Quatro celulares também foram apreendidos. Os três foram presos e encaminhados à Delegacia de Pronto Atendimento de Farroupilha. O veículo foi recuperado. Polícia Civil apreende veículo ligado à investigação de estelionato. A Polícia Civil apreendeu nesta quinta um Ford Fusion relacionado a uma investigação de estelionato conduzida pela 1ª Delegacia de Polícia de Bom Princípio. O veículo foi localizado em Xangri-Lá, no litoral norte do Rio Grande do Sul, durante diligências realizadas pela equipe da Delegacia de Polícia do município. A ação ocorreu após a expedição de mandado judicial de busca e apreensão. Segundo a Polícia Civil, o automóvel vinha sendo procurado e teria circulado por diferentes regiões do estado, o que exigiu a atuação integrada entre as unidades policiais. Após ser localizado, o Ford Fusion foi apreendido e colocado à disposição das autoridades para os procedimentos legais e para o prosseguimento da investigação. De acordo com o delegado André Lorbieck Rose, responsável pelo caso, a apreensão é resultado da integração entre as equipes e da continuidade das diligências investigadas. A medida também contribui para a preservação de provas e para a recuperação do bem relacionado à ocorrência. A Polícia Civil destaca a importância da colaboração da população e reforça que denúncias anônimas podem ser realizadas pelos canais oficiais com garantia de sigilo. E vamos saber agora a movimentação das condições e as condições das estradas da região de Veranópolis com Mário Vivan.
4: O trânsito apresenta movimento um pouco mais carregado nas principais rodovias da região de Veranópolis nesta manhã de sexta-feira. Na BR-470, o fluxo é maior em alguns pontos, especialmente nos horários de maior movimento, mas a circulação segue normalmente. Atenção especial para quem trafega pela Serra das Antas. O sistema de pare-siga segue sendo realizado em diferentes pontos do trecho, exigindo paciência e atenção redobrada dos motoristas. Além dos pontos de controle do trânsito, os condutores devem ter cuidado nos declives e nas curvas da serra, mantendo velocidade compatível com as condições da rodovia e uma distância segura do veículo da frente. Da tua Rádio Veranense de Veranópolis, Mário Vivan.
3: Obrigada, Mário, pelas informações. Apresentamos assim as notícias na área de segurança e mobilidade urbana.
0: Obrigado, Denise. 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E neste domingo, dia 4 de outubro, a Associação dos Produtores de Espumantes de Garibaldi, APEG, se mobiliza para ampliar a coleta de assinaturas do movimento, que busca reconhecer o espumante de Garibaldi como patrimônio histórico e cultural do município. A meta é alcançar 1.500 assinaturas. Até o momento, 500 já foram conquistadas. Quem já assinou não precisa participar novamente. A ação que será realizada na Praça Loureiro da Silva, facilitando a participação dos eleitores, que poderão comparecer com o título de eleitor ou ter acesso ao número por meio do e-título, já que para assinatura é necessário informar o número do título. O presidente da APEG, Ricardo Morari, destaca que o espumante ajudou a construir a identidade de Garibaldi, tendo relação com as famílias, com o trabalho e com uma tradição que atravessou gerações. Agora é hora de fazer com que o produto elaborado em Garibaldi seja reconhecido também no país, afirma Morari.
5: Na verdade, é reconhecer algo que é fato, né? Todos nós entendemos que o espumante ele tem uma importância histórica, cultural, social, econômica no nosso município. E esse é um movimento que observamos no mundo todo, né? As principais regiões produtoras de vinho no mundo têm buscado tornar patrimônio as bebidas típicas daquela região, né? As bebidas ou a paisagem, então, tem esse movimento na Itália, na França e em alguns outros países. Pensamos, por que não iniciarmos aqui na nossa cidade, num contexto um pouco mais restrito à cidade, né? Para podermos, ao longo dos anos, buscar, quem sabe, um reconhecimento estadual e, por que não, numa esfera nacional, né? Então, é um projeto que iniciamos entre as vinícolas, mas essas assinaturas, tudo isso que nós colheríamos com isso, não é somente para as vinícolas, né? Não é para a PEG, não é para o. Para quem está envolvido na produção de espumante. E sim, é algo que vai ser importante para toda a comunidade, né? Termos isso reconhecido de forma pública, né?
6: Perfeito. E como vai funcionar a coleta de assinaturas nesse domingo, presidente?
5: Então, um dos pontos, né, Luca, para até justificando o porquê de domingo, né? Um dos pontos que nós tínhamos para atender a esse protocolo de reconhecimento era, além de termos a justificativa histórica, termos 1.500 assinaturas de eleitores de Garibaldi. E nesse abaixo assinado é necessário que contenha, além do CPF, o nome da pessoa e assinatura, também o número do título do eleitor. E a gente sabe que nem todo mundo anda com o título, né? Embora hoje já tenha de forma digital também, enfim. Muitas vezes a gente chegava para a pessoa: você concorda em assinar ou abaixo assinado e tal? Sim, concordo, porque é algo que sabemos que a comunidade entende que é, né? Que é importante. Mas nem sempre tinha o título de eleitor. Então, pensamos, né, por ser um ano eleitoral, de fazermos isso no domingo, onde todas as pessoas que estarão circulando muito provavelmente estarão com o título de eleitor junto. Estaremos divididos em algumas pessoas aí da nossa associação, na Praça das Rosas, né, Praça Loureiro da Silva. Antes de tudo, nós buscamos a permissão do cartório eleitoral para fazermos isso, então temos um documento que nos autoriza a fazer isso. Estaremos identificados com a nossa camiseta da associação, e abordando as pessoas, né, obviamente explicando aí os motivos, né, pelo qual a gente está com esse projeto. E eu não tenho dúvidas que vai ser muito mais fácil para nós conseguirmos logo essas assinaturas para dar uma sequência ao projeto, né?
0: 8:21, a gente vai para o intervalo e volta em seguida com mais Conectado.
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0: Agora 8h27, voltando com o Conectado nesta manhã de sexta-feira aqui na Garibaldi. 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
2: Olá, amigos e caros ouvintes, nesta sexta-feira temos o tempo mais estável predominando aqui na região da Serra e Campos de Cima da Serra. Tem a presença do sol, mas sempre com variação de nebulosidade, assim como foi ao longo desta semana. Porém, o tempo vai ficar mais instável a partir deste sábado. Grande parte do Rio Grande do Sul está associado a tempestades que vão trazer chuvas intensas associados à queda de granizo e também a rajadas de vento. Já aqui na região da Serra e Campos de Cima da Serra, nós temos também uma condição que pode estar associados a alguns temporais, mas por aqui é de forma um pouco mais isolada. Não dá pra gente descartar, mas é mais isolado a partir da tarde. E aí no domingo também a instabilidade segue predominando. No domingo podemos ter chuvas em forma de pancadas, eventualmente mais expressivas, e no período da manhã ainda tem possibilidade sim de temporais, mesmo que de forma ainda isolada, né? Então, assim, bastante atenção para o final de semana, que a instabilidade vai voltar a predominar por aqui. Com a previsão do tempo, Kátia Valente.
0: Obrigado, Kátia. 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
3: Oi, gente, tudo bem? Tô chegando com mais um Bombando nas Redes aqui na Rede Tua Rádio. E o pai da influenciadora Isabel Veloso, Joelson Veloso, anunciou que vai se afastar temporariamente das redes sociais. O desabafo foi publicado nesta quinta-feira, dia 1º de outubro, 8 meses após a morte da filha, que faleceu aos 19 anos em janeiro deste ano, durante o tratamento contra um linfoma de Hodgkin. Em uma publicação no Instagram, Joelson afirmou que está cansado emocionalmente, precisa de um período de silêncio para aprender a conviver com a saudade. Ele também agradeceu pelas mensagens de carinho, pelas orações e pelo apoio recebido desde a perda. O pai da influenciadora ainda pediu desculpas por não conseguir responder a todas as mensagens e explicou que em muitos momentos simplesmente não tinha forças para interagir. Apesar do afastamento, Joelson destacou que continuará mantendo viva a memória da filha e contando ao neto Arthur quem foi a mãe dele. A publicação comoveu os seguidores, que deixaram mensagens de apoio à família neste momento. Eu sou Alice Corrêa e esse foi o Bombando nas Redes de hoje. A gente se encontra a qualquer momento aqui na Rede Tua Rádio. Paz e bem pra você. Ótimo final de semana.
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0: Obrigado, Alice. 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
4: 2 de outubro, Dia Mundial do Habitat, Dia do Repórter Fotográfico, Dia Internacional do Notário e Dia Internacional da Não Violência. Os aniversariantes do dia... O cantor, compositor e ator britânico Sting.

Os fatos do dia. Em 1867, nasceu o advogado e político Nilo Peçanha. Ele assumiu a presidência da República após o falecimento de Afonso Pena em 14 de junho de 1909 e governou até 15 de novembro de 1910. Em 1869, nasceu Mahatma Gandhi, um dos fundadores do moderno Estado indiano e defensor dos protestos sem uso de violência. Ele morreu em 1948, aos 78 anos. Em 1932, aconteceu o último confronto da Revolução Constitucionalista em São Paulo. O movimento, que teve início em 9 de julho de 1932 e também ficou conhecido como a Revolução de 32 ou Guerra Paulista. 1945. Nasceu o cantor e compositor Vando. Ele morreu em 2012, aos 66 anos. Você

0: Em 1960, foi inaugurado o estádio Morumbi, em São Paulo. E em 1997, o Papa João Paulo II chegou ao Rio de Janeiro para sua terceira visita ao Brasil.
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0: Mário Vivan para a tua rádio.
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0: 8h36, conectado aqui na Garibaldi para Anamar by Feeling. 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
1: 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Intervalo, depois Luiz Henrique Guarnier e João Paulo De Luca voltam para falar de esporte.
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2: Oito e 46, 9 graus é a temperatura, de volta com o Conectado. Manhã de sexta-feira, último bloco do Conectado de hoje, iniciando num oferecimento de Engetec Controle de Pragas. 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
2: 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Bom dia.
3: Exatamente, mais uma vez bom dia, Luiz, e aos amigos ouvintes. Em função das eleições, né, nós temos uma série de competições que não vão ocorrer esse final de semana, no caso do municipal, por exemplo, né? Municipal de futebol amador não tem rodada esse final de semana, mas tem bocha, Luiz. Então, na bocha, nós temos a definição hoje do municipal. Que é essa definição? A definição de quem vai disputar agora na sequência a Série Ouro e quem vai disputar a Série Prata. A Série Ouro vai ser disputada entre as equipes que terminarem da primeira à quarta colocação e a Série Prata de quem ficar entre o quinto e o oitavo lugar. Quais que são os jogos, então, desta última rodada, Luiz, que acontecem hoje à noite? Lá no bairro Borghetto tem Guaratinguetá e Amizade. No bairro Chacras, talvez o principal jogo da rodada, Chacras e Araújo, um grande jogo também. Nós teremos no bairro São Miguel, São Miguel e Rio Branco. E no bairro Três Lagoas, tem Três Lagoas e Integração, é a rodada do municipal. Como que está a classificação do municipal de bochas, Luiz e ouvintes? O Rio Branco lidera absoluto aí com 35 pontos, seguido pelo Araújo com 24. O Chacras tem 23. O Três Lagoas aparece na sequência com 20 pontos. Atualmente seriam essas equipes que estariam classificadas para a Série Ouro, mas tem ainda a chance do Guaratinguetá, que tem 19, o Integração, que tem 18. Já estão confirmados na prata o Amizade com 10 pontos e o São Miguel, que tem 7 pontos ganhos. Então, esta é a classificação do Municipal de Bochas, Municipal de Equipes, que acontece então nesta sexta-feira, então, a rodada decisiva. Lembrando, então, também sobre a Taça Prefeito Municipal, quero reforçar os resultados que tivemos da sétima rodada. Na quarta-feira, Balinho ou Portão 15, Unidos pela Bocha 0, Bar do Maneta 15, Família Coste 12, isso lá no Três Lagoas. No Rio Branco, Amigos da Bocha 15, Amigos Serra Chope 8 e Lagoense 15, El Rosso 11. A última rodada da primeira fase será na quarta que vem, com Amigos da Bocha e Amigos Serra Chope no Três Lagoas e Balinho o Portão e Unidos pela Bocha. E no Rio Branco, Lagoense e Família Coste e Bar do Maneta e El Rosso. A classificação, então, tem o Amigos da Bocha na liderança, seguido por Balinho ou Portão, Lagoense, Bar do Maneta, El Rosso, Família Coste, Unidos pela Bocha e Amigos Serra Chope. É a disputa aí do municipal, da Taça Prefeito Municipal, os nossos queridos Pangarés. Tem também seleção brasileira amanhã, Luiz, é isso?
2: Exatamente, a seleção brasileira que enfrenta a Índia no último amistoso válido. Por esta data FIFA, a seleção brasileira que enfrentou duas vezes a Austrália, a

0: acumulando um empate e uma vitória, e agora então pela primeira vez na história vai enfrentar a seleção indiana, país que é o mais populoso do planeta Terra, mas que em termos de tradição futebolística, João Paulo de Luca acumula um saldo quase que negativo.
1: Nada, não, é isso que a gente questiona também, qual a utilidade de um amistoso contra a Índia, né? Porque a Índia nunca chegou numa Copa do Mundo, nunca chegou perto de disputar uma Copa do Mundo, por mais que seja aí o país mais populoso do mundo, né? Já ultrapassou a China, inclusive recentemente, faz alguns anos que ultrapassou a China como o país mais populoso do planeta, só que não consegue formar uma seleção, não consegue encontrar 11 cidadãos aí que consigam jogar futebol, né? Então, a posição dela no ranking da FIFA é a posição 138, né? Então, além de engordar os cofres da CBF, não vejo motivo para disputar um amistoso contra a Índia. Mas enfim, né? O Ancelotti vai aproveitar para dar rodagem à equipe, né?
0: Talvez a maior tradição da Índia, ou a maior lembrança que a gente tenha da Índia quando se trata de futebol, é que curiosamente, João Paulo, e agora algo que eu trago aqui para nossa audiência, muitos jogadores brasileiros conhecidos já passaram pelo futebol indiano e possivelmente tem galera que não faz ideia disso.
1: Porque é que recentemente, faz alguns anos, que eles criaram uma superliga lá na Índia e teve gente que botou dinheiro aí para fomentar o futebol, contrataram, mas foi tipo uma... um voo de galinha, né?
0: Foi um voo de galinha, exatamente. Mas nessa meada, João Paulo de Luca, posso citar Elano, que jogou no Chennai em 2015. Lúcio, zagueiro pentacampeão do mundo, que jogou no FC Goa, o time mais tradicional da Índia, entre 2015 e 2017. Lembrando que o treinador dele era o Zico, nessa época.
1: Goa, que é uma cidade que fala português lá na Índia.
0: Certo. Roberto Carlos, lateral pentacampeão do mundo, que jogou pelo Delhi Dynamos em 2016 e logo depois se aposentou, se tornou técnico da equipe. Chicão, ídolo do Corinthians.
1: Aquele
0: que jogou no Delhi Dynamos em 2016. E para memória afetiva dos nossos torcedores gremistas, Léo Moura também jogou no Goa em 2015.
1: Para te ver, o Léo Moura, antes de ser campeão da América, ele estava praticamente... acabado.
0: Ele estava num ostracismo, ele passou pelo Santa Cruz, ele foi rebaixado no Campeonato Brasileiro pelo Santa Cruz, e aí o Renato Portaluppi decidiu que era hora de trazê-lo pro Grêmio, e no fim das contas, olha o que a história nos revelou.
1: Impressionante, né? A chegada do Léo Moura foi realmente algo impressionante e totalmente inesperado, né?
0: Em compensação, se a gente for olhar a provável escalação da seleção indiana, João Paulo de Luca, a gente olha,
1: isso eu quero ver, hein?
0: A gente observa nomes como o Abhishek Tekan,
1: conhecidíssimo, sem dúvida.
0: Vikram Singh, o Lalegamiwa Rauti e o Ashik Kurunian. O que tu me diz?
1: O que eu te digo é que eu não queria ser o narrador que vai transmitir esse jogo, né? Pobre do narrador aí que vai ter que falar o nome dessa galera aí, né?
0: Mas voltando às atenções aqui para nossa região, João Paulo de Luca, vale destacar que hoje será decidido mais um quadrifinalista da Liga Nacional de Futsal. Temos o jogo de volta entre Jaraguá e Tubarão. Jaraguá venceu na ida por 1-0, por isso joga pelo empate, não só no tempo normal, como também em uma eventual prorrogação. Mas amanhã os olhares se voltam para o Sérgio Luiz Guerra, CBF, que recebe novamente o Umuarama, numa situação muito similar à do Jaraguá. Apesar de a CBF ter tido uma vitória um pouco mais robusta no jogo de ida, no futsal isso não faz tanta diferença quanto é no futebol, por exemplo. A questão é, a CBF joga em casa e depende de um empate, seja no tempo normal, seja na prorrogação, para se cruzar com o Atlântico nas quartas.
1: Exatamente. Não sabemos exatamente quem estará à disposição ainda, né? Porque tem Bolt, Vilela fora, tem o Luiz também fora, a gente não tem essa informação se eles estarão à disposição amanhã, mas o fato é que se a CBF jogar com a seriedade que jogou contra o Umuarama no jogo de ida lá em Umuarama, a CBF é franga favorita, né?
0: Com certeza.
1: E eu acho que só um desastre realmente tiraria essa vaga da CBF, né? Mas, enfim, né? Todo cuidado é pouco. A gente lembra que no jogo da primeira fase, o Umuarama empatou com a CBF em Barbosa em 3-3, né?
0: Certo.
1: E chegou a estar vencendo por 3-2 até 11 segundos do fim, né? Quando a CBF empatou numa cobrança de pênalti do Marcola, né? Então, É um time que quase aprontou esse ano em Carlos Barbosa.
0: Mas em paralelo a isso, João Paulo de Luca, a campanha do Umuarama na Liga Nacional, ela foi muito irregular.
1: Bastante.
0: É o Umuarama é uma equipe que até o momento acumula mais derrotas e empates do que vitórias. E nisso tu já pode colocar na conta essa última derrota também contra a CBF pelo placar de 4-1. Então a CBF tem mais elenco, tem mais tradição, joga em vantagem e tem uma campanha melhor. Dito isso, precisa fazer valer todos esses fatores dentro de quadra.
1: Exatamente. E tudo isso a partir das 7:30 da noite deste sábado, bola rolando lá no Sérgio Luiz Guerra, claro, nós estaremos lá acompanhando. E amanhã, aliás, estruturalmente, também tem uma novidade importante, que é a estreia das novas cabines lá do Sérgio Luiz Guerra.
0: É verdade.
1: Foi feita uma obra de reforma importante lá naquele espaço, né? Então agora a Rádio Garibaldi e todos os demais colegas de imprensa aí terão novas cabines à disposição por lá.
0: E amanhã, além disso, um pouquinho mais cedo, também inicia o outro duelo de quartas de final entre Pato e Corinthians, esse mais em aberto, mais indefinido, porque o jogo de ida terminou empatado em 1-1. A questão é, amanhã, ao final da noite, nós já saberemos quais são os quatro confrontos de quartas de final da Liga Nacional de Futsal.
1: Vamos ver se teremos clássico, realmente o clássico gaúcho, e pode ter clássico paulista também, né?
0: Pode ter clássico paulista, pode ter Magnus e Corinthians. Do outro lado da chave pode ter uma reedição de final de liga entre Jaraguá e Praia Clube, no caso a de 2024. E tem um jogo que já está definido também entre Joinville e Campo Mourão.
1: Maravilha. Hoje tem Juventude também, né? Jogando contra o Operário. Aliás, tu tava na dúvida se tu ia assistir esse jogo.
0: No fim das contas, eu não vou ir, João.
1: Não vai ir, Luiz Henrique.
0: Não vou ir.
1: Pipocou, Luiz Henrique.
0: Pipoquei, hein? Mas antes do final dessa Série B, eu quero ir no Jacone ver um jogo do Juventude.
1: Olha, o Juventude que com a vitória contra o América Mineiro na última rodada, voltou à zona de classificação direta, né? Pra Série A do Campeonato Brasileiro. A gente lembra, pros mais desavisados, que esse ano mudou a regra da Série B. Os dois primeiros classificam direto e do terceiro ao sexto aí tem mata-mata para definir mais duas vagas. Hoje estariam classificados de forma direta Vila Nova e Juventude.
0: E se o Juventude, vence o Operário, o Juventude dorme na liderança. E já deixa para trás o Novo Horizontino, que tem um ponto a mais, mas um jogo a mais também. Só perderia a liderança em caso de vitória do Vila Nova amanhã. Lembrando que o Vila Nova enfrenta o Botafogo de Ribeirão Preto.
1: Exatamente. Vila Nova, que está fora da Série A desde 1985, no ano que eu nasci, para te ver quanto tempo faz que o Vila está fora da Série A, Luiz.
0: Mas que apostou em alguns jogadores conhecidos para tentar esse retorno. Um exemplo disso é o goleiro Elton Leite, que tem passagens recentes pelo Benfica, pelo Botafogo. O centroavante deles é o Lincoln, o que jogou no Flamengo e que fez um gol na Copa do Brasil contra o Grêmio, que tu deve te lembrar muito bem. E no meio campo, João Paulo de Luca, Everton Galdino.
1: Gaudigol, hein?
0: O filho do Fernandão joga no Vila Nova também, o Enzo Costa.
1: Maravilha. É isso, né, Luiz?
0: Estourou
1: nosso tempo, né?
0: 8:59, 10 graus é a temperatura. Este foi o Conectado da Manhã desta sexta-feira. Vamos para o informe da Rede Tua Rádio. Na sequência, João Paulo de Luca retorna para a apresentação do Temática.
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4: Em Marau, destaque para o prazo para a realização de reformas nos jazigos do cemitério municipal de Marau, pensando na data de finados. A possibilidade de reformas segue até o dia 19 de outubro. Conforme a Prefeitura Municipal, qualquer intervenção precisa de autorização prévia do setor administrativo do cemitério. Para obter a liberação, o jazigo também deve estar devidamente recadastrado. E a orientação é que os responsáveis procurem o setor com antecedência para regularizar a situação dentro do prazo. Da tua rádio Alvorada de Marau, Ana Lúcia Jacomini.
5: A Associação de Apoio a Pessoas com Câncer, a APCAM, deu início na noite desta quinta-feira, dia 1º de outubro, a sua programação do Outubro Rosa, mês de conscientização ao câncer de mama. Um desfile de mulheres assistidas pela entidade e com câncer de mama foi realizado na sede da ABB. O desfile das decididas chega à sua 11ª edição. A APECAM de Lagoa Vermelha atende atualmente 479 pessoas cadastradas, com média de 110 participantes nas atividades mensais. Da tua Rádio Cacique de Lagoa Vermelha, Rudimar Galvão.
6: Em Soledade, 21.777 eleitores estão aptos a votar no primeiro turno das eleições de 2026. No total, mais de 20 mil possuem cadastros biométricos, o equivalente a 95,16% do eleitorado. Quem ainda não tem biometria também poderá votar, desde que apresente um documento oficial com foto. A votação no domingo será distribuída entre escolas, ginásios e salões comunitários da cidade e do interior. A escola Maurício Cardoso concentra o maior número de eleitores, com 3.446, seguida pela Escola Polivalente, com 2.756 eleitores. A recomendação é que todos confiram antecipadamente o local e o número da sessão eleitoral. Da tua Rádio Cristal de Soledade, Catherine Gox.
7: Em Vacaria, os novos controladores eletrônicos de velocidade, conhecidos como pardais, recentemente instalados, já estão em operação em trechos das BR-116 e BR-285 na região. Os equipamentos passarão por aferição e já estão registrando as infrações e emitindo notificações aos motoristas que ultrapassarem o limite estabelecido de 60 km por hora. Na BR-116, o controlador está instalado no quilômetro 64,2, em Campestre da Serra, nas proximidades da localidade do Rio Canabarro, no sentido Campestre da Serra, Vacaria. Da tua Rádio Fátima de Vacaria, Júlia Rodrigues.
0: E o município de Garibaldi terá 26.440 eleitores aptos para participarem do processo eleitoral do próximo domingo, dia 4, distribuídos em 34 locais de votação. Os dados são do Tribunal Superior Eleitoral. Em 2026, o pleito vai decidir quem serão os novos representantes do povo em nível estadual e federal, podendo se estender ao segundo turno, que aconteceria no dia 25 de outubro. Nos demais municípios que fazem parte da 98ª Zona Eleitoral, Boa Vista do Sul tem 2.531 eleitores distribuídos em 7 locais de votação, enquanto o Coronel Pilar tem 1.571 eleitores em 4 locais de votação. Da tua Rádio Garibaldi, Luiz Henrique Guarnieri.
8: Na microrregião de Veranópolis, a rodovia ERS-437 estará totalmente interditada nesta sexta-feira, do meio-dia até às 5 horas da tarde, no trecho entre a localidade de Vila Santana, em Antônio Prado, e o município de Vila Flores. De acordo com a Prefeitura de Antônio Prado, a paralisação do tráfego é necessária para o avanço dos trabalhos de infraestrutura e manutenção na pista. A orientação aos motoristas é que planejem os deslocamentos com antecedência e busquem rotas alternativas. Após o término dos serviços às 5 horas da tarde, a circulação de veículos na ERS-437 será totalmente restabelecida e permanecerá liberada durante todo o final de semana. Cabe ressaltar que o acesso no trecho de Vila Flores ocorre por meio da comunidade de São Caetano, sendo recomendado exclusivamente para veículos leves. Da tua Rádio Veranense de Veranópolis, Daniela Afonso.
9: A Diretoria de Segurança Alimentar e Nutricional, junto com o Banco de Alimentos da Esmapa, informa que neste sábado ocorre mais uma edição do Sábado Solidário. Cerca de 150 voluntários estarão mobilizados em mais de 50 mercados caxienses para receber doações de alimentos. A maior necessidade no momento é a doação de leite. Neste ano, o Sábado Solidário arrecadou até o momento cerca de 92 mil quilos de gêneros alimentícios. O recorde foi o mês de agosto, com 11 mil quilos arrecadados. No ano passado, o volume total foi de 109,7 mil quilos. Quem quiser auxiliar com doações ou ser voluntário, pode entrar em contato pelo e-mail bancodealimentos@caxias.rs.gov.br. Da tua rádio São Francisco de Caxias do Sul, Luan Varela.
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0: Temperatura atual de 10 graus, mas nós estávamos com 6 graus às 5 da manhã. O tempo abriu, o sol apareceu, agora fechou novamente em Garibaldi. Esse tempo, né, que está difícil de se firmar.
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0: A movimentação é tranquila em Garibaldi nesta manhã de sexta.
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0: Amanhã, na missa das 17 horas, estaremos divulgando o resultado do concurso cultural Amigos de São Francisco numa promoção da Rádio Garibaldi Mais Nova. Também amanhã, às 5 da tarde, será dada abertura à campanha de conscientização do Outubro Rosa numa iniciativa da Liga Feminina de Combate ao Câncer, que conta também com o apoio da Secretaria Municipal de Saúde.
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0: O dólar está cotado hoje a 5,20, euros 5,84, poupança rende hoje 0,50%, nova poupança 0,66%.
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0: Alô, pessoal, reforçando o meu bom dia, são 9:17, 9:17, a temperatura está em 10 graus aqui nos estúdios da Rádio Garibaldi, e a linda manhã de sol que nós tínhamos até agora há pouco se transformou numa manhã de tempo nublado, mas tudo bem, daqui a pouco o sol vem, a previsão é que o sol apareça, reapareça, aliás, daqui a pouco, né? Período de tempo nublado, mas logo mais tem sol novamente por aqui. Um raro dia de sol, entre tantos de instabilidade, né? Que nós estamos observando pela previsão, inclusive para o próximo domingo, previsão também de bastante chuva. Mas, gente, sextou, né? 2 de outubro, chegamos ao dia de número 275 do ano. Restam exatos 90 dias, hein? Para quem gosta de números redondos, 90 dias nos separam do final do ano. A frase de hoje é de Eleanor Roosevelt. Faça o que o seu coração acha certo, pois de qualquer forma você será criticado. O programa Temática tem a sua equipe de trabalho formada pelos colegas Luiz Henrique Fontanive Guarnieri, Eduardo Bacon da Silva e Henrique da Fonseca. A coordenação de jornalismo está a cargo da jornalista Denise Furlaneto da Campo. A gerência é de Delano Brandelli Pieta e a direção é do Frei Alceu Ferronato. Em nome de toda esta equipe, eu dou o meu bom dia e digo que hoje é sexta. Sextou, gente! Hoje é 2 de outubro. E o Temática está no ar. E eu reforço, né, para quem não acompanhou o Temática ontem, né, eu reforço que desde ontem, desde o início de outubro, o nosso espaço de editorial Mensagem ganha uma cara nova. São novas mensagens, novos textos e um novo nome. Um olhar diferente e com um novo apresentador, Frei Laércio Dominelli da Luz. Acompanhe comigo, então, o segundo olhar diferente.
1: Olhar diferente. Apresentação, Frei Laércio Dominelli da Luz. O peso que escolhemos carregar. E hoje eu te convido a olhar diferente para os pesos que carregamos. Você já reparou como às vezes voltamos para casa mais cansados pela cabeça do que pelo corpo? O dia termina e percebemos que não nos desgastou apenas o trabalho. O que mais pesou foram as preocupações que antecipamos, as discussões que repetimos mentalmente, as palavras que gostaríamos de ter dito ou ouvido. Há cansaços que não aparecem nos ombros, mas se instalam no coração. É curioso como aprendemos a guardar o que nos machuca. Carregamos culpas antigas, mágoas que já perderam o sentido, medos que talvez nunca aconteçam. E sem perceber, vamos enchendo uma mochila invisível. O problema é que nos acostumamos com esse peso e começamos a acreditar que viver assim é normal. Jesus fez um convite muito simples. Vinde a mim, vós que estáis cansados e sobrecarregados, e eu vos darei descanso. Ele não prometeu uma vida sem dificuldades. Prometeu algo muito mais profundo, caminhar conosco. Há pesos que desaparecem quando são divididos. Há dores que se tornam suportáveis quando deixamos de enfrentá-las sozinhas. Talvez hoje seja um bom dia para abrir essa mochila invisível e perguntar: o que realmente preciso continuar carregando? Nem tudo que entrou nela merece seguir viagem. Às vezes, Deus não muda imediatamente o caminho, mas nos ensina a caminhar mais leves. E quem aprende a deixar o desnecessário para trás, descobre que a esperança pesa muito menos do que o medo. E o peso que você está carregando? Está na hora de dividir com Jesus. Um lindo dia, paz e bem.

0: Agora são 9h22, 9h22, temperatura em 10 graus aqui nos estúdios da Rádio Garibaldi. Você acompanhou a nossa mensagem, o nosso sempre editorial, agora com um novo nome, Um Olhar Diferente, a apresentação do Frei Laércio Dominelli da Luz. 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Nós temos intervalo comercial agora, depois na volta você acompanha o espaço de entrevistas do Temática desta sexta-feira. Eu inicio hoje o Temática falando sobre a Gincana Municipal de Garibaldi. Na última quarta-feira, dia 30, nós tivemos o lançamento da terceira edição da Gincana de Garibaldi, terceira edição deste, digamos assim, novo modelo, né? Antigamente, os mais antigos vão lembrar que por muito tempo teve Gincana em Garibaldi e desde 2021 foi retomado, né? Esse processo aqui das Gincanas. Então, a nossa equipe esteve presente por lá, Denise Furlaneto da Campo e Henrique da Fonseca estiveram acompanhando o lançamento da Gincana e eles prepararam algumas matérias especiais para a gente que nós vamos acompanhar no próximo bloco. Entre os convidados da Denise e do Henrique estão o vice-prefeito Adriano Carniel, o secretário de Esportes Diego Armani e o Jacques Facchinelli, diretor do SESC de Bento Gonçalves, que vão falar um pouquinho mais sobre a dinâmica, sobre como vai funcionar a Gincana Municipal deste ano, de 30 de outubro a 1º de novembro. Hoje também, o nosso pároco Frei Edson Sequim participa de matéria com o colega Luiz Henrique Guarnieri, desde a Praça da Matriz, porque amanhã nós teremos a bênção aos animais, a tradicional bênção aos animais, logo depois da missa das 17 horas. O Frei Edson vai explicar como vai funcionar essa bênção e vai falar também sobre os 800 anos da morte de São Francisco de Assis, próximo domingo, né, dia 4 de outubro, os 800 anos de São Francisco que estão sendo celebrados ao longo do ano, né? Vocês têm ouvido diversos spots aqui na programação da Garibaldi também falando a respeito disso. Hoje também tem o retorno do Momento Sagrado, programa do Colégio Sagrado Coração de Jesus de Garibaldi, entre outras atrações, num temática completo hoje, né? Depois de 40 dias, aproximadamente, um pouco mais do que isso, até temática que era mais curtinho, até às 10h30, né? Hoje a gente retoma o nosso horário normal, vamos até às 11 horas da manhã, tá certo? Intervalo comercial, na sequência, então a gente volta para o espaço de entrevistas do temática de hoje.
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4: Agora são 9:31, 9:31, sextou, né, gente? 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

9h39, 9h39. Hoje que faz a trilha sonora de hoje é o grupo The Police, porque o vocalista dessa banda que marcou os anos 80, Sting, está de aniversário nesta sexta-feira, completando nada mais nada menos que 75 anos. Gordon Matthew Thomas Summer, ou simplesmente Sting, fazendo a trilha sonora de hoje. Vocalista do The Police, depois seguiu sua carreira solo, né? A banda, ela encerrou as suas atividades no finalzinho dos anos 80. E além disso, ator também, enfim, longa uma trajetória artística desse britânico Sting. E aqui o grande clássico do The Police, Every Breath You Take. 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Temperatura aqui nos estúdios em 11 graus. Eu vou começar, gente, trazendo um momento sagrado, trazendo uma mensagem do Colégio Sagrado Coração de Jesus de Garibaldi nesta manhã de sexta-feira. Havia até anunciado para esse primeiro bloco a repercussão da gincana, mas eu vou deixar a gincana para depois das 10 horas e a gente começa o nosso programa ouvindo a mensagem, então, do Colégio Sagrado Coração de Jesus.

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1: Olá, queridos radiovintes, meus amigos, bom dia. Que alegria, mais uma vez, estar com vocês, entrar na sua casa, fazer companhia. Eu desejo que o amor de Deus seja abundante na sua vida, que a sua graça, que é sempre muito potente, que o amor renovador de Deus se derrame sobre você, sobre sua família, porque o Senhor é bom, eterna é a sua misericórdia. O amor de Deus se renova a cada manhã, a cada dia, a cada mês. Deus é bom para conosco. E essa certeza nós temos. Que lindo que é, né? Amar a Deus, amar ao próximo. Que lindo que é ser cristão, ancorar a nossa vida em Deus que tanto nos ama, em Deus que nos criou, que nos recria, nos sustenta com o seu amor eterno. Pois é, já estamos em outubro, outubro, mês das missões. Nesse mês nós lembramos tantos santos importantes para a vida da igreja, Santa Teresinha, uma jovem que com apenas 15 anos seguiu Jesus, viveu até 24 anos e se tornou uma grande santa. Por que se tornou santa? Porque fez da sua vida uma entrega generosa, amorosa a Deus e ao próximo. E como sabemos, Santa Teresinha não fez coisas grandiosas, mas fez de forma grandiosa as coisas do dia a dia, como varrer uma casa, lavar uma roupa, fazer uma comidinha, rezar, estar unida a Deus. E foi isso que tornou Santa Teresinha uma grande santa, que inclusive é considerada padroeira das missões. Que lindo, né? Nossa Igreja Católica, ela nos orienta, nos ensina e também nos sustenta. Cada mês nós podemos vivenciar, por exemplo, setembro, falamos da Bíblia, palavra revelada, Deus que se revela. E agora, então, o mês das missões, o mês chamado mês missionário, que é um período de forte animação missionária na vida da igreja, também deve estar presente na nossa vida, porque todo batizado é missionário. Todo cristão que recebeu o batismo tem uma responsabilidade missionária. E isso não significa que todos devem sair e ir para fora, para a Índia, para a China, para a África. Não, nós podemos ser missionários na nossa família, no nosso ambiente de trabalho.

de sair do nosso egoísmo, é a gente olhar um pouquinho para fora da nossa casa, dar uma olhada se não tem pessoas que estão precisando de nós. Isso é ser missionário, é dar uma boa palavra, é orientar, é usar de todos os meios que nós temos, especialmente a oração, a caridade. É a caridade que nos salva. E para que possamos viver a caridade, que é o amor a Deus e o amor ao próximo, a gente precisa rezar. Então, e rezar todos nós podemos, né? E a nossa fundadora, Madre Clélia Mirrone, ela dizia para nós, façam sempre o bem, com a palavra, com o exemplo, com a oração. E ela diz, e quem não pode rezar, todos nós podemos rezar. Porque a oração é como diz Santa Teresinha, a oração é um suspiro, é um olhar para Deus. E, portanto, eu posso rezar fazendo o almoço, lavando a roupa, organizando a casa, no escritório, indo para o trabalho. São oportunidades que nós temos para nos unir a Jesus. Porque Jesus, ele está sempre unido a nós. Basta que a gente tenha essa consciência e que a gente se una a ele. Porque ele é Deus conosco. Ele está conosco. Jamais ele se desliga de nós. Nós, infelizmente, podemos, né, nos desligar, nos distanciar de Deus. Mas ele não. Ele está sempre conosco. Então, vamos neste momento, convido você, vamos rezar juntos a oração da Ave Maria, pedindo que Nossa Senhora, que foi a primeira missionária do Pai, ela acolheu Jesus e depois ela levou Jesus. A gente lembra? Ela foi visitar sua prima, levando Jesus. E nós podemos levar Jesus aos nossos irmãos. Rezemos juntos. Ave Maria, cheia de graça, o Senhor é convosco. Bendita sois vós entre as mulheres. E bendito é o fruto do vosso ventre, Jesus. Santa Maria, Mãe de Deus, rogai por nós, pecadores, agora e na hora da nossa morte. Amém. Que Nossa Senhora te proteja, Santa Teresinha rogue pelas suas necessidades, pelas suas intenções, e que todos nós possamos, protegidos e amados por Deus, possamos amar também, para que o mundo creia que vale a pena amar para ser amado. Deus te abençoe. Deus te proteja, Deus te guarde. Um bom final de semana, meu amigo. Fique bem, fique em paz.

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1: Este momento sagrado, programa do Colégio Sagrado Coração de Jesus de Garibaldi, desta sexta-feira, dia 2 de outubro. Agora são 9 horas com 52 minutos, a temperatura aqui nos estúdios.

0: ela está em 11 graus, né? Tá difícil para subir a temperatura. Nós vamos para um intervalo comercial. Na sequência, eu trago mais destaques por aqui na nossa programação. Só quero dizer que a nossa equipe também está acompanhando um acidente que ocorreu agora há pouco lá na Travessa Raul Sisiloto, um atropelamento bem no centro de Garibaldi, e os detalhes eu trago no próximo bloco aqui do nosso Temática. A gente volta já aqui em 101.5 FM.
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0: 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E vem aí a 41ª Exposição Regional de Orquídeas de Garibaldi, dias 17 e 18 de outubro, no Salão da Igreja Nossa Senhora do Carmo, no bairro Alfândega. Entrada gratuita. Haverá venda de orquídeas no local. Realização: Associação Garibaldense de Orquidófilos. Está chegando notícias da hora através da participação dos colegas da Rede Tua Rádio. Depois, na volta, eu falo sobre a bênção aos animais e também sobre a gincana municipal.
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2: 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As urnas eletrônicas que serão utilizadas no primeiro turno das eleições começaram a ser distribuídas nesta sexta para os locais de votação aqui no Rio Grande do Sul. Serão 27.547 urnas que serão usadas domingo em todo o estado, segundo o Tribunal Regional Eleitoral. Na maior parte dos municípios, as urnas ficam armazenadas nos próprios cartórios eleitorais e são transportadas diretamente para os locais de votação. A operação envolve 1.289 veículos e conta com um esquema de segurança, executado por uma empresa contratada pelo estado por meio de licitação. Pelo menos 9 estados terão proibição de venda de bebida alcoólica no primeiro turno das eleições. A restrição, que antes tinha alcance nacional, passou a ser segmentada por estados e decidida pelos tribunais regionais. Os estados que terão a proibição são Acre, Amapá, Amazonas, Ceará, Maranhão, Mato Grosso, Pará, Piauí e Roraima. A lei foi criada para evitar situações de desordem nos locais de votação ou nas proximidades a partir do consumo de bebida alcoólica. Tudo parece impossível até que seja feito. 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Os Estados Unidos suspenderam o atendimento presencial na embaixada e nos consulados no Brasil nesta sexta por questões de segurança. A decisão foi anunciada na quinta em um comunicado. Nele, o governo norte-americano não especificou as supostas ameaças que motivaram a medida. Em comunicado, a embaixada orientou os cidadãos norte-americanos que precisem de assistência emergencial a não comparecerem às instalações diplomáticas. Nesses casos, a recomendação é entrar em contato com o oficial de plantão responsável pelo atendimento. A nota não deixou claro que tipo de serviços consulares fornecidos pela embaixada estarão suspensos. Também não especificou se vai seguir emitindo vistos e passaportes no período. Nesta manhã, a embaixada da Austrália anunciou que vai ficar fechada ao longo desta sexta-feira. 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

0: Estamos voltando com mais temáticas on the Roxanne, outro clássico do The Police, lá de 1978, com o nosso temática nesse bloco, voltando na parceria da Cressol. 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Gente, eu havia comentado, né, no bloco anterior sobre um atropelamento que ocorreu na Avenida Independência, na esquina com a Travessa Raul Sisiloto, e essa informação já está no Facebook da tua Rádio Garibaldi, e eu atualizo esta informação para vocês, porque uma idosa acabou sendo atropelada por volta das 9:15 da manhã de hoje na Travessa Raul Sisiloto, próximo ao posto de saúde central, no centro de Garibaldi. Os bombeiros voluntários do município foram acionados e rapidamente chegaram ao local. Conforme a corporação, a vítima foi atingida lateralmente por um Toyota Etios enquanto atravessava a via pela faixa de segurança. O condutor do veículo informou que seguia pela Independência em velocidade moderada e não viu a idosa atravessando a faixa no momento em que acessou a Raul Sisiloto. Após o atropelamento, o motorista permaneceu no local e acionou os bombeiros. Com um corte na cabeça, a idosa foi estabilizada na ambulância da corporação e encaminhada ao Hospital São Pedro para atendimento. Brigada Militar também esteve no local e fez o registro da ocorrência. O trânsito flui normalmente nesse momento lá na Travessa Raul Sisiloto. Tá certo? Gente, na última quarta-feira, nós tivemos o lançamento da terceira edição da Gincana de Garibaldi. A Gincana, que nesse novo modelo, né, foi retomada em 2021, chega a sua terceira edição com 4 equipes, e os colegas Denise Furlaneto da Campo e Henrique da Fonseca estiveram por lá, acompanhando a manifestação de algumas autoridades. E um dos que falou foi Jacques Facchinelli, nosso conterrâneo Jacques Facchinelli, que hoje é diretor do SESC em Bento Gonçalves. E o Jacques deu mais detalhes sobre a gincana. Acompanhe por aqui.
1: Saúdo o Adriano Carniel, na pessoa dele, todos que foram já saudados. Dizer que é muito bom estar aqui, rever amigos, rever principalmente amigos do futebol. Conforme eu via chegando aí, era do futebol, né? Vários... pessoas que na convivência, né, da vida, a gente foi ampliando essa amizade. Mas, enfim, bom estar aqui porque, junto com o Fabrício e o Yuri, que as equipes já conhecem, né, mas que vão estar muito próximos de vocês nos 3 dias, acompanhando, junto com a equipe, né, o Icaju e a prefeitura também, que já estiveram vários momentos reunidos e construíram, na verdade, juntos a terceira gincana municipal, e que estão todos com o mesmo compromisso, né, de fazê-la ser a melhor até agora, né, superar a anterior e projetar um futuro mais brilhante ainda para essa gincana, que trabalha em cima desse objetivo da integração da comunidade, das pessoas que fazem parte, né? Eu acredito que nosso papel, né, enquanto SESC no estado, é a promoção do bem-estar da população, especificamente hoje com o Fabrício e o Yuri, que trabalham a parte esportiva e recreação, lazer, enfim, a gente atende 23 municípios, né, na jurisdição de Bento, até São Jorge, Guabiju, Serafina, União da Serra, Monte Belo, Santa Teresa, e Garibaldi passou a integrar SESC Bento há pelo menos pouco mais de um ano e meio que a gente passou a assumir o município nessa reorganização junto à FEComércio, né? E essa atuação é forte hoje, muito em voga as corridas de rua, as rústicas, que só crescem, né? Não temos mais datas, geralmente, para propor parcerias de tanta prova que acontece. E a Gincana vem para dar uma quebrada nisso, né? E mostrar que é um evento forte, é um investimento forte da prefeitura nesse evento específico, né? Trazendo junto com o SESC, junto com a empresa, o Icaju, a responsabilidade de fazer o melhor e fazer de forma mais profissional ainda, né? O Fabrício tem isso muito nas provas dele, então tenho certeza que vocês vão ter pessoas que vão estar junto com vocês, fazendo o melhor, da melhor forma e da forma mais profissional possível, né? Sempre querendo, na autocrítica, de melhorar, melhorar e melhorar sempre. Mas essa responsabilidade, ela só é válida se quem construiu isso estiver junto no respeito, na responsabilidade, no bom senso, na compreensão de construir cada vez mais essa gincana e fortalecer ela cada vez mais, que são vocês, as equipes, né, que estiveram reunidas, que trouxeram as demandas, as críticas, as melhorias, e conforme o Diego falava, né, acredito que eles conseguiram atender todas as demandas que foram solicitadas para chegar nesse momento, nesse formato, que depois a equipe vai apresentar essa parte mais técnica, né. Por fim, agradecer a confiança, né, Diego, Adriano, a Prefeitura Municipal, confiança no trabalho do SESC e que a gente faça mais e mais parcerias, né, ao longo desses próximos anos, que é o nosso intuito, trazer bem-estar, lazer, entretenimento, né, trazer a parte boa, né, a gente brinca lá em Bento que temos SESC e SENAC atuando juntos com o Sindilojas Bento, né, a gente forma o Trijuntos, que a gente chama. O SENAC é a parte mais séria, educação, e o SESC é a parte mais divertida, de trazer bem-estar, lazer, mas nesse momento diversão junto com também muita responsabilidade, muito trabalho e muito profissionalismo. Então agradecer a confiança, desejar uma excelente gincana, né, nesse lançamento, que a gente possa juntos fazer dela a melhor, mas construir cada vez mais com fortalecimento dela, com abrangência dela também, e que as pessoas se sintam integradas no município em cima desse evento, né? Um excelente evento, então, uma boa noite a todos.
0: Este foi o Jacques Facchinelli, diretor do SESC de Bento Gonçalves, SESC, que é a entidade, né, responsável pela organização da gincana. Na sequência, falou o secretário municipal de Esportes e Lazer, Diego Armani.
2: Gostaria de saudar aqui o nosso vice-prefeito Adriano Carniel, representando o nosso prefeito Sérgio Quisini. Gostaria de saudar também os meus colegas secretários que se fazem presentes aqui hoje. Unidade do SESC, né? Jaques, Fabrício, Yuri estão aqui presentes. Aos meninos da equipe elaboradora aí, Ecaju, né? Velton, Castelo e Juliano, que já deram um show aí, eu que não vou participar, já fiquei tenso, já fiquei nervoso, né? Quero saudar também aqui os representantes das equipes Urta, Esquadra, Box 360 e Garibá, extremamente essenciais e fundamentais, né, para a construção da nossa gincana e continuidade. Saudar aqui também a nossa imprensa presente aqui no evento, muito importante a participação de vocês para essa construção. Saudar também aqui a minha equipe que se faz aqui presente hoje. Fundamental também que a gente possa trabalhar na organização. Então, nós estamos hoje na terceira edição, desde a primeira edição, que agora é um orgulho para mim, junto com nós, é um orgulho para nós, né? Eu digo assim, a administração municipal, para as equipes, teremos podido enfrentar aquele desafio da primeira gincana, como o Juliano falou, em momento de pandemia. Então, a terceira, a quarta, a quinta e a sexta, garanto que nós vamos ter muita vibração, né? Muita energia para que a gente possa enfrentar todos os desafios que vierem. Então, diante da primeira edição, até agora, nós enfrentamos muitas dificuldades, mas diante de todo o tempo que se passou, diante de todo o tempo que Garibaldi ficou sem a gincana, nós estamos numa construção com as equipes, estamos tendo desafios, tarefas, enigmas, né? Estamos desvendando aí juntos para que a gente possa construir cada vez mais uma gincana mais sólida, um evento que Garibaldi possa se orgulhar, possa se integrar, né? Isso é muito importante, um trabalho que a gente vem fazendo. Estivemos visitando aqui o Conselho da Agricultura, quero agradecer a presença do Vladimir, nosso presidente da Agricultura também, do Conselho, perdão, que é muito importante essa interação com o município de Garibaldi. Desde já parabenizo aos meninos aí pelo tema. Eu acho que foi uma das questões que as equipes colocaram para nós, né, que a gente possa envolver cada vez mais o nome de Garibaldi, a comunidade de Garibaldi, possa trazer mais adeptos para essa gincana, para a gente possa realmente consolidar o evento e buscar, quem sabe, novas equipes, novos participantes, que eles possam ver o quanto essas equipes trabalham para nos darmos verdadeiramente um show, né, lá no sábado e durante todo o fim de semana. Então, uma das tarefas que nós também da administração temos, que as equipes nos trouxeram para nós consolidar esse evento, é um projeto de lei, né, que a gente já recebeu do vereador Bruno Bortolini, e a gente vai efetivar em projeto de lei para que a gincana ela seja um evento oficial no calendário do município e que a cada 2 anos ela tenha continuidade, independente de qual administração esteja à frente, né? A gincana, como eu falei, é um evento de multi-envolvimento, né? Ela contempla nossa cultura, nosso esporte, nosso turismo, nossa sociedade em si, diversas classes sociais, diversas idades podem participar. Eu acho que é isso que me deixa tão feliz e isso que mais me admira, passou a me admirar isso, porque ela é, para mim, o evento mais democrático. Se nós temos o futebol de um lado, que ele é mais conhecido, a bocha, que ela é mais praticada, a gincana, com certeza, ela é mais democrática e é a que mais une objetivos em si. Então a gente vê aqui as equipes confraternizando, né, se abraçando, desejando boa sorte, esse espírito de união, esse respeito, eu acho que ele tem que ser levado para outros esportes, que sirva de exemplo, né, e que a gente possa, assim, com essas atividades de busca de seguidores, com a nossa imprensa aqui presente, que a gente possa elevar cada vez mais o nível de Garibaldi e trazer essa cultura da gincana, que ela é muito ativa em outros municípios. Com isso, agradeço ao SESC também pela participação, pelo empenho. Elevamos o nível desta vez, elevamos os investimentos, inclusive com a premiação também. Nós procuramos equalizar a premiação. As equipes, eu sei que o que vale é o primeiro lugar, mas serve de incentivo para que elas possam continuar, para que elas possam se manter unidas e que a gente possa desenvolver cada vez mais a nossa gincana, o espírito gincaneiro, eu digo, em Garibaldi. Então, obrigado às equipes, parabéns pelo envolvimento de vocês. Eu me emociono porque a gente fica triste às vezes, porque a gente percebe que em alguns esportes as pessoas acabam pecando no comprometimento. E eu percebo quão vocês são comprometidos, quão vocês são preocupados. Agradeço as críticas construtivas, a participação nas reuniões foram fundamentais, né, com o Fabrício, com a equipe. Então, acho que a gente só tem a crescer. Obrigado, Adriano Carniel. Obrigado ao prefeito Sérgio Chisini. Agradeço também, obrigado pela presença, Leandro De Lazzi, né? Estava num outro evento na Câmara de Vereadores, mas se fez aqui presente. Muito importante a presença do Poder Legislativo também de Garibaldi aqui, Leandro, em tua presença. Então, a gente só tem a crescer. Agradeço ao Adriano também, né, ao prefeito Sérgio, como falei, porque com uma administração ativa, uma administração aberta à evolução em ambos os sentidos, também no esporte, na cultura, que aqui a gente tem um crescimento cada vez maior. E quem só ganha é Garibaldi. Muito obrigado a todos pela presença, uma boa noite e boa sorte aos gincaneiros, que possamos fazer sucesso.
0: Tá aí o secretário Diego Armani falando então do lançamento da gincana. E por fim, quem se manifestou também, quem fez uso da palavra na tribuna, forçou o hábito, perdão, tá pensando agora há pouco na Câmara de Vereadores. Quem fez uso da palavra no lançamento da gincana foi o vice-prefeito Adriano Carniel, que estava representando o prefeito Sérgio Chisini. Acompanhe.
3: Queria saudar então o presidente da Câmara, Leandro De Lazzi, saudar a todos aqui já mencionados no protocolo, saudar principalmente as equipes, né? A Esquadra Colonial, a Urta Queriva, a Garibá e a Box 360. Falando da administração municipal, eu queria comentar assim, já usando o vocabulário da gincana, de gincaneiros, que a tarefa de uma administração é trazer mais oportunidade para os cidadãos, mais eventos. E aqui eu queria destacar a administração, a nossa administração do Sérgio Quisini, destacar que foram buscar resgatar a pauta da gincana, isso em 2021. Está aqui o Francisco Giordani, que a gente sabe que o quanto lutou para isso. Então, Francisco, nosso muito obrigado. Hoje estamos aqui na terceira edição, graças a teu empenho também, né? E da administração. Queria agradecer o envolvimento da Secretaria de Esportes, em nome do Diego Armani e de toda a sua equipe, do SESC, da ECAJU, que com certeza vocês estão propondo aí que vai ser a melhor gincana da Serra Gaúcha, e vai ser. Essa é a nossa meta. Nós também temos meta. Então, o que a gente quer? A gente quer esse envolvimento, envolvimento com as famílias, envolvimento do pai ajudando o filho, dos amigos colaborando, do avô comentando que no passado, nas suas gincanas também foi bacana, quem sabe os relatos. Então, esse convívio, esse correrio que a gincana provoca, né? Essa informação, essa busca, esse sentimento, ou até esse quebra paradigmas, eu digo, de você ir buscar, de você pedir, de você se envolver. Hoje a gente fala muito, o Juliano falou dos jovens, né, que os jovens têm que participar, as crianças, que bom, que ótimo, né? A gente quer, a nossa meta é que saiam da rotina, e que essa semana, ou esse final de semana da gincana, que todo mundo se envolva para algo que é bonito, é maravilhoso, é a comunicação interagindo entre a gente. Claro, todo mundo quer vencer, mas o bonito é essa integração. Cada um tem sua cor, sua equipe e tal, mas quem ganha é Garibaldi. Então, eu desejo a todas as equipes, aos organizadores, aos voluntários, principalmente, que vão tirar o seu tempo para se dedicar esse final de semana, para nós termos um belo evento, e dizer que é pura emoção. Então, que vocês tenham as melhores emoções possíveis. E dizer também que, quem sabe, né, falando em história, quem sabe daqui 10, 20, 30 anos, a terceira gincana, que vai ser a melhor gincana da região da Serra, daqui 20, 30 anos a gente possa dizer assim: eu participei, eu estive lá. Uma boa gincana a todos. Obrigado.
0: Aí então a participação do vice-prefeito Adriano Carniel por ocasião do lançamento da gincana municipal. 10h31, nós temos intervalo comercial agora. Depois, na volta, o nosso assunto será a bênção aos animais. O colega Luiz Henrique Guarnier preparou uma matéria bem bacana com o Frei Edson Sequim e Frei Rodrigo Antunes de Lima, que você acompanha no próximo bloco.
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mais um pouquinho de The Police com o Sting de aniversário hoje, completando 75 anos, quando são 10 horas com mais 40 minutos, 12 graus é a temperatura. 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

0: E, gente, neste sábado, né, na missa das 5 horas da tarde, após a celebração das 5 horas da tarde, nós teremos a bênção aos animais num fim de semana especial, né, marcando os 800 anos da morte de São Francisco de Assis. Pois eu tenho uma matéria especial, um chamado especial agora do colega Luiz Henrique Guarnieri, que está com dois convidados, Frei Edson e Frei Rodrigo, que vão dar mais detalhes sobre a bênção e também sobre o legado de São Francisco. Luiz, contigo.
1: Olá para você que nos acompanha pelas redes sociais da Rádio Garibaldi, também pelo 101.5 FM. Nesta manhã de sexta-feira, falamos aqui diretamente da Praça da Igreja Matriz, pois estamos em meio a uma data muito simbólica para a Igreja Católica. No próximo domingo, são celebrados os 800 anos da morte de São Francisco de Assis e amanhã, inclusive, nós teremos uma ação muito especial de bênção aos animais de estimação. Vale destacar, e sempre bom lembrar, que São Francisco de Assis é o padroeiro dos animais. Para falar com a gente sobre isso, estão aqui comigo os freis da paróquia São Pedro de Garibaldi, o pároco Frei Edson Sequim, também Frei Rodrigo Antunes. Antes de mais nada, gostaria de cumprimentar a presença dos dois, começando contigo, Frei Edson. Muito bom dia, obrigado por nos estar dando essa entrevista.
2: Bom dia, é sempre uma grande satisfação estar partilhando com vocês, com a tua rádio, a mais nova também, essas atividades especiais, e especialmente nessa comemoração de São Francisco.
1: Da mesma forma, Frei Rodrigo, bom dia e muito obrigado por estar falando com a gente.
3: Bom dia, Luiz, Henrique e todos aqueles que nos acompanham. Paz e bem, sempre muito bom conversar com vocês, de fato e de modo muito particular, nesses dias que nós celebramos nosso grande e querido São Francisco.
1: E é justamente com o Frei Rodrigo que eu vou iniciar essa conversa, porque 800 anos da morte de São Francisco de Assis. Qual é a representatividade disso para a Igreja Católica, Frei?
3: Muito bem. Bom, todos nós, e de modo particular aqui de Garibaldi, né, a gente convive com os freis. E a nossa espiritualidade, a nossa missão é inspirada por São Francisco. Bom, São Francisco, ele faleceu, né, há 800 anos atrás, lá no dia 3 de outubro de 1226, né? A Igreja Católica celebra no dia 4, porque é nosso costume, mas ele faleceu na tardinha do dia 3, né? Então, a gente celebra um legado, né? Porque recordar os São Francisco, mas também todos os santos da Igreja. Bom, eles viveram há tanto tempo atrás, mas o legado, a mensagem, a inspiração permanece além dos séculos, além dos tempos. Então, para nós, assim, celebrarmos São Francisco é recordar um grande irmão, né? Por meio da sua mensagem, por meio da sua inspiração lá atrás e que a gente mantém até hoje, é nós compreendermos todos como envolvidos numa grande fraternidade universal, né? Somos irmãos. E é tão bonito isso que São Francisco reconhecia essa irmandade, essa aproximação que eu tenho, né, com os outros, seja com pessoas, seja também com a natureza. Veja, São Francisco, ele via na natureza, na criação, assim chamada, também uma irmandade, visto que temos o Cântico das Criaturas, em que Francisco se remete a elementos da natureza, não como objetos, mas como irmãos. Irmão Sol, irmão Lua, os animais, enfim, irmã Água. Então, acho que essa presença muito fraterna de Francisco com a obra criada por Deus é muito bonita e que nos faz respeitar. Nós vivemos tempos de muita objetivação das coisas, né? A gente às vezes usa e descarta. Francisco nos inspira a usar com cuidado, a respeitar, né, com consciência, aquilo que foi criado por Deus, seja, né, numa ecologia integral, seja com os animais, o respeito, e aí seja nosso relacionamento entre irmãos e irmãs. Então, acho que essa dimensão do cuidado para com aquilo que foi criado por Deus.
1: E até pegando um gancho dessa tua fala e dessa tua explicação, Frei Rodrigo, eu gostaria de pedir para que tu falasse um pouco também sobre essa proximidade que São Francisco de Assis tinha com os animais e que levou a ser condecorado como padroeiro.
3: Perfeito. Justamente por ele perceber que tudo que é criado por Deus é digno e merece respeito, Francisco também foi tendo esse grande carinho e zelo pelos animais. Não sei se tu consegue focar, Henrique, mas na própria imagem de São Francisco...
1: Eu vou só pedir para o Henrique fazer a passagem aqui para mostrar com mais nitidez a imagem de São Francisco.
3: Essa dimensão do cuidado e do carinho de São Francisco para com os animais é tão forte que Bom, está presente na própria imagem, né? As aves, os pássaros, o irmão lobo, né? Então, esse cuidado, esse carinho para com os animais, né? São Francisco é considerado o patrono dos animais, né? O mestre da ecologia, porque justamente ele tinha esse zelo, esse respeito por tudo aquilo que foi criado por Deus, inclusive a natureza. Sabe que tem um santo muito famoso, São Boaventura,

0: nosso mundo contemporâneo, que tipos de ensinamentos que a gente pode tomar para si através do legado de São Francisco?
1: Acho que o primeiro de todos é essa compreensão fraterna do mundo. Não somos irmãos biológicos, mas em Deus, por meio da fé, a gente é irmão. E irmãos se cuidam. Tanto que na oração do Pai Nosso, a gente reza para que o Pai Nosso que está no céu nos conduza, nos ensine a viver melhor aqui na Terra. Somos irmãos, né? Então, primeira compreensão, essa irmandade entre nós humanos, esse relacionamento entre nós humanos. Segundo, acho que essa dimensão do cuidado para com a natureza, a ecologia, né, esse zelo para com aquilo que Deus nos concedeu. Precisamos da natureza para sobreviver. Então, acho que esse cuidado para com a criação. E terceiro, a dimensão da espiritualidade, que nos ensina a perceber naquilo que vemos também uma digital, um sinal, um vestígio de Deus. Então, acho que São Francisco, para encerrar, ele nos ajuda a viver de modo muito harmônico, em harmonia. Eu, também comigo mesmo, com os meus valores, eu com a natureza, né, e com os irmãos que Deus coloca na minha vida, e em harmonia minha também com o divino.
0: Que beleza, eu vou agradecer momentaneamente a participação do Frei Rodrigo. Agora é hora de falar com o Frei Edson Sequim, porque justamente em alusão a esta data tão simbólica para a Igreja Católica, vai ser feita amanhã, aqui em frente ao Rexpópoli, na Praça da Igreja Matriz, uma bênção aos animais. Frei Edson, explica um pouco pra gente como que vai funcionar esse momento.
2: Muito bem, Luiz Henrique. Nós temos então às 18 horas, no caso, né, a bênção aqui em frente, bem nesse local onde nós estamos aqui, e o estacionamento já vai estar fechado também com esse objetivo, além das eleições. Então, vai acontecer aqui após a missa, então a gente motiva todas as pessoas que têm aí com grande apreço, cuidado especial com os seus animais, pode trazer, vir aqui, rezar conosco, celebrar conosco, e o Frei Rodrigo estará aqui amanhã, então dando a bênção para os nossos animais, né? Ou seja, nós vimos dentro da partilha do que o Frei Rodrigo partilhou conosco, o quanto que para São Francisco era muito especiais a criação, os animais, como para nós também são especiais. Então, venham, traga seu animalzinho para nós abençoarmos amanhã, às 18 horas, aqui nesse local onde nós estamos hoje.
0: Vale qualquer espécie de animal?
2: Exatamente, pode trazer todas as espécies de animais que estaremos aqui abençoando.
0: E Frei, para a gente encerrar essa nossa participação, qual é a mensagem que tu gostaria de deixar para a nossa audiência em uma data tão expressiva quanto essa que faz referência a São Francisco de Assis?
2: Muito bem, São Francisco, nós temos aí essa grande referência que constantemente traz para todos nós, a partir da sua vivência, da sua experiência de fé e de vida, que deixa esse belo testemunho para todos nós, na questão da espiritualidade, da fé, mas especial também dessa comunhão entre irmãos e irmãs, entre a natureza, ou seja, nos motivando o quanto é importante nós também continuarmos dando uma boa atenção para o cuidado com os animais, com a natureza, para que cada vez mais nós tenhamos uma natureza legal, onde a gente possa viver cada vez mais com intensidade a nossa fé, a nossa vida familiar e na sociedade, tendo essa integração com a natureza.
0: Perfeito. Frei Edson, muito obrigado pela tua participação e parabéns por esse trabalho que é feito aqui pela paróquia São Pedro em virtude dessa data.
2: Obrigado, Luiz Henrique, obrigado pela oportunidade. Paz e bem.
0: Da mesma forma, Frei Rodrigo, muito obrigado pela tua participação, pelas tuas palavras e pelo trabalho que vem sendo realizado.
1: Muito obrigado pela oportunidade, meus irmãos, e também aqueles que estão nos acompanhando, tragam seus animais de estimação para celebrar conosco essa data. Creio que há valores, né, há princípios que pode passar o tempo que houver, eles se permanecerão vivos. Por que que a gente celebra São Francisco ainda 8 séculos depois da sua vida? Porque aquilo que ele ensinou lá atrás permanece vivo quando a gente lembra o nome dele e quando a gente faz momentos assim para recordar seus valores. Então, obrigado pela atenção e estaremos aqui amanhã à disposição para conceder a bênção, conceder positividade e rezar também por aqueles animaizinhos que são a companhia para tanta gente, né? Então, Deus seja louvado por isso e até amanhã.
0: Frei Rodrigo Antunes, Frei Edson Sequim falando com a gente sobre esta data que simboliza os 800 anos da morte de São Francisco de Assis, que é rememorada no próximo domingo.

0: Domingo amanhã acontece então aqui na Praça da Matriz a bênção aos animais de estimação. Luiz Henrique Guarnieri com imagens de Henrique da Fonseca para redes sociais e 101.5 FM da Rádio Garibaldi.
1: Obrigado ao Luiz pelas informações, obrigado ao Frei Edson, obrigado ao Frei Rodrigo também pela contribuição, né? Falando um pouquinho sobre esse legado tão especial de São Francisco. Agora são 10h53, último intervalo do nosso programa. Depois a gente volta para a reta final do Temática de hoje, no próximo bloco aqui da nossa programação.
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1: Fechando, gente, o nosso temática de hoje, são 10h59, 13 graus a temperatura. 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Vem aí Notícias da Hora, participação dos colegas da Rede Tua Rádio, para deixar você bem informado. E no próximo bloco, aí tem o espaço de debate, retornando ao seu horário normal das 11 horas.
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16: 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Os Estados Unidos suspenderam atendimento presencial na Embaixada dos Estados Unidos em Brasília e nos consulados do país em todo o Brasil nesta sexta-feira por questões de segurança. A decisão foi anunciada na quinta-feira em comunicado. Na nota, o governo norte-americano não especificou as supostas ameaças que motivaram a medida. O governo dos Estados Unidos não deixou claro que tipo de serviços consulares fornecidos pela embaixada foram suspensos. Também não especificou se seguirá emitindo vistos e passaportes no período. A embaixada orientou cidadãos norte-americanos que precisem de assistência emergencial a não comparecer em instalações diplomáticas. Nesses casos, a recomendação é entrar em contato com o oficial de plantão responsável pelo atendimento. Nesta manhã, a embaixada da Austrália anunciou que ficará fechada ao longo desta sexta-feira. Em um comunicado, o governo australiano também alegou questões de segurança. 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A União Europeia ainda vê dificuldades de realocar o Brasil na lista de países autorizados a exportar carne bovina para o bloco em menos de 2 anos, afirmou o chefe adjunto da delegação da União Europeia no Brasil, Jean-Pierre Bou. Em entrevista nesta quinta-feira, os exportadores brasileiros têm pedido ao governo federal que negocie um período de transição para permitir a retomada dos negócios antes desse prazo. Até o momento, porém, o bloco não sinaliza abertura para essa possibilidade. Em conversa após participar do Global Agribusiness Festival, o evento organizado pela Datagro, ele falou sobre a imagem do Brasil na Europa e afirmou que para melhorar, o país precisa manter os esforços dos últimos anos contra o desmatamento. Também comentou sobre a preparação do Brasil para atender a lei de antidesmatamento da União Europeia e as oportunidades abertas para o acordo com o Mercosul. Bo reafirmou que a retomada das exportações tende a ser demorada, porque a União Europeia exige que os fornecedores comprovem que não houve uso de antimicrobianos durante todo o ciclo da vida do animal, que nesse caso o boi leva em média 2 anos. 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
16: Próxima edição às 14h.
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0: 11:08, debate no ar aqui na Garibaldi, sextou, uma sexta-feira pré-eleitoral. Hoje, com a programação excepcionalmente voltando a seu horário normal, né? Depois do período de propaganda eleitoral gratuita e obrigatória. Mas vai ficar pouco tempo, né? Fica até quinta-feira que vem. Uhum. Na sexta-feira retomam-se os reclames eleitorais. A gente vai novamente ter algumas inserções políticas e os programas eleitorais, mas aí num outro formato. Vão ser 10 minutos para presidente, 10 minutos para governador. Dos atuais 25 que estão, uhum, passa para 20. E as inserções dos blocos também passam também a ser muito menores, já não tem os candidatos a deputado estadual, federal, aos senadores, né? Ficam só os candidatos das majoritárias estadual e federal. Mas vamos lá. Domingo é dia de votação, dia de chuva. A previsão é de bastante chuva no domingo. Vamos votar de galocha e guarda-chuva. Fernando Carlos Maier Portinho, muito bom dia, meu amigo.
1: Bom dia, Delano. Bom dia, companheiros de bancada. Bom dia aos nossos ouvintes e espectadores. Que seja um domingo abençoado e todos possam ir às urnas, fazer o seu dever de cidadão e principalmente aproveitar essa oportunidade que é a única que temos de julgar ou de analisar os nossos candidatos. Acho que vai ser um dia importante. Acho não, será um dia importante. Tenhamos todos uma boa votação.
0: Bernardo Misturini, muito bom dia.
2: Bom dia a todos. Quero começar aproveitando para parabenizar o Rafa, né, e a Gisele por mais uma Burning Night de sucesso. E ficou muito legal a proposta, né, de chamar a equipe também para dançar. O pessoal deu um show no palco também. Excelentes ideias, né, no camarote também, aproveitando toda a estrutura, enfim, para puxar o pessoal.
3: Parece que não foi só a equipe que dançou, inclusive, no palco.
2: Exatamente.
3: Mas vou deixar o Rafa.
2: Eu ouvi falar que tinha um potencial ali para contratos também. Também de uma pessoa que se destacou, pelo menos na minha cabeça, assim, não sei como é que foi, né?
4: Vazaram imagens, inclusive, né?
0: Rafael Lume, muito bom dia.
4: Bom dia, queridos colegas aqui da bancada, todo mundo que está nos ouvindo em casa, hoje o dia tá bonito, né? E nós queremos já começar o programa nesse clima mais alegre, dando o nosso abraço fraterno às milhões de pessoas que são apaixonadas pelo nosso trabalho. E a gente é interpelado nas ruas e elas falam isso, não é uma coisa da minha cabeça, entendeu? E também quero deixar o nosso respeito àqueles dois ou três de sempre, né? Que tiram o dia para nos alfinetar. Mas é, como diz o Portinho, porque ainda não nos conhecem direito.
0: Mas não perdem um debate.
4: Não perdem nunca. Tanto que sexta-feira é o dia que mais tem audiência no debate, entendeu? Não sei por quê.
0: João Paulo De Luca.
3: Bom dia,
0: mais
3: bom
0: uma
3: dia
0: vez,
3: a todos.
0: Bom dia.
3: Bom voltar às 11 horas.
0: Horário normal.
3: Sem,
0: né?
3: Sem os recortes.
4: Quebrada, exato. Estragava o meu horário do banho de piscina na sexta de manhã, que eu vim mais cedo.
0: O recorte é terrível. Terrível esse recorte.
3: Pull day.
4: Isso. É. Sexta-feira é um dia, né, Ki?
0: Mas vamos falar um pouquinho. Ontem a gente vai agora falar da maior rede de televisão do Brasil, uma das cinco maiores do mundo, que é a Rede Globo, que ontem, por motivos de liminares entrando a todo momento, pedidos de coligação, candidato que não aparece, mas não deixa aquela ata assinada também pelo seu partido ser cumprida, entra com liminar, uma confusão, um imbróglio jurídico ontem, né, que vem acontecendo nos últimos dias. Ontem não teve o último debate com os presidenciáveis em rede nacional. Não lembro disso acontecer. Não lembro, devido a esse motivo, não lembro disso acontecer, e é sintomático, Portinho. Isso é, e nos preocupa, né?
1: Na verdade, criou a insegurança jurídica.
0: Insegurança jurídica.
1: Em relação à dinâmica que se poderia adotar nesse debate. Mas me parece, inclusive, o Flávio Bolsonaro também não iria. Já tinha dito que não iria também. Mas em função de terem decidido por não apresentar ou não dar a oportunidade para nós eleitores conhecermos um pouco mais as propostas e não ter assistido com uma expectativa tão grande e uma assistência tão grande para a Rede Globo neste momento, a decisão realmente não deve ter sido fácil. em desistir de toda a estrutura, os candidatos já estavam, inclusive, na Rede Globo, né? E a expectativa era muito, logicamente, né? O ponto maior, ponto, né? Principal ponto da campanha eleitoral seria o debate final, próximo, né? Às vésperas de uma eleição. Mas de tudo isso nós temos que tomar como uma nova experiência, já que nunca aconteceu isso, mas uma nova experiência para que a gente consiga enxergar um pouco além dos embates, da divisão, das críticas, das ofensas, que nós estamos diante de uma urna, seja eletrônica, ou seja, como for qualquer votação, ela nos dá a possibilidade de escolha sem nenhuma interferência. Haja visto que nós estamos diante da nossa decisão. Cada um de nós tem a oportunidade de dar a sua opinião realmente verdadeira ao escolher o seu candidato. Não importa a quem vai escolher. O importante é que as pessoas consigam entender, receber uma mensagem ou uma comunicação desses que estão se colocando à disposição do voto, para que o país evolua, saiamos dessa crise que, enfim, ela é infinita. Olha, já tenho uma idade um pouco avançada, não vou declarar aqui, mas vejam bem, eu nunca vi dizendo isso, estamos no terceiro mundo, no quinto mundo, com tranquilidade econômica, tranquilidade de relações, com a política ajustada, não. Sempre tivemos um conflito, seja por interesse para ganhar campo e voto, seja por desinteresse para eliminar o adversário. Mas eu acho que esse ponto tem que chamar a atenção de nós eleitores ainda mais agora, para realmente nos concentrarmos em quem é que nós vamos escolher como nosso representante. Alguém que vai dirigir esse país por mais 4 anos. As pessoas dizem, mas 4 anos passa rápido, mas são menos 4 anos que a gente está vivendo. Estamos numa contagem regressiva, numa existência, mas precisamos que as pessoas tenham responsabilidade, propósito administrativo e que pensem no povo, parem de pensar nos seus grupos, parem de pensar nos mesmos, porque se nós olharmos com honestidade, quem são ou quais são os grupos, ou quais são os meios que estão se sobressaindo ou aproveitando o poder. Porque o povo não está, o povo está aqui à mercê de pagar conta, os boletos chegam sempre. E eu não vi nenhuma proposta.
0: Aliás, desde 1500,
1: desde que o Brasil é Brasil.
0: Desde 1500.
1: Nós não estamos vendo propostas, gente. Se alguém souber me dizer, olha, o candidato tal tem tal proposta que possa nos convencer que a gente vai avançar, eu gostaria de ouvir. O que temos visto é que a cada final de eleição, se começa segunda-feira com conta para pagar, com crises, falando em crise, aliás, as notícias ruins são as que mais circulam, né? Então, acho que chegou o momento de nós termos a convicção de tentarmos escolher o menos pior, a meu ver, né? Opinião minha, né? E tentar, quem sabe, mudar um pouquinho essa juventude que está chegando, essa nova geração, mudar o seu conceito sobre política e sobre políticos. Sabermos cobrar no momento certo. Quando os políticos vêm para as bases, a pergunta é, agora? Só agora? Qual é a proposta? O que foi feito? A gente não sabe. Qualquer um não sabe, não se lembra ou não nos lembramos de qual foi o candidato que a gente votou. Raramente a gente guarda ou cobra, né? Então eu acho que é também mais uma fase da nossa vida eleitoral.
2: É, realmente é muito triste não ter um debate, porque é uma oportunidade ímpar de se poder colocar as ideias ouvindo contrapontos um do outro, né? Há muito tempo, enfim, os debates têm começado a parecer cada vez mais complexos de serem feitos, né? Faltas começam a acontecer cada vez mais, em números maiores, e infelizmente essas oportunidades são perdidas. Às vezes a gente pode até se sentir desestimulado de votar justamente por conta disso, né?
1: Justamente.
2: Seja pelos debates estarem começando a faltar, né? Porque era parte do clima da eleição. Seja por, às vezes, a gente ter pensamentos de que o nosso voto parece que não faz diferença. Ou seja por, às vezes, a gente ter pensamentos de que não vai mudar nada. Ou de que todos os políticos vão ser iguais, né? O mais importante que é para a gente se fazer é a gente se pensar. Mesmo que eu acredite nisso, a questão é, 100% igual não existe, né? Então, mesmo que eu não ache que tenha um candidato ideal para mim, a questão é, qual que é aquele que está mais próximo dos meus valores e dos valores que eu acredito que vão poder melhorar o país, né? E às vezes a gente pensa muito nisso, né? Ah, o meu voto não faz diferença. Não é só para a gente que o nosso voto faz diferença. Ele faz diferença para todas as pessoas que a gente ama e quer, né? Que vivam nesse país de uma maneira mais saudável e produtiva, né? Então é muito importante a gente se permitir ir além daquilo que a gente vê, né? E o debate às vezes é uma oportunidade disso, de ir além do que a gente vê nas redes sociais, de ir além do que a gente vê nas propagandas, de ver essa interação entre a reação a uma ideia oposta de um ou outro candidato e, consequentemente, esses pensamentos que a gente tem quando está desestimulado fazem parecer que não tem sentido, que nada muda, mas é justamente quando a gente está entrando nesse pensamento e a gente acaba tendo o comportamento de abrir mão do nosso direito de votar, que é quando a gente começa a ter um desestímulo e começa a perder mais ainda a esperança e a expectativa de mudança, né? E sim, a gente infelizmente sabe que o Brasil teve muitas características e ainda tem, enfim, muitas características ruins, questionáveis na política, mas a pergunta que a gente precisa se fazer é: o quanto a gente está tentando fazer para contribuir para essa mudança, né? O quanto a gente como cidadão está realmente pensando no que eu estou avaliando os meus candidatos, né? Tem um efeito muito comum que acontece em certos momentos quando a gente avalia uma pessoa, que é o efeito halo, né? Halo de auréola, né? Em inglês, né? É como se a gente colocasse, de certa forma, uma auréola em uma pessoa numa primeira impressão positiva que a gente pode ter dessa pessoa por essa imagem que a gente faz dela, né? Às vezes a gente pode ver uma pessoa, por exemplo, fazendo caridade e pressupor que essa pessoa provavelmente nunca cometeria algo de errado, né? Também pode acontecer, né, de outras questões que a gente associa essa pessoa a uma pessoa que seria fantástica, incrível em tudo, né? E essas primeiras impressões que a gente tem realmente são muito superficiais. A gente precisa se permitir ir além, né? E às vezes a gente se permitir ler mais, buscar mais sobre o que essa pessoa propõe e o quanto isso está próximo dos meus valores e do que eu acredito que vai fazer a diferença para que a gente possa crescer como indivíduos e como nação, né? Inclusive, tem um outro teorema muito importante, que é a teoria dos jogos, né? Também chamado de equilíbrio de Nash, de John Nash, né? Exato, excelente matemático, né? Filme brilhantemente interpretado pelo Russell Crowe também, né? Que é Uma Mente Brilhante também, né? Sempre recomendo esse filme, que fala justamente sobre isso, né? Às vezes a gente pensa, é só o meu voto, não faz diferença, mas a questão é, o equilíbrio de Nash, ele é uma matemática comprovada, que prova que a gente atinge o bem-estar quando a gente não pensa só no outro, nem só na gente, mas quando a gente pensa nos dois, na gente e no outro. Nós não podemos nos desamparar para ajudar o outro, porque nós vamos virar alguém que vai precisar desse amparo, a gente vai ajudar alguém e se colocar na posição de vulnerabilidade, mas nós também não podemos só nos preocupar com a gente e não amparar ao outro. Esse é o ponto que a gente precisa, né? A gente precisa olhar para essa constante, para essa matemática, como uma forma importante da gente se conectar e nos crescermos como indivíduos e como nação.
4: Rafa Lume. Bernardo tá inspiradíssimo hoje. Bernardo, o que tu tomou? Que tu veio assim num foco, tu trouxe agora uma fala.
0: Não, e que bom que estamos no horário novo, né? Senão eu ia ter que chamar o
4: Eu não ia poder nem falar. Pelo amor de Deus.
2: Não,
4: agora, é uma coisa assustadora a gente não ter um debate, né? Porque quando tu para pensar numa eleição que impacta na nossa vida, que é a eleição, principalmente a eleição para presidente, né? Claro, os debates, eles, ao longo de toda a história, eles rendem grandes histórias, né? A gente tem aí livros e publicações e filmes que, inclusive, falam sobre debates, não só aqui no Brasil, mas fora do Brasil também. O debate sempre foi um
1: divisor de águas.
4: Exatamente. E aí a gente não ter um debate agora nessa
1: nos
4: eleição...
1: frustra, né?
4: Pois é, porque, assim, o Bernardo falou, mas tu tem que escolher quem tá mais alinhado com os teus valores. Só que, assim, ó, tu olhar uma publicação onde tu tem uma foto da pessoa super produzida, uma frase de efeito ou um spot na rádio que passa assim, em 3 segundos. É tudo muito editado.
0: Ou salvar o Brasil.
4: A gente tem menos exposição à propaganda política do que já tivemos, né? Porque entraram novas regras, enfim, e hoje a propaganda política ela é mais segmentada. Tu não é mais, assim, assediado pela propaganda em todos os lugares. né? Tem alguma coisa de
0: Wind banner.
4: Exato, yes. tem rádio, tem jornal e tal, mas assim, basicamente tu tem que meio que procurar
2: isso,
4: se tu quer informação.
2: Mas isso é imagem, exato, e aí que entra o efeito Halo,
4: só,
2: né?
4: Que é tudo super editado.
2: Isso.
4: Porque, né, na propaganda.
2: Superficial, né?
4: Eu também no meu Instagram, eu sou bonito, magro, só faço coisa boa.
2: Só tenho proposta boa, né?
4: Só proposta boa. Agora, o debate é aquele momento onde tu tem uma maior chance de enxergar o pensamento da pessoa, porque ela vai ter uma réplica, ela vai ter uma pergunta que é esperada, mas às vezes o outro candidato consegue levar algum assunto que o cara, né, não estava prevendo, embora seja tudo muito estudado, muito roteirizado, mas tu tem alguma possibilidade de trazer o natural para a fala, sabe? E aí, tu que tá em casa assistindo, tu consegue avaliar pelo comportamento do candidato, se ele se altera, se ele ofende, se ele menospreza o outro, e aí isso fala muito sobre ele também. Além, é claro, de tu ter pelo menos uma fala geral sobre as propostas. E aí é o que tu falou, né, Delano, nós não temos propostas.
0: Nenhuma.
4: Porque se a pessoa não se dá o trabalho de ir em rede nacional apresentar suas propostas, defendê-las, inclusive contra a crítica do adversário, quer dizer que tu não tem. Então nós chegamos num ponto em que o Brasil, ele se segrega entre lado A e lado B, e tu cegamente defende um lado por uma coisa conceitual, ou seja, tu não tem estofo, tu
0: virou
4: não tem
0: um campeonato,
4: material.
0: Virou um campeonato.
4: Então nós estamos decidindo o nosso futuro.
1: E o ambiente de ódio que existe nesse antagonismo, nesse confronto, vamos dizer assim. O ódio é uma coisa que está presente por motivos que nem nós sabemos, na verdade, o porquê. Porque traz-se dessas brigas, esses interesses, a interesses bilionários. As pessoas não falam mais em milhão, estão falando em bilhão, e a gente não se choca mais, está se tornando uma coisa normal. Gente, bilhão, escreve um bilhão, tu te assusta, né? E falam como se fosse troco, vou no caixa, pego um bilhão, mas que é isso? É uma rede, o nosso sistema, é uma rede de comunicação entre eles, entre os grandes, que nós não temos acesso. Porque não é possível que haja tanto desacordo, vamos dizer assim, na gestão de dinheiro, que os órgãos que são pagos para fiscalizar e para dar moral, né, na administração, não enxerguem. Hoje, tanto é que para esse debate já havia promessa de confronto e vou depenar o adversário de tanta pergunta. Quer dizer, mas eu não ouvi, por exemplo, alguém dizer, vou apresentar os meus projetos que serão possíveis para um Brasil melhor. Esse assunto não entra mais.
0: E o pior de tudo, Fernando.
1: Vou derrubar porque o cara.
0: E o pior de tudo, e aí é uma coisa que a gente observa, infelizmente.
1: E alimenta, né?
0: A gente vê essa questão do. Ah, eu vou depenar. Ah, o Fernando quer ouvir propósito, Delano, o Rafa, o Bernardo, o João. Só que, infelizmente, a grande maioria quer ver sangue.
2: E é por isso que as redes sociais...
0: Quer ver sangue no debate,
2: exato,
0: né?
2: É isso por isso que as redes sociais estão crescendo tanto no debate, pelo porque ódio. O debate está passando para lá e centralizando lá. Infelizmente, é um movimento que a gente tem visto muito, né? Lá, as pessoas se sentem com muito mais força, né? Para poder criticar e contra-argumentar. E a gente, muitas vezes, vê nós mesmos, cidadãos, tomando, enfim, essas posições dos políticos, às vezes de maneira impensada. E o pior não é tu tomar posição, tu expressar tua opinião, isso é tranquilo, isso é uma coisa natural, esperada. O problema é que muitas vezes a gente está vendo a questão de a gente criticar tanto o outro lado, de querer desumanizar o outro lado, de querer xingar o lado oposto àquele que a gente acredita ou vai votar, enfim, né, ou vai escolher, que a gente começa a ver o quanto esse atrito está saindo do político e entrando na gente como cidadão.
1: Mas é a decepção que nós estamos tendo com a realidade. E aí o ódio, ou a vingança, ou, né, retroalimenta a cada pouco. E as redes sociais, um exemplo disso, o que mais viraliza é a notícia ruim.
4: Negativa.
1: É a negativa, porque eu estou, quem sabe, né, exteriorizando o meu ódio, minha vingança, ou minha...
2: Mas principalmente,
1: minha contrariedade.
2: A gente tem pontos de vista extremamente opostos colidindo. Geralmente, esses são os pontos de vídeos que mais têm dado audiência
1: justamente,
2: na internet.
1: Justamente
2: porque tu vai pegar os dois lados. Tu vai pegar o lado que odeia um, né, falando mal do outro, e o lado que odeia o outro falando mal deste um. são justamente os vídeos em que mais dão. E quanto mais rígidos e intensos, sim, e doloridos esses argumentos, essas críticas, mais parece que isso viraliza. E é isso que nós não estamos percebendo. Nós, muitas vezes, estamos dando audiência para esse tipo de vídeo, né? Muitos de nós, às vezes, sem perceber. Às vezes, a gente passa pelo Reel e fica lá olhando o trecho, né? Mesmo quando a gente não assiste o vídeo inteiro, ou às vezes a gente procura ou percebe essas coisas sendo recomendadas.
1: Mas a política tem que mudar no sentido de que estão aí para nos representar. Se estão aí para nos representar, eles têm que nos trazer algo. Uhum. Que são nossos representantes, que nos tragam segurança jurídica, estabilidade social, conforto, pelo menos na relação, quando a gente fala, eu posso não concordar com a tua opinião, mas tenho que respeitá-la. Está difícil as pessoas entenderem o que é respeitar uma opinião. Por quê? Porque quer confrontar, quer criar animosidade, quer ampliar a discussão, porque isso aí...
4: E calar o outro.
1: E calar o outro, sempre, porque eu tenho razão. Eu estou com a razão. É aquela velha história. Isso está se retroalimentando também para o crescimento da maldade. Maldade no sentido aqui de querer mal... O sentido do contrário.
2: Isso é um perigo muito grande, porque as pessoas estão com tanta certeza absoluta, que estão tão certas que não se questionam mais. Esse é um dos piores problemas que a gente tem.
1: Não se questionam. Aliás, quando faz pergunta, não sabe responder.
2: Exato. E afirmam de novo a mesma coisa, mesmo sem responder a pergunta.
1: Justamente.
2: Simplesmente porque estão com tanta certeza que falta eu me perguntar. Ok, talvez não é perfeito, talvez tenha alguma coisa que eu posso rever, mudar e melhorar, né? As ideias não são perfeitas, as pessoas não são perfeitas, nem os nossos candidatos, nem a gente. E é muito importante a gente ter cuidado e questionar também, né, muitas dessas coisas. Se a gente não consegue avaliar ou apontar alguma coisa que pode mudar ou melhorar no nosso candidato, será que a gente está avaliando ele corretamente ou a gente está caindo no efeito halo, né, e colocando halo, essa auréola nele, isso, né? Sim. Isso é uma coisa que a gente precisa pensar. O que eu vejo que eu poderia criticar eu mesmo no meu candidato, né? Por que eu tenho que defender tudo que é dito?
4: Enfim? Não, bota a mão na consciência. Tu botaria a mão no fogo por alguém... por algum político, algum candidato.
1: Ou teste.
4: Mas para e pensa.
2: Exato.
4: É muito fácil tu gritar agora, cara, para e pensa. Tu defender uma pessoa que, tipo, tu não conhece no íntimo, né?
2: Exato.
4: E mesmo assim, tu vê muita coisa errada. Todo mundo tem o rabo preso, não tem nenhum, sabe? Comprovadamente, todos ali têm alguma coisa. Aí tu vai ficar entrando em embate com pessoas que tu conhece, que são da tua convivência,
0: um erro justificando o outro, né?
4: Exato.
0: É, por favor. Tem razão, Rafa.
4: Por favor, tem vamos razão. Se situar, né?
2: Isso. Por mais que
0: momento,
2: a gente possa admirar
0: ideias,
2: é um
0: momento complicado.
2: Né?
0: E o Brasil não é dessa eleição, né? A gente lembrou antes o Fernando Collor, caçador de marajás, né? O Brasil e o brasileiro, eles buscam a toda eleição, e é um problemaço isso. O tal do salvador da pátria.
1: Mas é a questão assim, olha...
0: O cara que vai solucionar os problemas, o paladino que virá e... vai tirar o Brasil das trevas e levar o Brasil à luz. É isso há muito tempo, e isso é um baita problema.
1: E se você se lembrar, ele caiu porque comprou uma Elba com dinheiro,
0: Elba, é verdade.
1: Com dinheiro desviado da campanha, do fundo partidário.
0: Do PC.
1: Que era o PC Faria. É. Era uma Elba, agora estão desviando bilhões e não cai ninguém. Então vocês veem que a coisa está evoluindo de uma maneira que as pessoas estão perdendo a noção do que está se tratando.
2: É. E quando a gente procura alguma coisa que não existe, vai ter alguém dizendo que existe te vendendo. E tu corre o risco de acreditar. Se tu está procurando um salvador sem falhas, pode ter certeza que alguém vai ver essa oportunidade, vai se posicionar assim. Obviamente não vai ser. E obviamente a gente corre o risco de acreditar nisso.
0: Exatamente. Vamos para o intervalo, gente. 11h32, intervalo aqui no debate. A gente volta em seguida. Hoje, Fernando Portinho, Bernardo Misturini e Rafa Lume. Mesa cheia nesta sexta-feira.
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0: 11:36, voltando com o debate, o intervalo do debate é espetacular. As histórias contadas no intervalo. Implicável.
1: Eu venho só pelo intervalo.
0: Só pelo intervalo. Sim. Só pelo intervalo. 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Não, o inverno está indo embora, foi embora. Graças. 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
1: Só firma boa. É. Essas firmas são boas. E você que está em casa, compre dessas empresas, que é para garantir o nosso passe aqui no debate.
0: Exatamente.
1: Que é jogador
2: que
1: caro.
2: É valioso, né?
1: Valioso.
0: Exatamente. O Rafa e a Simone com aquele contrato especial de algumas viagens durante o ano. Isso. A Simone vai agora, né?
1: Eu ia dizer, é? A Simone vai viajar em
0: Simone
1: novembro.
0: Vai, né? Simone vai em novembro. Então, no contrato tá já especificado.
3: É. Direito à viagem, né?
4: Temos que ajustar o nosso, né?
3: Agora só na renovação.
0: Agora só na renovação.
3: Ano que vem tá chegando, nossa oportunidade.
1: São coisas conquistadas, entendeu? Não é assim que eu cheguei e do nada me deram essa prerrogativa. Foi uma conquista.
0: É, com o tempo.
4: É mérito, então. É mérito.
3: Justo, justo. Nós vamos chegar lá, com certeza.
0: Na renovação do contrato.
3: Não, podemos discutir as cláusulas.
0: Tem que sentar com o advogado.
1: Tem que ver se vocês estão com essa bola toda. Mas tem.
3: É, não é bem assim, né? Tem que tentar vender, né?
0: Um amigo meu, as frases dos amigos são as melhores, né? Amigo meu tava conversando com uma menina, né? Começando aqueles aplicativos de relacionamento. Aí conversa vai, conversa vem, papapá. E aí eles, não, vamos marcar um café, vamos até... Da guria, não, porque eu quero isso, quero aquilo, é sushi, papapá, antes de se encontrar. Eu gosto de sushi, eu gosto... Aí ele disse, olha, acho que tu tá pedindo acima da Fipe, né? Achei genial.
4: Acima da Fipe.
0: Ele disse, olha, não quero, acho que tu tá pedindo acima da Fipe.
1: Que nem alguns que querem alterar o contrato aqui.
0: É.
1: Mas quem sou eu?
0: Não, acho que tu tá pedindo acima da Fipe. Então dá um tempinho, dá uma segurada.
1: Vamos dar uma segurada.
0: Que maravilha. Sexta-feira, dia de novo. Opa, tempo, Fernando Portinho. Nas bancas,
4: nosso jornal, 45 anos de estrada. Nós temos uma edição super especial, logicamente, com ênfase às urnas, né? Às eleições. Rumo às urnas, faltam 2 dias para o voto. Olha, é bem interessante a matéria, muito explicativa, inclusive com indicações de como utilizar as urnas na sua votação.
0: Levar a colinha, né?
4: Leva a colinha.
1: E recortar essa...
4: E dá para recortar, né? Tem uma arte com as urnas, bem interessante. Garibaldi celebra 126 anos, iniciamos o mês de aniversário do município, com a extensa programação. Uma outra matéria muito interessante é o aeroporto de Garibaldi avança rumo às concessão. Tem aqui a manifestação, várias manifestações a respeito desse assunto importantíssimo, né? Que envolve o nosso aeroclube. É bem interessante. É dada a largada para a gincana municipal, outra fantástica atividade dentro do aniversário do município. Então, e a nossa contracapa que o nosso amigo João Paulo tem feito exemplarmente, traz a Bé e Pieta. Mas, aliás, sua agenda, né? Cada semana, querida, uma reportagem, uma entrevista bem interessante para realmente guardar aí para os anais da história. E o jornal realmente está completo de informação e nas bancas, né?
0: Leiam. A revista do final de semana.
4: A revista do final de semana. Leiam o Jornal Novo Tempo, tenho certeza que vão gostar, vão se informar e vão tirar algum proveito dessa leitura.
0: É. E tudo que leva hoje para tentar tirar um pouco dessa nebulosidade que está acima de eleição, esses guias, tudo vale muito. Parabéns aí.
4: Trazemos realmente informações que, olha, as pessoas tiverem acesso e puderem comprar o seu exemplar, nós assinantes estão acompanhando, devem estar conferindo e confirmando. Muito bem orientado, um trabalho feito pela Fernanda, minha filha, excepcional, junto com o Tribunal Eleitoral de Garibaldi. Então, realmente, gente, é o momento do voto, leiam, acompanhem, façam sua colinha, tem todas as orientações aí.
1: Muito bom a matéria, eu já li, e vou recortar para anotar os meus votos e levar no dia. E é um resumo bem importante, porque a gente recebe tanta informação e aqui não, já tem um resumo de tudo, toda a informação bem certinha para a gente chegar no dia da votação e ter todas as informações necessárias, né? Organizar a tua sessão, como é que tu vai apresentar o título, saber que não pode levar o celular, a ordem da votação,
4: QR Code, tudo.
0: Não dá pra entrar em live votando, tá, gente? Calma. Pessoal que gosta, né? Não, calma, gente. Vamos devagar.
1: Mas eu tava lendo o jornal hoje porque eu sou assinante do Novo Tempo.
4: É verdade.
1: Ao contrário de alguns.
4: Há muitos anos.
1: E eu só queria fazer dois destaques. Um é sobre a Naide, né? Vocês devem ter comentado. Eu assim, sempre fui apaixonado pela Naides. Nós somos colegas de coral Santa Cecília, né?
4: Isso.
1: Muitos anos, eu era um guri, entrei com 16 anos quando a Antonieta regia. E eu fui acolhido pela galera do coral Santa Cecília, que eram todos 60 mais na época. O coral Santa Cecília era um coral de pessoas de mais idade, que cantava na missa e tal, e eu queria cantar. E daí eu era aluno da Antonieta, ela disse, então vai lá e vai cantar. E a gente ensaiava no sábado às 17 horas aqui no Rex. E desde o primeiro momento, assim, a dona Nilda Momba, que a Naides, a Bete Vetoraz, enfim, tinha uma galera assim, e elas me adotaram como neto, né? Porque eu tinha 16, elas tinham 60, 70, algumas 80. E eu aprendi muito nessa fase da minha vida. Eu sempre gostei de conviver com pessoas de mais idade, porque acho que tu tem uma visão que daí tu não precisa esperar tu chegar nos 80 para aprender algumas coisas, entendeu? Absorve enquanto tu é jovem.
0: Viva os orientais, que tem isso como uma lei da vida.
1: Lei.
0: Né?
1: E a Naides era uma pessoa, assim, muito alto astral, muito altruísta. Então ela pensava sempre em ajudar as outras pessoas, né? E ela era muito divertida, a gente dava muita risada, cantava maravilhosamente. Ela era uma pessoa que alegrava o ambiente, assim, sabe? Então, só tenho coisas boas para lembrar dela. Achei muito legal essa matéria e o destaque que vocês deram aqui na rádio também. Acho que se a pessoa não merece isso por tudo que fez,
0: puxa,
1: né?
0: Vida.
1: O que fica? Então, todo mundo que tá em casa, quem conviveu com ela, sabe do que eu tô falando, da pessoa incrível que ela era. E, enfim, vai ficar saudade, né? Mas que bom que a gente pôde conviver com ela e aprender um pouco também.
3: Um ponto importante que tu comentou sobre a sabedoria que a gente encontra nas pessoas, né? Com mais idade, com mais experiência. Se alguém duvida disso, basta a gente apenas fazer um retrospecto. Lembrem que essas pessoas viveram sem uma coisa que a gente não vive hoje, celular e internet, né? E viveram produzindo muito mais do que talvez a gente, às vezes, consegue produzir com meios ainda maiores por causa da distração que isso nos causa muitas vezes. Às vezes a gente subestima muito as pessoas de idade sem considerar e olhar por essa perspectiva. O simples fato da gente se permitir viver um pouco o cotidiano dessas pessoas, experimentar fazer algo com elas, passar o nosso tempo com elas, pode ser uma coisa transformadora para a nossa realidade. Então nunca subestimem o que as pessoas de mais idade têm a nos oferecer. Às vezes a gente olha para elas e a gente pode pensar que elas podem estar atrasadas, né, em alguns aspectos, o que não é necessariamente verdade, a gente não pode generalizar, mas às vezes aquilo que a gente considera um atraso, na verdade é justamente o que falta na gente para aprender. A gente tem muito a aprender com as pessoas de mais idade.
1: Tem que unir, né? A experiência da pessoa que tem mais idade com a energia de quem é mais jovem. Esse é o segredo, desde que o mundo é mundo e hoje até as empresas estão se caindo na real, que tem que misturar, né, o jovem que tem energia, gás e sonho e tal, com a pessoa que tem mais idade, que tem experiência, calma, tranquilidade, tipo, tá, eu já vivi isso, vamos
3: tanto
1: atalhar,
3: que uma das,
1: né,
3: coisas mais cobradas em currículo hoje em dia é a experiência, né?
1: Exatamente.
3: Não é à toa.
1: E mais as empresas estão se abrindo, né, pra pessoa de...
3: Claro.
1: Aí deixa eu fazer um comentário que tem essa matéria da Bay, né? Eu amo a Bay.
2: Quem não gosta da Bay?
1: Não,
2: né?
1: Mas eu sou apaixonado pela Bay. Ela tá... Eu amo, porque ela é a pessoa que mais caminha em Garibaldi, né? Tá sempre caminhando. Verdade. E aí eu passo e grito pra ela, a gente se manda beijo e tal. Acho merecida a matéria, gostei muito, achei muito legal. Já li, claro, porque... Como, pra quem é assinante, o jornal chega cedo de manhã. Então eu já leio antes de vir pra cá. E quem estiver de posse do seu, depois leia a matéria. Vou mandar um beijão pra Bey, que ela é uma pessoa também muito iluminada.
2: 48 anos como secretária do Dr. Dalmas. É um número impressionante.
4: É. Essa história tá... Olha, todos têm que ler. Tá fantástica. Fantástica.
0: Eu fui um dos primeiros pacientes do Dalmas, né? Eu sou de outubro de 78.
2: É, então tá ele abriu em janeiro de 78 o consultório, pelo que a...
0: Foi da primeira leva, né? Foi da primeira leva aí do Dalmas. E quero fazer outra menção também ao Jorge Arese. Fui lá no velório do Jorge, né? Publicitário, artista, o Jorge...

0: A Luz da Jovem Guarda, que foi um espetáculo que a gente fez com coreografia, dança e tal, que aí a gente relembrou a Jovem Guarda. E ele já fazia os materiais pra gente, assim, e conversando com ele, tu notava que ele era um cara à frente do tempo dele, né? Ele tinha uma visão, ele tinha um feeling, ele tinha um olhar que era muito característico e muito, muito pra frente, assim. Um cara muito querido também, sempre foi batalhador pela
1: Sempre.
0: cultura,
1: Sim.
0: pela arte. Sempre tomou porrada, como todo mundo que trabalha pela cultura, e não desistia. Ele, sabe, influenciava a geração mais jovem a não desistir, a continuar lutando, e também teve as suas conquistas. Então, acho que é devido essa homenagem.
1: Um abraço a toda a família, em especial a Dona Domingas, né? 94 anos que estava lá, invertendo essa ordem natural. E mãe é mãe, não importa a idade. Estava lá enfrentando essa barra que é se despedir de um filho, né? Força, força aí para a família. 11h49, João Paulo De Luca, temos alguns recados também aqui.
2: Vamos lá, aos recados de quem está com a gente, né, no espaço de debate. A primeira, eu acho que no primeiro minuto que abrimos a live, Rafael Lume, Silvana Eletrário Lume já comentou. Eu acho que eu tava aguardando a gente entrar, né, porque entrou ao vivo, já teve o comentário.
1: Muito embora esteja desde segunda-feira conosco.
2: Não, sempre, né, sempre. E isso se repete todos os dias,
1: é
2: né?
1: verdade.
2: Não é só, não é exclusividade
0: da
2: das sextas.
0: E ela comenta nos outros dias
1: Sim.
0: também?
2: Ela é sucinta, mas dá o bom
0: Na
2: dia.
0: sexta-feira ela dá um extra, então.
2: Não, ela é sucinta, é bom dia e é alguma opinião mais específica, assim, né? É uma mulher de poucas palavras, mas sempre presente com a gente aqui. Silvana Eletrarilume, tá
0: Então
2: bom?
0: ela não tá dando exclusividade para nós na sexta.
2: Não, não, tá sempre, né?
0: Vamos ter que
2: Sempre.
0: conversar, então.
2: A Márcia Rama tá com a gente também, Ana Bonetti, outro grande cara da cultura, Jossi Sampaio também tá com a gente, dando bom dia, ótimo debate a todos. A Rojane Deitos Andrighetti, Sônia Mistorini, o Leandro Valduga, a Luísa Guarneiro, Jair Delinger, o Marcelo Becker, a Ivanete e o Itamar Ferla, dando bom dia pra gente. Também o Jossi comentou na live do Face e depois ele mandou um recado aqui pelo Whats, que eu abri agora. Bom dia, já dizia um sábio, as melhores discussões são aquelas que eu perco.
1: Maravilhoso.
3: Verdade.
1: E aí ele ganha alguma coisa, né?
2: Exatamente.
3: Com certeza.
2: Exatamente. E o Valmírio Gonçalves também, dando bom dia pra gente, né? Ele dizendo que a prioridade, independente de quem ganhar a eleição, é acabar com a corrupção no Brasil. Valmiro que profetizou hoje de manhã que a chuva estava voltando, Adelano, porque segundo ele, as saracuras já estavam chamando chuva, né? Lá no Borghetto, né? E a chuva que retorna no domingo. Aliás, passei ontem lá, ontem não, hoje pela manhã, Adelano, na frente da barragem, ela tá quase cheia, né? Praticamente no vertedouro, né? Não sei se iniciou esse processo para esvaziá-la um pouquinho e agora ela tá começando a baixar, mas ela estava praticamente cheia, né? Na sua capacidade total, a barragem da Corsã.
1: Temos que manter esse olhar, né, em cima desse.
2: Esperamos que tenha sido aberto o
1: Porque
2: vertedor
1: hoje é
2: hoje.
1: Sexta, né? E a gente sabe que ela.
2: Precisa no mínimo 48 horas.
1: Ela esvazia lentamente a nossa barragem, até porque o expurgo é pequeno, né?
2: Exatamente.
1: A vazão do expurgo é muito pequena em relação à quantidade de chuva que está prevista. Tu que falaste hoje, né, João, de 300 a 400 milímetros na primeira quinzena.
2: Alguns modelos indicam isso, de 300 a 400 milímetros na primeira quinzena de
1: É
2: outubro.
1: Muita chuva. É muita
3: Tem
1: chuva.
3: que descer a barragem um bocado aí.
2: E o último final de semana provou, né, que
3: Justamente.
2: abaixando a barragem, tu tem esse controle.
1: Segura, ela segura.
3: Lógico.
2: Tu teve dois finais de semana seguidos, né? Um bem diferente do outro em termos de resultados que as chuvas provocaram, né?
1: Exatamente.
2: E a quantidade foi praticamente a mesma, né? A diferença é que no outro final de semana foi muito, muito mais rápido, né? A concentração de água. Mas mesmo assim a barragem estava cheia, né?
1: Esse é um problema que tem que ser encarado de frente, tem que parar de empurrar a responsabilidade, né? Ah, porque a Corsã, porque isso, porque. Não, tem que ter um protocolo, um botãozinho, botão vermelho. Que vai chover 200, aperta esse botão e a coisa tem que acontecer de forma automática. Não tem que chegar na Corsã e dizer, ah, mas a decisão não é minha, tem que ir a Porto
2: Olha, por
1: Alegre.
2: favor.
1: Vou te dar o retorno, mas me passa por escrito isso. Não, tem que ser automático. O pessoal não vai esperar começar a chover e alagar de novo, atravessa João Miciaja, né? A Vicente Faraó, de novo, alagamento, de novo, prejuízo para famílias e empresas. Tem que ser automático. Isso, a coisa tem que andar. Não dá para deixar para depois.

0: Exatamente.
1: E é uma questão matemática, inclusive.
2: Matemática, Portinho.
1: Porque a vazão, a quantidade de água, ela pode ser calculada, e a Corsã, tanto quanto os estudiosos que sabem fazer cálculo, podem fazer uma estimativa de quanto precisa diminuir essa barragem. Eu falei na outra programa que a barragem, ela abastece só 30% do consumo. 70% não é que seja ocioso, mas 70% não é ocupado. Então, esvaziar a barragem a níveis que possa dar uma segurança, ela é perfeitamente possível. Então, temos gente que sabe fazer cálculo, temos profissionais excelentes para dar opinião sobre isso, e a Corsã tem que assumir sua responsabilidade. Porque se com todos os indicativos, os estudos, as pessoas opinando tecnicamente, não tomar, ela vai ser responsável. Alguém tem que responsabilizá-la. Porque se ela é a dona da barragem, ela é a que abre e fecha o vertedouro lá, ela é responsável pelas consequências. Então, eu acho que baixar, não sei quantos fontes, porque se 3 metros, 4 metros, baixa-se esse nível e espera-se poder conter.
3: Já entrevistei...
1: E pode até deixar o vertedouro aberto enquanto chove,
3: claro que sim.
1: Porque é uma segurança.
3: Claro que
1: sim. E não teríamos essa inundação que tivemos.
3: Já entrevistei alguns responsáveis por setores estratégicos da Corsã que estiveram aqui no espaço de debate, conversando conosco, que já disseram, e aquela foi... Ah, a nossa responsabilidade é com o abastecimento.
1: Sim, tá.
3: E querendo justificar que não, o Marrecão não tem nada a ver com a barragem independente. Eu disse, mas é o início do Marrecão?
1: Quem despeja água no Marrecão?
3: Não, mas queriam enganar quem, né? Queriam tirar a população de Garibaldi para bobo, né?
1: Não, não pode.
3: Não está mais na função, né? Ainda bem que foi remanejado, acredito. Né? E pessoas que agora entendem, embora ainda tenha uma demora... Ainda não é célere, né? Essa decisão, acho que passa por muita gente. Tem que ter aquele botãozinho vermelho, como eu falei. Aperta o botão e a coisa acontece.
4: Procedimento padrão, né?
3: Padrão, protocolo. Isso tem aí. Que ter isso.
4: O né? Rafa estava aqui demonstrando os efeitos da inundação, derrubando uma garrafa d'água.
3: Bernardo não perdeu.
4: É que voou água... Enfim, vai ser proibido a água na semana que
3: vem. Foi o último dia. O último dia com água no estúdio hoje.
4: Peço perdão a todos envolvidos.
3: Quem gosta de água, né? Tem lá um intervalo para se hidratar.
4: Lá no bebedouro.
0: Tu não fechou o registro da tua garrafa?
4: É, né? Olha aí.
3: O vertedouro ficou aberto.
4: Isso é uma demonstração dos perigos.
3: O pessoal vai se hidratar no intervalo.
0: Nesse caso, diga-se o contrário, o vertedouro que tá fechado.
4: Isso aí, mas é que eu não tenho o procedimento padrão.
3: Faltou isso. Deluca, era isso, né?
0: É isso.
3: Então, se foi o novo tempo, agora ficou preto. Agora ele tentou secar com o novo, com tá o novo tempo, né? ficou preto o balcão.
4: É que hoje pela manhã o meu mordomo não passou os jornais.
3: Agora, além de água não poder, o novo tempo a gente vai dar por PDF. É. Né? Eu vou dizer, ó, leia o novo tempo, o João Paulo vai lançar na tela.
4: E eu manchei a bancada branca da rádio.
3: É. Exatamente.
4: Só coisa boa.
1: Assinatura.
3: Portinho, ótimo final de semana, boa votação.
1: Igualmente, uma boa votação a todos, tenhamos um final de semana mais tranquilo e que dê tudo certo para o Brasil.
3: Bernardo, obrigado mais uma vez, ótimo final de semana.
4: Obrigado.
3: Ótima votação.
4: Muito obrigado, ótimo final de semana, ou escolher um com sabedoria e vamos pra frente.
3: Rafael Lume, ótimo final de semana, meu amigo.
4: Igualmente a todo mundo que nos acompanhou. Boa votação. A todos, consciência, paciência e vamos em frente. Semana que vem estaremos aí.
3: João.
0: Valeu, gente.
3: Valeu.
0: Lembrando que amanhã tem a bênção aos animais, logo depois da missa da matriz, às 17 horas, né?
3: É a revelação.
0: Exatamente.
3: É do concurso, né? Amigos de São Francisco.
0: Quem são as crianças que vão
3: lá pro Floribal, né?
0: Pro Parque Terra Mágica Floribal, por conta da rádio dos seus parceiros aí dessa campanha.
3: Exatamente. Abraço, gente. Daqui a pouco no ponto com o nosso informativo Tramontina e o debate volta na segunda-feira.
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8: Aos ouvintes da tua Rádio Garibaldi, a nossa saudação franciscana de paz e bem. 2 de outubro, sexta-feira, hoje nós celebramos a memória dos santos anjos da guarda. E o evangelho é de Mateus, capítulo 18, versículo de 1:5-10. Naquela hora, os discípulos aproximaram-se de Jesus e perguntaram: quem é o maior no reino dos céus? Jesus chamou uma criança, colocou-a no meio deles e disse: em verdade vos digo, se não vos converterdes e não vos tornardes como crianças, não entrareis no reino dos céus. Quem se faz pequeno como esta criança, esse é o maior no reino dos céus. E quem recebe em meu nome uma criança como esta, é a mim que recebe. Não desprezeis nenhum desses pequeninos, pois eu vos digo que os seus anjos nos céus veem sem cessar a face do meu Pai que está nos céus. Palavra da salvação. Glória a vós, Senhor. A humildade e a simplicidade de uma criança são as condições essenciais para entrar e ser grande no reino dos céus. E afirma que se sem conversão e sem se tornar como uma criança, não entra no reino de Deus. A programação da nossa paróquia São Pedro para hoje, sexta-feira, dia 2 de outubro, às 15 horas, adoração ao Santíssimo na Igreja Matriz. 16 horas, missa e tríduo em honra a São Francisco na Igreja Matriz. 19:30, confissões da catequese no núcleo Alfândega. Para amanhã, sábado, dia 3, 8 horas, reza das mil ave-marias na Igreja dos Três Capuchinhos. 15 horas, reza do Santo Rosário na Ermida, Nossa Senhora de Fátima. 16:15, tríduo em honra a São Francisco no Capitel São Francisco da Praça da Matriz. 17 horas, missa na Igreja Matriz com abertura do Outubro Rosa. 18 horas, bênção de animais na Praça da Matriz. 18 horas, missa em honra a São Francisco, na comunidade Nossa Senhora da Anunciação Anunciata. E 18 horas, missa na comunidade Nossa Senhora Aparecida do bairro Cairu. Para domingo, dia 4, 8 horas, missa na comunidade Nossa Senhora de Caravaggio, bairro Sebem. 9 horas, missa na comunidade Nossa Senhora das Graças, bairro Três Lagoas. 9 horas, missa na Igreja Matriz. 18 horas, missa na Igreja Matriz. para segunda-feira, dia 5, 16 horas, missa na Igreja Matriz. 19h30, reunião de coordenação e coordenadores do cursílio no Rex Populi. 19h30, grupo de oração na comunidade São Francisco. As nossas comunicações estão disponíveis na Secretaria Paroquial os calendários antonianos 2027. As zeladoras podem retirar seus calendários na Secretaria Paroquial. Hoje, então, dia 2, sexta-feira, às 15 horas, adoração ao Santíssimo. E 16 horas, missa com tríduo em honra a São Francisco na Igreja Matriz. E dia 3, sábado, às 18 horas, bênção de animais na Praça da Matriz. E continuando as nossas comunicações, em virtude das eleições nos dias 3 e 4 de outubro, sábado e domingo, o estacionamento da Praça da Matriz permanecerá fechado. Então nós agradecemos a todos que estiveram sintonizados conosco durante esta semana, nas nossas reflexões, nas nossas comunicações, e pedir a bênção e a proteção também dos santos anjos, que abençoe todas as famílias, abençoe as crianças e abençoe também o alimento. Pai nosso que estais no céu, santificado seja o vosso nome. Venha a nós o vosso reino, seja feita a vossa vontade, assim na terra como no céu. O pão nosso de cada dia nos dai hoje. Perdoai as nossas ofensas, assim como nós perdoamos a quem nos tem ofendido. E não nos deixeis cair na tentação, mas livrai-nos do mal. Amém. Então nós agradecemos pela sintonia. Um bom almoço para todos e todos tenham um bom trabalho. E que Nossa Senhora de Fátima, São Pedro, santos anjos da guarda, derrame sobre todos a sua bênção, em nome do Pai, do Filho e do Espírito Santo. Amém. Desejamos a todos um ótimo almoço, um bom trabalho e até amanhã neste mesmo horário. Frei Vilmar para a tua rádio.
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12 horas com mais 11 minutos, meio-dia e 11, 14 graus é a temperatura atual aqui nos estúdios da Rádio Garibaldi, sexta-feira, dia 2 de outubro. 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
2: E Garibaldi tem mais de 26 mil eleitores aptos a votar. Saiba as sessões de votação em Garibaldi, Boa Vista do Sul e Coronel Pilar.
1: Os desenhos vencedores do concurso cultural Amigos de São Francisco já foram definidos.
2: E região se despede do publicitário artista plástico Jorge Arese.
1: 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Estes e outros assuntos no Informativo Tramontina.
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2: 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E o município de Garibaldi terá 26.440 eleitores aptos para participarem do processo eleitoral do próximo domingo, 4 de outubro, distribuídos em 34 locais de votação. Os dados são do Tribunal Superior Eleitoral e em 2026 o pleito vai decidir quem serão os novos representantes do povo em nível estadual e federal, podendo se estender ao segundo turno, que aconteceria no dia 25 de outubro. Na urna eletrônica, a eleição do primeiro turno seguirá uma ordem específica, pré-definida pela Justiça Eleitoral. O eleitor deverá votar pela seguinte relação: deputado federal, 4 números, deputado estadual, 5 números, senador 1, 3 números, senador 2, 3 números, governador, 2 números e presidente da República, 2 números. A recomendação é para que seja feita colinha em papel, pois não é permitido o uso de aparelho celular na cabine de votação. O eleitor deve ter consigo o documento de identificação com foto e o título de eleitor. Quem possui biometria cadastrada pode utilizar apenas o e-título, conforme regras da Justiça Eleitoral. Em virtude da entrada e saída de ônibus, micro-ônibus e demais veículos a serviço da Justiça Eleitoral, o estacionamento na Praça da Matriz estará fechado no sábado das 6 ao meio-dia e no domingo das 6 às 19 horas. Locais de votação em Garibaldi: Centro Cultural e Educacional São José, Antigo Glória, sessões 21, 72 e 73. Centro de Eventos Família Jovanás, sessões 13 e 89. SICTEC Treinamento Esporte e Cultura, sessões 104 e 120. Clube 31 de Outubro, sessões 14, 84, 85 e 90. Edifício Rex Populi, sessões 23, 46 e 79. Escola Atílio Tozin, sessões 112, 114 e 116. Escola Carlos Gomes, sessões 2, 3, 4 e 44. Escola Armando Peterlongo, sessões 18, 42 e 60. Escola Ângelo Beal, sessão 26. Escola João Machado Rosa, sessões 32 e 86. Escola Santo Antônio, sessões 38, 62, 63 e 127. Escola São Marcos, sessão 16. Escola Dante Grossi, sessões 5, 6, 58 e 123. Escola Pedro Catani, sessões 125, 130 e 134. Escola Madre Felicidade, sessões 31, 75, 122 e 128. Escola Madre Justina Inês, sessões 9, 65, 66 e 67. Escola Visconde de Cairu, sessões 25, 74 e 126. Escola Valentim Tramontina, sessões 105 e 118. Faculdade FISUL, sessões 10, 68, 69 e 133. Hotel Mosteiro São José, sessão 47. Prefeitura Municipal, sessões 33, 78 e 80. Salão Comunitário do Bairro Alfândega, sessões 37 e 115. Salão Comunitário do Bairro Champagne, sessões 19, 77 e 81. Salão Comunitário de Linha Araújo e Souza, sessão 57. Salão Comunitário de Linha Camargo, sessão 1. Salão Comunitário de Linha São Gabriel, sessão 91. Salão Comunitário do Bairro Bela Vista 1, sessões 119, 121 e 129. Salão Comunitário do Bairro Santa Terezinha, sessões 12, 76 e 117. Salão Comunitário do Bairro São Miguel, sessão 52. Salão Comunitário do Bairro Tamandaré, sessões 39 e 87. Salão Comunitário de Linha São Gotardo, sessão 7. Salão Comunitário de Linha São Jorge, sessão 35. Salão Comunitário de Linha São José de Costa Real, sessão 48. E Salão Comunitário de São José da Garibaldina, sessão 27. Nos demais municípios que fazem parte da 98ª Zona Eleitoral. Locais de votação em Boa Vista do Sul. Centro de Eventos Municipal, sessões 59, 61 e 92. Escola Marcelino Champagnat, sessões 8 e 64. Salão Comunitário Bom Jardim, sessão 111. Salão Comunitário de Carolina Alta, sessão 100. Salão Comunitário de Nossa Senhora de Lourdes, sessão 109. Salão Comunitário do 37 da Boa Vista, sessão 110. E Salão Comunitário da Linha São José de Castro, sessão 53. Locais de votação em Coronel Pilar. Escola Aprendendo Brincando, sessões 15, 41 e 88. Salão Comunitário de Linha Assunção, sessão 93. Salão Comunitário de Linha Cruzeiro, sessão 94. E Salão Comunitário de Linha São Jorge, sessão 113.
1: O artista plástico garibaldense com trabalho especial em madeira entalhada em baixo relevo, Jorge Arese, 66 anos, morreu nesta quinta-feira. Ele sofria de problemas cardíacos e há algum tempo foi acometido por uma pneumonia. Estava internado há quase 2 meses na Unimed de Caxias do Sul. Natural de Garibaldi, residiu por muito tempo em Porto Alegre, consolidando sua carreira de publicitário. Retornou ao município e desenvolveu sua produção artística. Jorge Arese atualmente era presidente da Associação dos Artistas Plásticos de Bento Gonçalves, cidade com a qual mantinha forte ligação cultural. Ele também tinha ligações com os artesãos e com a cultura de Garibaldi, realizando exposições coletivas. A mais recente ocorreu no Boulevard. Suas obras carregavam influências do design gráfico e da pop art, muitas aplicadas sobre motivos culturais tradicionais ou regionais, reinterpretados sob uma linguagem moderna e contemporânea. Esculpida sobre planos de madeira MDF com precisão e sutileza, suas criações ofereciam uma experiência visual que estimulava os sentidos, onde o relevo convida o olhar a imaginar o toque e a superfície revela camadas de memória e pertencimento. Jorge Arese foi um artista e publicitário que levou seu gosto pelo design e pela questão visual para a pintura em tela e o entalhe em madeira, transformando o hobby em parte essencial de sua nova fase da vida. Ele, inclusive, contribuiu com seus conhecimentos e participou do programa de debate e discussões sobre cultura, artes e outros assuntos da comunidade na Rádio Garibaldi. Também ele foi o autor de diversas peças de divulgação do Natal Borbulhante. Ele deixa a mãe Domingas Arese, os irmãos Irineu Arese e Adriana Arese Hassan, as sobrinhas Linda, Liane, Rucaia e Chara, o afilhado que era considerado um filho de coração, Arthur, demais familiares e muitos amigos. A amiga Elde Pradella escreve nas redes sociais: Jorge, meu amigo, triste tua partida. Perdemos uma pessoa querida e um artista excepcional. Brilhe com tua arte lá no céu. Garibaldi perde um grande artista, uma pessoa apaixonada por livros, pela arte e pelo saber. Defensor da cultura. Vá em paz, Jorge.
2: E neste domingo, 4 de outubro, a Associação dos Produtores de Espumantes de Garibaldi, APEG, se mobiliza para ampliar a coleta de assinaturas do movimento que busca reconhecer o espumante de Garibaldi como patrimônio histórico e cultural do município. A meta é alcançar 1.500 assinaturas. Até o momento, 500 já foram conquistadas. Quem já assinou não precisa participar novamente. A ação será realizada na Praça Loureiro da Silva, facilitando a participação dos eleitores, que poderão comparecer com o título de eleitor ou ter acesso ao número por meio do e-título, já que para assinatura é necessário informar o número do título. O presidente da APEG, Ricardo Morari, destaca que o espumante ajudou a construir a identidade de Garibaldi, tendo relação com as famílias, com o trabalho e com uma tradição que atravessa gerações.
3: Na verdade, é reconhecer algo que é fato, né? Todos nós entendemos que o espumante ele tem uma importância histórica, cultural, social, econômica no nosso município. E esse é um movimento que observamos no mundo todo, né? As principais regiões produtoras de vinho no mundo têm buscado tornar patrimônio as bebidas típicas daquela região, né? As bebidas ou a paisagem, então, tem esse movimento na Itália, na França e em alguns outros países. Pensamos, por que não iniciarmos aqui na nossa cidade, num contexto um pouco mais restrito à cidade, né? Para podermos, ao longo dos anos, buscar, quem sabe, um reconhecimento estadual e, por que não, numa esfera nacional, né? Então, é um projeto que iniciamos entre as vinícolas, mas essas assinaturas, tudo isso que nós colheríamos com isso, não é somente para as vinícolas, né? Não é para a PEG, não é para quem está envolvido na produção de espumante. E sim, é algo que vai ser importante para toda a comunidade, né? Termos isso reconhecido de forma pública, né?
4: Perfeito. E como vai funcionar a coleta de assinaturas nesse domingo, presidente?
3: Então, um dos pontos, né, de Luca, para até justificando o porquê de domingo, né? Um dos pontos que nós tínhamos para atender esse protocolo de reconhecimento era, além de termos a justificativa histórica, termos 1.500 assinaturas de eleitores de Garibaldi. E nesse abaixo assinado é necessário que contenha, além do CPF, o nome da pessoa e assinatura, também o número do título do eleitor. E a gente sabe que nem todo mundo anda com o título, né? Embora hoje já tenha de forma digital também, enfim. Muitas vezes a gente chegava para a pessoa: você concorda em assinar ou abaixo assinado e tal? Sim, concordo, porque é algo que sabemos que a comunidade entende que é, né? Que é importante. Mas nem sempre tinha o título de eleitor. Então, pensamos, né, por ser um ano eleitoral, de fazermos isso no domingo, onde todas as pessoas que estarão circulando, muito provavelmente estarão com o título de eleitor junto. Estaremos divididos em algumas pessoas aí da nossa associação, na Praça das Rosas, né, Praça Loureiro da Silva. Antes de tudo, nós buscamos a permissão do cartório eleitoral para fazermos isso, então temos um documento que nos autoriza a fazer isso. Estaremos identificados com a nossa camiseta da associação. E abordando as pessoas, né? Obviamente explicando aí os motivos, né, pelo qual a gente está com esse projeto. E eu não tenho dúvidas que vai ser muito mais fácil para nós conseguirmos logo essas assinaturas para dar uma sequência ao projeto, né?
2: A participação de Ricardo Morari.
1: Uma idosa com idade não informada ficou ferida após ser atropelada por volta das 9h15 da manhã de hoje na Travessa Raul Cisiloto, próximo ao posto de saúde central no centro de Garibaldi. Os bombeiros voluntários do município foram acionados e rapidamente chegaram ao local. Conforme a corporação, a vítima foi atingida lateralmente por um Toyota Etios enquanto atravessava a via pela faixa de segurança. O condutor do veículo informou que seguia pela Avenida Independência em velocidade moderada e não viu a idosa atravessando a faixa no momento que a acessou a travessa. Após o atropelamento, o motorista permaneceu no local e acionou os bombeiros. Com um corte na cabeça, a idosa foi estabilizada na ambulância da corporação e encaminhada para avaliação no Hospital Beneficente São Pedro. A Brigada Militar também esteve no local e registrou a ocorrência. A via ficou parcialmente bloqueada durante o atendimento da ocorrência. Logo após, o fluxo de veículos foi normalizado.
2: E amanhã, sábado, dia 3 de outubro, a paróquia São Pedro promove a bênção dos animais na Praça da Matriz. Todos os tutores são convidados a levarem seus animais de estimação até o capitel de São Francisco, onde o Frei Rodrigo Antunes vai realizar a bênção. O estacionamento da matriz estará fechado em razão das eleições e do funcionamento do cartório eleitoral no prédio. A medida também possibilitará um espaço mais amplo e adequado para a circulação dos animais. No domingo, dia 4 de outubro, celebra-se os 800 anos da morte de São Francisco, que deixou um testemunho de espiritualidade, fé e comunhão entre os irmãos e a natureza. O pároco Frei Edson destaca que a inspiração de São Francisco permanece atual, convidando todos a desenvolverem a sensibilidade para cuidar dos animais e da natureza, promovendo uma integração de fraternidade e respeito à criação. São Francisco é considerado o padroeiro dos animais e símbolo do cuidado com toda a criação de Deus, o mundo e a natureza.
1: E os jurados Elias Domingues Pereira, professor de desenho e proprietário da Escola Lyon, e a professora aposentada Ana Luiza Stephanie, tiveram a missão de avaliar os trabalhos e escolher os ganhadores do concurso cultural Amigos de São Francisco, iniciativa da Rádio Garibaldi Mais Nova. E para quem ficou curioso para saber quem foram os vencedores, o resultado será revelado neste sábado durante a missa das 17h na Igreja Matriz São Pedro.
2: E uma decisão do TST põe fim à greve de trabalhadores da Caixa. De Brasília, repórter Rossini Gomes.
5: O julgamento no TST foi realizado durante a sessão de dissídios coletivos, nesta terça-feira. Ficou decidido que as trabalhadoras e os trabalhadores da Caixa devem encerrar a greve de forma imediata e voltar ao trabalho até esta quarta-feira, dia 30. Os dias parados vão ter que ser compensados para não haver desconto do salário. O reajuste salarial será feito pelo INPC, o Índice Nacional de Preços ao Consumidor, acrescidos de 0,6%. Com relação ao plano de saúde, a taxa de cobrança, que é feita pela remuneração base, subiu de 3,5% para 4,6%. E a validade do ACT, o Acordo Coletivo de Trabalho, passou de 1 para 2 anos, no caso de 2026 a 2028. A greve começou em 10 de setembro, em todo o país. O principal impasse era a cobrança do plano de saúde. Sobre esse tema, o relator do processo, o ministro Maurício Godinho Delgado, afirmou que o tema é complexo devido ao aumento do envelhecimento da população.
6: A Caixa insiste na necessidade de readequação do Saúde Caixa, mensalidades, teto familiar, gatilhos de reajuste, baseando-se em um relatório técnico e atuarial que produziu para o terceiro trimestre de 2025, em que aponta problemas nesse sistema tradicional apontado. Em contrapartida, as entidades sindicais contestam a unilateralidade desse estudo e exige uma perícia oficial.
5: O ministro relator também afirmou que no ano passado a Caixa Econômica Federal teve lucro de 10 bilhões de reais.
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2: Obrigado, Rossini, pelas informações. Agora 12 horas com mais 31 minutos, meio-dia e 31. 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Intervalo e em seguida retornamos com mais informações aqui no Ponto, em 101.5 FM.
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2: Funerária do Carmo informa: nota de falecimento. Pais José Zanata in memoriam e Catarina Piacentini Zanata in memoriam. Esposa Elisa Agostini Zanata. Filhos Evaristo Zanata e esposa Zulmira Caio Zanata. Leda Maria Zanata e esposo Rogério, e Eda Maria Zanata e esposo Rosalvo. Netos Guilherme e Lucas. Irmãos, cunhados e demais familiares e amigos, com pesar comunicam o falecimento do senhor Aldemiro Zanata, aos 92 anos de idade. As últimas homenagens estão sendo prestadas na Igreja São Lourenço Mártir de Coronel Pilar, onde às 16h30 será celebrada a cerimônia de despedida com posterior sepultamento no cemitério de Coronel Pilar. Noticiamos o falecimento do senhor Aldemiro Zanata, com a idade de 92 anos.
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2: Doze horas com mais 37 minutos, 12:37. 15 graus é a temperatura atual aqui nos estúdios da Rádio Garibaldi. 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

0: 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Agora aqui no ponto é hora de Kátia Valente, é hora de previsão do tempo.
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2: Olá, amigos e caros ouvintes, nesta sexta-feira temos o tempo mais estável predominando aqui na região da Serra e Campos de Cima da Serra. Tem a presença do sol, mas sempre com variação de nebulosidade, assim como foi ao longo desta semana. Porém, o tempo vai ficar mais instável a partir deste sábado. Grande parte do Rio Grande do Sul está associado a tempestades que vão trazer chuvas intensas associados à queda de granizo e também a rajadas de vento. Já que na região da Serra e Campos de Cima da Serra, nós temos também uma condição que pode estar associados a alguns temporais, mas por aqui é de forma um pouco mais isolada. Não dá pra gente descartar, mas é mais isolado a partir da tarde. E aí no domingo também a instabilidade segue predominando. No domingo podemos ter chuvas em forma de pancadas, eventualmente mais expressivas, e no período da manhã ainda tem possibilidade sim de temporais, mesmo que de forma ainda isolada, né? Então, assim, bastante atenção para o final de semana, que a instabilidade vai voltar a predominar por aqui. Com a previsão do tempo, Kátia Valente.
0: Obrigado, Kátia, pelas informações do tempo. 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
0: E eu já começo as informações do esporte da manhã desta sexta falando sobre bocha, porque a sétima e última rodada da primeira fase da Taça Prefeito Municipal foi realizada na noite da última quarta-feira, com partidas definindo os confrontos das quartas de final. Na cancha do Três Lagoas, o Balinho ou Portão venceu Unidos pela Bocha por 15-0 e o Bar do Maneta venceu a Família Coste por 15-12. Já na cancha do Rio Branco, o Amigos da Bocha venceu por 15-8 o Amigos Serra Chope Bar do Negão e o Lagoense venceu o El Rosso por 15-11. O mata-mata começa na próxima quarta-feira, dia 7 de outubro, a partir das 19 horas, com as partidas de ida. Na cancha do Três Lagoas, o Amigos da Bocha enfrenta o Amigo Serra Chope Bar do Negão e o Balinho Portão enfrenta o Unidos pela Bocha. Já na cancha do Rio Branco, o Lagoense enfrenta a Família Coste e o Bar do Maneta enfrenta o El Rosso. Ainda falando sobre bocha, o Municipal de Equipes Masculino realiza nesta sexta-feira, a partir das 19 horas, a 14ª e última rodada da primeira fase da competição. Todas as partidas acontecem simultaneamente para definir oficialmente a tabela de classificação e os grupos que vão disputar as fases finais nas séries Ouro e Prata. Nos duelos, o Guaratinguetá enfrenta o Amizade, o Chácaras enfrenta o Araújo, o São Miguel enfrenta o Rio Branco e o Três Lagoas enfrenta o Integração. As equipes classificadas do primeiro ao quarto lugar garantem vaga para a Série Ouro e do quinto ao oitavo lugar para a Série Prata. Falo também sobre futsal, porque hoje à noite nós teremos a definição de mais um quadrifinalista da Liga Nacional de Futsal. Jaraguá e Tubarão se enfrentam na Arena Jaraguá. O jogo de ida foi 1-0 para o Jaraguá, por isso o Jaraguá joga pelo empate tanto no tempo normal quanto em uma eventual prorrogação para alcançar a classificação e enfrentar o Praia Clube nas quartas. Lembrando que amanhã tem a CBF, a equipe laranja recebe novamente o Moarama, desta vez em Carlos Barbosa, também para definir o seu futuro na Liga, em jogo que conta com transmissão da tua Rádio Garibaldi. Estas foram as informações do esporte da manhã desta sexta.
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Convite para a missa de primeiro ano e sexto mês de falecimento de Bruno Garafa. Querido esposo Bruno, cada dia que passa a saudade aumenta sempre mais. Um dia nosso pai partiu, partiu em silêncio, deixando em cada canto seu eterno amor. Embora sua ausência doa muito, seu amor ainda continua aqui. O tempo passa, mas a saudade do seu sorriso, da sua voz, do seu abraço e aperto de mão continua conosco. Saiba, Pai, que seus ensinamentos vão continuar para sempre em nossa vida. Obrigado por tudo, Pai. Você sempre vai ser o nosso exemplo. Com carinho e saudades, a esposa Leonilde, juntamente com os filhos Roberto Carlos, Rudinei, Maristela e Franciele, genros, noras e netos, convidam para a missa de primeiro ano e sexto mês de falecimento de Bruno Garafa, a ser celebrada neste domingo, 4 de outubro, às 9h30, na Igreja Matriz de Coronel Vilar. Pela presença e orações de todos, desde já,

0: Convite para a missa de sétimo dia de falecimento de Naides Brugali Maffei. Com carinho e saudades, os familiares convidam para a missa de sétimo dia de falecimento de Naides Brugali Maffei, a ser celebrada neste sábado, dia 3 de outubro, às 17 horas, na Igreja Matriz São Pedro de Garibaldi. Pela presença e orações de todos, a família desse já agradece.
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3: São Cristóvão, salve, salve!
2: Festa em honra a São Cristóvão e bênção dos tratores na comunidade de Costa Real, São Gotardo. É no dia 18 de outubro. Programação, às 6 horas da manhã, alvorada festiva. Às 10 horas, procissão e bênção dos tratores. Às 10:30 da manhã, missa festiva. Ao meio-dia, almoço com o seguinte cardápio: carne de porco, frango e gado, saladas diversas, maionese, pão e cuca, sobremesa, sagu e creme. À tarde, reunião dançante animada pela banda Expresso Soul. Ingressos ao valor de R$ 75,00 para adultos e R$ 40,00 para crianças de 7 a 12 anos. E R$ 40,00 para quem quiser participar da procissão com seus tratores, podem ser reservados pelo fone 3464-1750 com Flávio, 3464-2811 com Edemar ou 3464-2810 com Amélio. Convidados de honra: o prefeito Sérgio Quezini, esposa, o vice-prefeito Adriano Carniel, esposa, e o subprefeito de Marcorama, Paulo César Facchinelli, e esposa. A equipe administrativa, juntamente com a comunidade, desde já agradecem e contam com a sua presença.

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1: 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E o cronograma da paróquia São Pedro para esta sexta-feira. Às 15h, adoração ao Santíssimo na Igreja Matriz. Às 16h, missa e tríduo em honra a São Francisco de Assis na Igreja Matriz. E às 19h, confissões da catequese no núcleo Alfândega, mais aviso, com virtude das eleições nos dias 3 e 4 de outubro, sábado e domingo, o estacionamento da Praça da Matriz permanecerá fechado. Agora eu me despeço e vamos para a mensagem da paróquia de Carlos Barbosa.
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3: A minha saudação, meu irmão, minha irmã. Hoje, sexta-feira, 2 de outubro, estamos iniciando o programa das paróquias Nossa Senhora Mãe de Deus e Nossa Senhora das Graças de Arco Verde. E hoje celebramos, junto com toda a igreja, os Santos Anjos da Guarda. A história da salvação, Deus confia aos anjos o encargo de proteger os patriarcas, os seus servos e todo o povo eleito. Pedro, na cadeia, é libertado por seu anjo. Jesus, para defesa dos pequeninos, diz que os anjos deles vêm sempre à face do Pai que está nos céus. Esta celebração foi introduzida no calendário romano em 1615. E o Evangelho, Jesus retira do centro a discussão sobre a grandeza, a respeito de quem seja o maior. Ao colocar a criança no meio, não exalta a ingenuidade, mas apresenta o modo de ser do reino de Deus. Trata-se de confiança, abertura e disponibilidade para acolher o dom do Senhor. Os pequeninos pertencem a Ele de maneira singular. Seus anjos permanecem diante do Pai, numa relação contínua de comunhão e intercessão. O céu e a terra se tocam na vida dos humildes. Então, que os anjos da guarda guardem especialmente, sabe, todas as crianças do mundo inteiro, já que o mês de outubro também celebramos Nossa Senhora Aparecida, padroeira do Brasil, também podemos dizer o mês das crianças. E assim vamos para os avisos das nossas duas paróquias, Mãe de Deus de Carlos Barbosa e Nossa Senhora das Graças de Arco Verde. 15h, adoração e missa na Igreja Matriz Nossa Senhora das Graças em Arco Verde. 15h, adoração e missa na Igreja Matriz Nossa Senhora Mãe de Deus. 18h, terço dos homens na Matriz Nossa Senhora Mãe de Deus. Amanhã, sábado, 3 de outubro, 9h30, batismo na Matriz. 14h30, missa na Comunidade Santa Clara de Santa Clara. 16h, missa na Comunidade São Rafael de São Rafael. 16h, missa e primeira comunhão na Comunidade São Roque da Ponte Seca. 18h, missa na Igreja Matriz Mãe de Deus. 19h, missa na Comunidade São José da Vila Rica. Domingo, 4 de outubro, 8h30, missa na Igreja Matriz Nossa Senhora das Graças de Arco Verde. 9h, missa na Igreja Matriz Nossa Senhora Mãe de Deus. 10h, missa e primeira Eucaristia na Comunidade São João da Cruz, no Cinco Alto. 18h, missa na Igreja Matriz Nossa Senhora Mãe de Deus. O Senhor esteja convosco, Ele está no meio de nós. Abençoe-vos Deus Todo-Poderoso, que é Pai, Filho e Espírito Santo. Amém. Um abençoado fim de semana para todos nós, junto com as nossas comunidades.

Meu irmão, boa tarde, minha irmã, boa tarde a todos que nos acompanham pela tua Rádio Garibaldi, mais um boletim das paróquias, São Luís e São Lourenço. Hoje, dia 2 de outubro, dia sexta-feira, estamos iniciando o mês missionário. O evangelho de hoje é de Mateus, capítulo 18, 1 a 5 e versículos 10, onde começa o evangelho, os discípulos perguntando quem é o maior no reino dos céus. E Jesus responde a essa pergunta dando quatro ensinamentos que precisamos prestar atenção. O primeiro diz que o maior no reino dos céus é quem se faz pequeno, como uma criança. O segundo ensinamento diz que precisamos nos converter e nos tornar como crianças, senão não entraremos no reino de Deus. O terceiro ensinamento: quem acolhe uma criança pequenino em nome de Jesus, acolhe o próprio Jesus, acolhe a ele mesmo. E o quarto ensinamento: não se pode desprezar nenhum pequenino. Os seus anjos estão em comunicação com Deus o tempo todo. Pois bem, hoje a igreja celebra o dia dos santos anjos da guarda. Vejam então como esse evangelho, né, tem tudo a ver, né, com este dia, dia dos santos anjos da guarda. Que Jesus nos diz: os seus anjos nos céus veem sem cessar a face do meu Pai que está no céu. Deus é tão amoroso que nos guarda pelos seus anjos, nos guarda dia e noite. E de modo especial, como nos diz o evangelho, guarda as crianças, protege as crianças. Por quê? Porque as crianças são mais, justamente porque são as mais indefesas, aquelas que mais precisam de proteção, de cuidado, de atenção. E precisamos ser como as crianças, que sabem ser dóceis, que sabem ser guiadas pelos seus pais, né? Então, que nesse dia dos santos anjos possamos prestar atenção. Como estou me deixando guiar pelo nosso Deus, através dos nossos anjos? Sou obediente aos seus ensinamentos que Jesus veio nos trazer? Ou só penso e acho conforme é o meu interesse? É uma pergunta para a gente refletir e respondermos com as nossas atitudes do dia a dia, no seguimento de Jesus. Santo anjo do Senhor, meu zeloso guardador, se a ti me confiou a piedade divina, sempre merece, guarde, governe, ilumine. Amém. Amém. Então lembramos que amanhã, às 14h30 horas, temos a missa na comunidade São Luís de Castro. E às 15h45, primeira Eucaristia na comunidade São Francisco Xavier. 18 horas, missa São Marcos, Marcorama. Domingo, temos 9h30, missa em São Lourenço Mártir. É bom lembrarmos que domingo, dia 4, temos eleições. Eleições que é um direito de
todo cidadão brasileiro. E também uma obrigação, possamos votar com muita consciência, sempre lembrando que o nosso voto não tem preço. O nosso voto tem consequências. Sabemos que quem elegemos nos governa, nos dirige, pelo menos por 4 anos, senadores até 6. Então, como é importante a gente votar com pessoas que realmente sejam nossa voz, nosso voto, que vá sempre garantindo os direitos do cidadão, de todo o brasileiro e brasileira. Pensemos e vamos votar com muita consciência. Um bom final de semana, fique com as bênçãos do Deus da vida, Pai, Filho e Espírito Santo. Amém. Boa tarde.

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1: Funerária do Carmo informa. Nota de falecimento. Pais José Zanata in memoriam. Catarina Piacentini Zanata in memoriam. Esposa Elisa Agostini Zanata. Filhos Evaristo Zanata e esposa Zulmira Caio Zanata. Leda Maria Zanata e esposo Rogério. Ieda Maria Zanata e esposo Rossalvo. Netos Guilherme e Lucas. Irmãos, cunhados, demais familiares, com pesar comunicam o falecimento do senhor Aldemiro Zanata, com a idade de 92 anos. As últimas homenagens estão sendo prestadas na Igreja São Lourenço Marte, de Coronel Pilar, onde hoje às 16h30 será celebrada a cerimônia de despedida e posterior sepultamento no cemitério de Coronel Pilar. Funerária do Carmo noticiou o falecimento do senhor Aldemiro Zanata, com a idade de 92 anos.
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0: É nós de novo no teu rádio, na tua rádio, na tua casa, no teu trabalho, no teu carro, onde quer que você esteja, com essa fidelidade em 101.5 no FM. 24 horas a sua companhia, tua Rádio Garibaldi, emissora da Fundação Cultural da Serra, a maior rede de rádios do sul do Brasil. Eu sou o Balejão e com muito carinho e emoção estou chegando nessa tarde de tempo bom, de sol. Olha que saudade que eu tava de tu, Astro Rei. Em 15 graus, temperatura, não tá muito quente, né? Mas tá bom, não tem sol. O pessoal tá aproveitando a malagarteada, dá uma enxugada, secando a roupa. Tô visualizando aqui os varais das vizinhas, aqui estão carregados. É muita roupa que estava tudo lá esperando para serem limpas, lavadas, ajeitadas, arrumadas e também secadas. E o Astro Rei está aí hoje, né? É o sol presente na vida da gente, sempre é bom, né? Dá um astral diferente, a presença de sol é outra coisa. Estamos iniciando em alta na programação em 101.5. Até as 5 da tarde, vamos ficar juntos. Voltamos à nossa normalidade. Voltamos à nossa situação normal. A vida que segue. É, o momento político foi. Até quando? Logo ele volta. Não te anima muito não, porque tem segundo turno, certamente tem mais política para ser apresentada no teu rádio, na programação, na nossa grade, aqui da tua Rádio Garibaldi também. 1h07, gente, 1h07, mas domingo tem momento de se encontrar com as urnas para eleger deputado estadual, federal, senadores, governo e também presidente da República. Que coisa, né? É a questão da política. E a política sempre nos surpreende. E tem nos surpreendido pro lado negativo. Pior de tudo. Pior de tudo. 1h07, vamos começar? Vamos falar de coisa boa? Falar de coisa que interessa e faz bem pra gente, que é o lado musical. Esse ninguém muda, esse ninguém acaba interferindo, né? Quem é do tempo vai lembrar com a gente, vai relembrar, vai recordar. Quem não é do tempo ainda, que não tenha vivido os melhores tempos, as temporadas passadas, essa é a oportunidade de segunda a sexta, entre 1 e 5 da tarde, na tua Rádio Garibaldi. Eu quero você participando. Chama o WhatsApp aí.
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0: Em alta tua Rádio Garibaldi com Me Leva Pra Casa 2005, ano pra gente relembrar. Raimundos, a mais pedida, 1999. Começamos com o ano de 1984. E quem passou por aqui foi o Rádio Táxi. Um amor de verão, em homenagem ao sol. Que saudade do verão. 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E tá no ar, Em Alta.
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0: Estamos em alta na tua Rádio Garibaldi, tarde desta sexta-feira, o segundo dia do mês de outubro de 2026, com tempo bom, a temperatura subiu um pouquinho, 16 graus agora a temperatura na tarde aqui em Garibaldi, na Serra. Falamos desde a capital nacional do espumante. Vem aí o Mundial de Bocha, gente. Vem aí o Mundial de Bocha e a tua Rádio Garibaldi é a rádio oficial do evento. 24 minutos agora faltando para as 14h. Estamos em alta. Quem tá chegando por aqui? Vamos para 1983. É para lá que eu vou te levar pra gente. Break My Strides. Tem também a música tema do filme Os Caça-Fantasmas, na sequência, 1984. Esse é o bloco, essa é a seleção internacional.
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E aí, a gente foi pra 1986. DJ Seven com Holiday. Ray Parker Jr. e o tema dos Caça-Fantasmas, 1984. E essa foi uma seleção internacional das músicas que marcaram para Cressol cooperar a ganhar. Cressol, onde a vida coopera. Em 16 graus e a temperatura na tarde, bom com a presença de sol. 12 faltando para as duas.

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6: 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A União Europeia ainda vê dificuldades para recolocar o Brasil na lista de países autorizados a exportar carne bovina para o bloco em menos de 2 anos. Afirmou o chefe adjunto da delegação da União Europeia no Brasil, Jean-Pierre Bou, em entrevista nesta quinta-feira. Os exportadores brasileiros têm pedido ao governo federal que negocie um período de transição para permitir a retomada dos negócios antes desse prazo. Até o momento, porém, o bloco não sinaliza abertura para essa possibilidade. Em conversa após participar do Global Agribusiness Festival, um evento organizado pela Datagro, ele falou sobre a imagem do Brasil na Europa e afirmou que para melhorá-la, o país precisa manter os esforços dos últimos anos contra o desmatamento. Também comentou da preparação do Brasil para atender a lei anti-desmatamento da União Europeia e as oportunidades abertas pelo acordo com o Mercosul. Bull reafirmou que a retomada das exportações tende a ser demorada, porque a União Europeia exige que seus fornecedores comprovem que não houve uso de antimicrobianos durante todo o ciclo da vida do animal, que no caso do boi leva em média 2 anos. 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Os Estados Unidos suspenderam atendimento presencial na Embaixada dos Estados Unidos em Brasília e nos consulados do país em todo o Brasil nesta sexta-feira, por questões de segurança. A decisão foi anunciada nesta quinta-feira em um comunicado. Em nota, o governo norte-americano não especificou as supostas ameaças que motivaram a medida. O governo dos Estados Unidos não deixou claro que tipo de serviços consulares fornecidos pela embaixada foram suspensos. Também não especificou se seguirá emitindo vistos e passaportes no período. A embaixada orientou cidadãos norte-americanos que precisem de assistência emergencial a não comparecerem às instalações diplomáticas. Nesse caso, a recomendação é entrar em contato com o oficial de plantão responsável pelo atendimento. Nesta manhã, a Embaixada da Austrália anunciou que ficará fechada ao longo dessa sexta. Em comunicado, o governo australiano também alegou questões de segurança. Consulados amanheceram fechados em cidades como Brasília e São Paulo. Na capital paulista, pessoas que haviam viajado para tirar o visto dos Estados Unidos encontraram um edifício fechado. Em Brasília, a Polícia Militar enviou tropas especializadas para reforçar o policiamento no entorno da Embaixada dos Estados Unidos. Em Porto Alegre, o consulado também informou que suspendeu serviços a brasileiros. 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
14: E mais completa porque você está aí acompanhando a gente, ouvindo a gente, interagindo com a gente. Em alta na tua Rádio Garibaldi, Padaria Pomvale, gente. 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Vamos uma passeadinha, uma volta. 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
1: Esse é o Latino! 1999, e a carta canção para você lembrar, relembrar, recordar. Lady Zu, só você. Na programação também teve Cleiton e Cleti. 1982, o ano deu para ti. Baixo astral, vou para Porto Alegre. Tchau. 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A Cressol. 2:20 da 16 graus temperatura agora. Uma passadinha lá no nosso Facebook, daqui a pouquinho eu vou pra lá pra gente trazer o que tem de destaque lá no Facebook da tua Rádio Garibaldi.
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0: Estamos em alta na programação Tua Rádio Garibaldi, sexta-feira hoje, segundo dia do mês de outubro, agora são 2h26, horário de Brasília, 16 graus, tempo tá bom, tem sol, dá pra dar uma ajeitada na casa, né? Aí no seu trabalho também, ajeitando a vida também, Deixa eu dar uma passeada lá no nosso WhatsApp, tem recado, boa tarde. Olha, foi perdido um molho de chaves entre ali a barragem da Corsã, bairro Três Lagoas, e a Buarque de Macedo, aos fundos da empresa Peter Longo. Até recebi aqui um card, tem um molho de chaves, mais um controle remoto, um chaveiro cortador de unha, e um chaveiro de bala, Então o pessoal tá... Pessoa que perdeu esse chaveiro, esse molho com chaves, e tudo isso que eu falei, tem o controle de portão, chaveiro cortador de unhas, e também o chaveiro de bala, bala de fuzil, uma bala potente. Por gentileza, entre em contato com a gente aqui na tua Rádio Garibaldi. Manda o WhatsApp 991-18-5111, 991-18-5111, para a gente encaminhar para a pessoa que perdeu esse chaveiro, né? Com esses acessórios. Foi perdido, então, entre o trajeto da barragem da Corsã, bairro Três Lagoas, e a Buarque de Macedo, fundos da empresa Peter Longo. Por gentileza, gente, por gentileza. Agora 2h28, estamos em alta. Abração pra Jadiana, já mandou recado pra gente aqui na programação, já tendo o seu pedido. Jadi, pessoal de Carlos Barbosa, obrigado pelo carinho. Pessoal dos estabelecimentos comerciais também da nossa região, obrigadão a todos, né? Sejam bem-vindos. Fique à vontade para mandar recado aqui no 991-18-5111. WhatsApp da tua Rádio Garibaldi no Em Alta. Para onde é que a gente vai agora aqui, Balejão? Vamos viajando, né? 1990. Depois a gente vai para 1989. E chegamos mais próximo de 2026, que é o ano de 2011. Com aquelas que marcaram esse tempo todo, né? As melhores de todos os tempos. 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

Ano de 2004, meio fio aqui na programação da tua Rádio Garibaldi, Legião Urbana, 1987 o ano. Começamos com o Kid, Kid Abelha. Notícias, edição das 3 da tarde, vem aí na programação, na rede, a maior rede de rádio do sul do Brasil, para Cressol. 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
6: 3 horas. 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Aproveite essa oportunidade. 2 rios permanecem acima da cota de inundação no Rio Grande do Sul. As águas do Ibicuí e do Jacuí estão fora dos leitos em ao menos 5 municípios gaúchos. Segundo o boletim mais recente da Defesa Civil de Eldorado do Sul, 80 pessoas saíram de casa em razão do avanço do Jacuí. As 20 famílias são do bairro Cidade Verde. 4 pessoas estão abrigadas no ginásio municipal. A Petrobras anunciou nesta sexta-feira uma nova descoberta de petróleo no poço na costa do Amapá. O poço, na chamada Margem Equatorial, região do litoral brasileiro com potencial para a exploração de petróleo e gás. A perfuração ocorre em águas ultra profundas, a cerca de 2,9 km de profundidade. A empresa já havia encontrado petróleo no mesmo poço em agosto. Agora, ao avançar a perfuração para uma área mais profunda, identificou uma nova zona com presença de petróleo. Segundo o comunicado da companhia, a descoberta foi confirmada por análises de rochas e de amostras de fluidos coletadas durante a perfuração. Quem cultiva a gratidão é capaz de realizar sonhos que parecem inalcançáveis. 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O corpo do influenciador da aviação Lito Souza é velado na tarde desta sexta-feira, na zona norte da capital paulista. Ele morreu aos 59 anos nesta quinta. As pessoas mais próximas, incluídas na lista de convidados, podem prestar as últimas homenagens. Pela manhã, o velório foi aberto ao público. Em uma postagem no Instagram, a esposa Mila Seidel fez uma homenagem a Lito Souza. Hoje, a esposa agradeceu todo o apoio e orações durante o tratamento de Lito. Ela fez um apelo para que as pessoas não fotografem a cerimônia para preservar a imagem do influenciador para o filho deles. 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
4: Sempre é hora de começar. A presunção e a arrogância podem nos levar ao caminho da autossuficiência, que faz com que o coração se feche ao novo de Deus. São Francisco nos ensina, ao final de sua vida, que tudo o que fora feito até o presente momento era pouco, quase ou um verdadeiro nada, reconhecendo que Deus pode e faz o novo a todo momento. Sempre é hora de começar, hora de aprender, hora de renovar-se com o novo de Deus. Seja um franciscano, seja uma franciscana. Paz e bem.
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0: Estamos em alta, estamos por aqui sim. 14 minutos agora faltando para as 4 da tarde. Logo mais às 4 tem notícias, edição das 4 da tarde. 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E a gente curtindo aqui os clássicos, as clássicas nacionais com Biquíni Cavadão Impossível. Passou por aqui, Biquíni Cavadão, é, ano de 1991. Também passou por aqui. Na tua Rádio Garibaldi, Sandra de Sá, Sol de Verão, 1997, de 88. Roupa Nova Chama, Hit Tigres de Bengala, Elefante Branco, ano de 1993. 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
2: Esse é o nosso WhatsApp 991-18-5111 para você mandar o seu recado aqui pro comunicador, para tua Rádio Garibaldi. 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Facebook tua Rádio Garibaldi, vamos lá para dar uma conferida, pra gente saber o que tá rodando, o que tem por lá. Daqui a pouquinho vai ter bocha, né? Daqui a pouquinho tem bocha, porque tem competições acontecendo em Garibaldi agora nesse final de semana, já que nós estamos aqui, vamos sediar em breve, de 12 a 17 de outubro, Mundial de Bocha. Vários países, né? Em torno de 25 países que vão estar aqui em Garibaldi, de 12 a 17 de outubro. Mas tem um esquenta no final de semana, que é o estadual Terra do Espumante Fenachamp. 48 equipes vão participar, o pessoal já tá por aí, porque vai ser nesse sábado, lá na Associação dos Motoristas de Garibaldi, na sede da MG, Arena do Mundial. É um esquenta pro evento. E também tem individual feminino, isso no Clube Integração, nas canchas do Clube Integração, o estadual individual feminino, também programado para esse sábado, aqui em Garibaldi, na terra do champanhe. O mundo da bocha. Em alta na programação, tua Rádio Garibaldi. Também no Facebook, tua Rádio. Festival da Canção, inscrições abertas. Inscrições abertas também para a formação de bombeiros voluntários de Garibaldi. Tá valendo, gente. Tem Gincana Municipal. Tema oficial do show da Gincana é Garibaldi no trem dos sonhos e também pesadelos. Maravilha, né? Tem uma imagem bacana lá, ó, na Maria Fumaça. Que imagem bonita, gente, que imagem bonita. Vai lá, vai no Facebook da tua Rádio Garibaldi, lá tu não perde nada. Também tem mais quem aqui na programação, lá no Facebook tua Rádio Garibaldi. Homenagem da Câmara de Vereadores para a Brigada Militar, aconteceu na quarta-feira isso, mas tá lá também no Facebook tua Rádio. Debates. Debate de hoje, a participação do Delano Brandelli Peta, João Paulo Deluco JP, Fernando Carlos Maier Portinho, o Rafa Lume e o Bernardo Misturini. O pessoal falou também de eleição, né? De política. É a coisa do momento, é a febre do momento, porque ontem não teve debate. Tá todo mundo ainda se questionando, se perguntando por quê. O pessoal apresentou algumas justificativas, mas o povo brasileiro queria era debate, né? Para saber um pouco mais, apesar que a política tá tão desacreditada, a politicagem tá tão desacreditada. Gente, tem bênção dos animais, quando é que é isso aqui, ó? Amanhã, sábado, dia 3, a paróquia São Pedro de Garibaldi promove a bênção dos animais, Praça da Matriz. Tutores estão convidados a participar, né? Tem horário, gente, tem horário. Deixa eu ver que horário vai ser isso aqui. Tem horário sim, né? A partir das 18 horas amanhã. Amanhã é sábado, dia 3, 6 da tarde, na Praça da Matriz. Tem Léo Gusso, tem o grandão Luiz Henrique Fontanive Guarnieri com o Léo Gusso, falando sobre a previsão do tempo também, tá lá no Facebook. Tem mais o pessoal do CTG Sentinela da Serra. Conhecidos os representantes do CTG Sentinela da Serra, gestão 2026-2027. E muito mais. Vai no Facebook tua Rádio Garibaldi, a rádio do teu tempo. Também tem freis da paróquia São Pedro falando sobre a bênção dos animais.

800 anos da morte de São Francisco de Assis. Também tá lá com ele, Luiz Henrique Fontanive Guarnieri, falando com os freis aqui da paróquia São Pedro de Garibaldi. Paz e bem para todo mundo!

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11: Edson Fachin fixou nesta sexta uma espécie de filtro para tentar barrar o direcionamento de pedidos para ministros. Pela nova regra, novas petições deixam de ser vinculadas automaticamente a um processo e passam antes por uma etapa de controle, o que evita que cheguem direto a um relator específico dentro da corte. A medida foi adotada após episódios da guerra de liminares, quando os ministros do STF protagonizaram decisões divergentes sobre o mesmo assunto, o que gerou tensão interna. A mudança também ocorreu depois de um questionamento feito pelo ministro Cássio Nunes Marques, que também é presidente do Tribunal Superior Eleitoral. No fim do mês passado, Nunes Marques reclamou da indevida sobreposição de competência do STF sobre o Tribunal Superior Eleitoral, no caso de postagens sobre a retirada do título de padroeira do Brasil de Nossa Senhora Aparecida. Os Estados Unidos suspenderam o atendimento presencial na Embaixada dos Estados Unidos em Brasília e nos consulados do país em todo o Brasil nesta sexta-feira, por questões de segurança. A decisão foi anunciada na quinta-feira em um comunicado. Na nota, o governo norte-americano não especificou as supostas ameaças que motivaram a medida. O governo dos Estados Unidos não deixou claro que tipo de serviços consulares fornecidos pela embaixada foram suspensos. Também não especificou se seguirá emitindo vistos e passaportes neste período. A embaixada orientou cidadãos norte-americanos que precisem de assistência emergencial a não comparecerem às instalações diplomáticas. Nesses casos, a recomendação é entrar em contato com o oficial de plantão responsável pelo atendimento. Não coloque limites em seus sonhos. Coloque fé. 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O ministro da Fazenda, Dário Durigan, afirmou que mais de 10 mil sites de apostas online serão derrubados em questão de horas pela Agência Nacional de Telecomunicações, a Anatel, após a edição de medida provisória que proibiu a operação das betes no país. Dorigan também negou tratativas com times de futebol uma semana depois da publicação da medida provisória e disse não haver resistência do governo ao diálogo com o Congresso Nacional que avalia a medida. Segundo o ministro, há indícios de que o dinheiro antes gasto pelas famílias com apostas online está sendo direcionado a outros setores da economia, efeito que o governo ainda está mapeando. 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
11: Próxima edição, às 5 horas.
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0: 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Melhor de todos os tempos, New Radicals. You get what you give. Começamos com Barry White, ano de 1981, Rio de Janeiro. Ray Lewis and the News, 1986, foi pra lá que eu te levei. Rap to be stuck with you. Também no Yalta, Human League. 2014 foi o ano. A versão disco era disco, dançante, as melhores. 4h24, 18 graus, tempo tá bom, tem sol ainda aqui na região de Garibaldi, na Serra, no estado do Rio Grande do Sul, Brasil.
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0: Esse é o Em Alto aqui na programação tua Rádio Garibaldi na tarde dessa sexta-feira, tempo bom aqui na Serra. Meu nobre Roberto Antônio Fernandes já tá chegando por aqui brigando com o seu telefone. 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Uma ótima tarde para você, bom final de semana também já antecipado, chegando aí sábado, domingo, dia de eleições domingo, hein? Tem dia de eleições domingo. Tem para deputado estadual, federal, senadores, governador e presidente da República. Vote em mim, no Balejão. Meu número é 101.5.

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0: Esse é o Em Alta aqui na programação tua Rádio Garibaldi, a rádio do teu tempo. 6 minutos agora faltando para 5 da tarde. 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
0: E foi completa em mais uma edição, em mais uma tarde aqui na programação tua Rádio Garibaldi. 70 anos de uma bela história, tua Rádio Garibaldi, a rádio do meu, do nosso tempo. Na segunda-feira a gente volta a partir da 1 da tarde com mais Em Alta. Bom final de semana. Vote consciente, né? Com o pé firme, pensando no futuro de muitas e muitas pessoas que dependem muito de nossos governantes, que por vezes acabam botando a gente no buraco. Mas vamos embora, né? Vamos em frente. 5 minutos agora faltando para 5 da tarde. Foi um prazer ter estado com vocês em mais um dia e mais uma semana. Abençoado, bom final de semana para todo mundo aí, paz e bem. Até segunda em seguidinha, Roberto Antônio Ferrante, o Tchapro, chega-te. Segunda-feira tem mais Balejão, com emoção, com coração, aqui na tua Rádio Garibaldi. Até lá!

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8: 5 horas, notícias da hora. Vamos às informações da central de conteúdo da tua rádio.
9: Na microrregião de Veranópolis, Vila Flores realiza nesta sexta-feira, dia 2, a primeira edição do Mangiare in Piazza, evento que celebra as tradições da imigração italiana com gastronomia, cultura e integração comunitária. A programação começa às 6 horas da tarde na Igreja Matriz de Santo Antônio com o 4º Festival da Primavera, Tucan Tuque. Já às 7h45 ocorre a abertura oficial do Mangiare in Piazza no centro da cidade. Entre as atrações estão a participação do filó de Vila Flores, a partilha de um pão gigante, venda de pão frito, vinhos, espumantes e artesanato. Também haverá espaço recreativo com brinquedos infláveis. A programação é aberta à comunidade e convida moradores e visitantes a vivenciarem uma noite de cultura, sabores e tradições italianas. Da tua rádio veranense de Veranópolis, Monique Ziliotto.
10: A Prefeitura de Caxias do Sul está com inscrições abertas para 5 cursos gratuitos de capacitação profissional oferecidos por meio de uma parceria entre a Secretaria Municipal de Turismo e Desenvolvimento Econômico e o Serviço Nacional de Aprendizagem Comercial, o SENAC. As oportunidades são destinadas a pessoas que desejam ampliar conhecimentos, desenvolver novas habilidades e se preparar para o mercado de trabalho. Nesta etapa estão disponíveis cursos de gerência de loja, produtor cultural, florista, organizador de eventos e espanhol básico 1 e 2. Os interessados devem preencher o formulário correspondente ao curso desejado. Após o cadastro, é necessário salvar o contato do Centro de Capacitação pelo WhatsApp ou telefone 549-8418-7270 e entrar em contato para agendar a entrevista de matrícula. Os formulários de inscrições estão disponíveis em tuaradio.com.br. Da tua rádio São Francisco de Caxias do Sul, Alice Corrêa.
11: Os bombeiros voluntários de Garibaldi estão com inscrições abertas para o curso de formação de novos bombeiros. O período de inscrições iniciou nesta quinta e segue até o dia 15 de novembro. Para participar, os interessados devem acessar o perfil oficial da corporação no Instagram e clicar no link disponível na bio, que direciona para a ficha de inscrição. Entre os requisitos estão ter entre 18 e 49 anos, ensino médio completo, estar em dia com o serviço militar, no caso dos candidatos do sexo masculino, e com as obrigações eleitorais. Também é necessário não possuir antecedentes criminais e nem condenação por crime. da tua Rádio Garibaldi, João Paulo de Luca.
0: Cerca de 300 estudantes da rede municipal de Vacaria participaram da gincana escolar nos nonos anos de 2026. A programação ocorreu durante 3 dias no ginásio Dom Orlando Dotti, com tarefas que estimularam a integração entre as escolas e cooperação e o trabalho em equipe. Na classificação final, a escola Juventina Morena de Oliveira conquistou o primeiro lugar e recebeu R$ 2.000. A escola Pedro Álvares Cabral ficou em segundo e recebeu R$ 1.000. A escola Dom Henrique Gelaim terminou em terceiro lugar, recebendo R$ 500. Os valores serão destinados aos CPMs das escolas para serem utilizados nas formaturas dos estudantes. A tua Rádio Fátima de Vacaria, Júlia Rodrigues.
12: Em Soledade, o Programa Municipal de Atendimento ao Idoso, Promoate, participou nesta semana da Mostra de Talentos Maturi Show, realizada em Gramado. O evento reuniu grupos da terceira idade do Rio Grande do Sul e de outros estados, com apresentações artísticas e culturais, sendo que, de Soledade, participaram o grupo de dança Dança Arte e Coral Laços de Prata. A mostra contou com apresentações de grupos, duplas e talentos individuais, envolvendo diferentes modalidades, como dança, música e poesia. A participação proporcionou momentos de integração e troca de experiências entre os participantes, além de ampliar as oportunidades de convivência e socialização por meio da cultura e da arte. Da tua Rádio Cristal, de Soledade, Cláudio Flein.
13: O município de Lagoa Vermelha foi contemplado com recursos do Fundo a Fundo do Governo do Estado. Valor aproximado de R$ 400.000 será destinado exclusivamente à recuperação de estradas vicinais e obras de drenagens danificadas durante as fortes chuvas de julho desse ano. A informação foi transmitida pelo coordenador municipal da Defesa Civil, Maicon Santini, onde deu detalhes que o recurso já está em fase de liquidação e deve de ser disponibilizado nos próximos dias, permitindo o início imediato dos trabalhos. O prazo para a aplicação do recurso é de 6 meses. Da tua Rádio Cacique de Lagoa Vermelha, Daniel Carvalho.
14: Em Marau, destaque para a celebração do trânsito de São Francisco de Assis, que será realizada pela paróquia Cristo Rei nesse sábado, às 18 horas, na Igreja Matriz. O momento recorda os últimos instantes da vida terrena do santo e sua passagem para a eternidade, seguindo a tradição franciscana, com encenação conduzida por jovens de grupos locais. A atividade reúne também integrantes da paróquia São Miguel Arcanjo de Itapuca, que participam de encontros ao longo da tarde e da missa no início da noite. Logo após a cerimônia, as duas comunidades promovem um momento de confraternização para estreitar os laços estabelecidos em missões conjuntas. Da tua Rádio Alvorada de Marau, Eduardo Serri.
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2: Dezessete horas, 9 minutos, chegando, te aproxega, hoje é sexta-feira, dia, ó, comecinho do mês de outubro, hein? Dia 2, meu caro Flávio Antônio Balejo.
3: Epa!
2: Boa tarde, meu xiru.
3: Tarde, meu patrão.
2: Tarde.
3: Estamos chegando.
2: É, hoje não deu chuva, deu sol, coisa boa. Eu
3: fico mais animado, Beto.
2: É, claro, vai secar tudo, né?
3: É, eu vi a vizinha ali, ó, a vizinha lavou acho que umas 10 maquinadas de roupa. Sempre não sei se ela tem máquina, né? Ela lava no tanque, né? Que negócio de esfregar assim, sabe?
2: É.
3: Com aquele sabão de soda.
2: Ah, de soda. Né? Não me diga quando mandou lavar roupa.
3: É, ela tava, encheu umas 10 cerca, mais
2: uns
3: ou menos.
2: Uns 10 varal,
3: ó. Meu Deus, acho que ela lavou a casa toda, né? Da família toda.
2: Nossa
3: ali.
2: Senhora.
3: Família grande, velho.
2: É, tava... digamos assim, hoje o dia do quebra-varal.
3: Exatamente. e aí lavar com sabão aqueles de soda.
2: De soda?
3: Quando eu tomava banho.
2: Era aquele sabão de casa.
3: Muitos anos atrás, né?
2: Ah.
3: Eu gostava de tomar banho com sabão de soda. Eu não tomo mais hoje porque não tem mais sabão de soda.
2: Não, é aquele sabão de casa.
3: Esse aí não me desce.
2: Aquele
3: muito,
2: de casa, sabe? Tu vai lá cortar em pedaço.
3: Sim, isso aí.
2: E como a roupa ficava branca.
3: Ficava tchê. Assim, ó.
2: Olá, amor.
3: Tirar de o couro, Deus. Pegava aquelas esponjas de macaco. Aquelas
2: o Balejo chegou até a ficar branco.
3: Fiquei branco, tchê. Agora já voltei ao normal.
2: Tu é danado.
3: Mas eu vou voltar a tomar banho um dia desse.
2: Vamos lá, vou arrumar um sabão de soda pro Balejo aí.
3: Isso, quem tiver, quiser.
2: Aí sai a ronha.
3: Quer me dar de presente, eu aceito um sabão de soda. Pra mim tomar banho. Ai, daí tá, eu acho que eu vou pensar em tomar banho.
2: Ainda bem. Então é tá bom, agora vem o verão, né? A Rufa vai ter que ir embora.
3: É, o problema é que eu tenho, assim, no verão, por exemplo, eu não tomo banho no verão.
2: Não.
3: Né? Porque o pessoal pede pra economizar água, né?
2: Ah, economizar
3: água. Eu não tomo
2: banho. E no inverno, os idosos têm frio.
3: Eu tenho muito frio, daí eu sou idoso, então eu não posso tomar.
2: Valeu,
3: eu tô quase sem voz de novo, ó.
2: Ó, viu? É. 17 então, graus a temperatura.
3: E 5:10 é a hora.
2: Ah, isso aí. Então o negócio é meter música, né? Já com o Flávio não toma banho nem no sábado. Como é que diz o ouvinte lá? Que nojo.
3: Mano, passa o perfume, né?
2: Né, Naira?
3: Eu sou que nem os turcos, assim, os árabes, sabe?
2: É pra...
3: É perfume.
2: Pra cá e pra lá. Então tá. Aqueles especiais lá, aqueles franceses, né?
3: Isso.
2: É isso aí. Mas vamos começar com o Grupo Rodeio, esses estão bem da foto, né? Esses eu acho que tomam banho, né? Mate da Esperança. E depois Délcio Tavares canta Rancho Saudade. Marca bonita do nosso Rio Grande, do nosso pro seu coração.
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0: porta do rancho e receba essa simpatia de amizade, tchê, que vem chegando. São 17:20, 18 graus de... Não, 17 graus de temperatura, Flávio Balejo. Pra que mentir pra um grau?
1: Por um grau.
0: Meu chapéu.
1: Não é mentiroso, hein?
0: Que nada, não tem ninguém de nariz comprido aí.
1: Não.
0: 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Mas eu quero aqui mandar um abraço pra senhora Dona Lisiane.
1: Né? Isso.
0: O Balejo chama dela Moa.
1: A minha Dolce.
0: É? A tua o quê?
1: A minha Dolce.
0: A Dolce?
1: Sim. A Dolce.
0: Olha, tia, Lisiane. Por favor, né? Essa é uma mão santa, né? Brincadeira. Faz cada bolo com cobertura de limão. Que é aquela pizza de bolo?
1: Pizza de bolo, velho.
0: Meu chapéu, é, né, que gostoso aquela massa.
1: Cristo, que coisa.
0: Olha, Isane, tá deixando nós meio bolinho aqui, né?
1: É?
0: Meio gordinho. Ô, tá lá. Aquele abraço.
1: É, a limoa, Toite, a minha Toite.
0: É, mas ela faz coisa boa.
1: A Lisane.
0: Isso que é importa. Uma
1: boa?
0: Assina embaixo, meu minha amor.
1: Ela tem
0: Deus.
1: Uma mão, né, Beto?
0: Meu chapéu.
1: Pra fazer comida e pra me bater também, ela tem uma mão boa.
0: Se tu bobear, tem que bater
1: tem
0: mesmo.
1: Uma mão pesada, Beto.
0: Tem que bater mesmo.
1: Cada bordoada é 2 metros longe.
0: É 2 metros. Não, é 2 piruetas.
1: Isso. E aí tem a torta também, essa aí de... De limão, né?
0: Bah!
1: A limoa fez uma torta
0: de limão. De limão, bem, pô! É. Então dá, ó!
1: Fez de limão.
0: Baita abraço, depois vem fogo de chão pra ti! Valeu! Vamos pro intervalo comercial, já voltamos!
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0: Bora, gurizada, 5h26. Olha, tchê, o Ilídio de carro novo tá deixando a agência. E já na Garibaldi. Ei, que
1: ele
0: carona
1: passou aqui
0: boa.
1: Hoje à tarde.
0: Passou por aqui,
1: ele
0: né?
1: Veio aqui.
0: É, amanhã no programa do sindicato, pode escutar como vai falar.
1: Mas olha que ele me pediu uma coisa, velho.
0: O que que ele pediu?
1: Fiado! No final, no final do programa, né? Tinha ele, a turma toda da Sicredi, né? O Francisco, mais o pessoal ali, uma outra menina também. Vem me dizer
0: que ele pediu a valista.
1: Ele me disse, Balejo, tu não tem um rádio pra me dar. vamos fazer uma campanha pra ele.
0: Olá, amor de Deus. Né? E ó, aqui ó, a Cleonice, né? Cleonice! Essa aí também tem uma mão da torta, viu?
1: É?
0: Ah, só que não provou ainda.
1: Ah, é? Pode mandar pra nós aí, né, Beto?
0: É isso aí. 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
1: É um kit?
0: Kit. É. Massa. Macarrão, tem bolinho de queijo, tem capelete, tem nhoque, tá tudo, né? Todos os produtos aí, ó, é presente zaço.
1: Presentão, velho.
0: 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E agora tem homenagem, tem abraços aqui pra quem está de aniversário. Eu tenho que chegar aqui, ó. Parabéns, parabéns. Ô, mas que é isso, rapaz? Que eu tô fazendo? Chegou. Alô, Diva Pisoni do Bela Vista 1, lá Menino Jesus de Praga, galerinha do canto lá tá te parabenizando pelo aniversário, hein? Também o Cristiano e o Wesley, teus filhos, parabéns, parabéns, Diva. Mais alô aqui, Maria Antônia Zanetti, Maria Antônia, a mãe da Thalita aí da Zanetti, né? Opa lá, aquela moda primavera, verão no capricho, tanto masculina como feminina, tem na Zanetti, viu? Garibaldi de Casa Barbosa. E a Maria Antônia está de aniversário hoje, a filha Thalita, o Vinícius, o Vini que é o genro, e o neto Tomás. Também aquele abraço do filho Tiago, da Renata e da entrada aí, a Lídia, tá bom? Valeu! Aquele abraço, muitos anos de vida. Valeu. Fecho com ele. Volmir Jurandelli, presidente da MG.
1: Gente boa.
0: Gente boa, umas quantas vezes. Volmir da Carolina Alta, parabéns pelo teu aniversário, meu guri. A Isadora, filhota. Ô Murilo, teu genro, vai pagar uma festa, vai fazer um churrasco e a janta será na carreta de um caminhão.
1: Olha aí.
0: Olha ali, tchê, certo que o pai é caminhoneiro, mas também não precisa exagerar, vai ter lá, não, tem que ser destaque lá pro Volmir. Gostei de ver, grande Volmir, pessoal da MG te manda um abraço, nós também te parabenizamos por muitos anos de vida aí, tá, meu velho? Valeu, vamos de música, Balejo. Fogo de Chão, Mulher Gaúcha, opa lá, depois vamos fechar o bloco com
1: Os três tiros.
0: Ah, os três tiros. O que que fizeram com a mulher?
1: Roubaram a mulher.
0: Não, né? Que roubaram a mulher dele.
1: Estão procurando até hoje.
0: Valeu do céu.
1: Tem que delegacia de polícia.
0: Tem que ser na polícia. Tem que ser na polícia. Ou senão, ó, por isso que muitos amaram a mulher pela perna na mesa.
1: Mas tem alguns que pagam pra levar a mulher embora, né?
0: Aí que eu digo. Vamos lá. Toca. Aí, parceiro, valeu. Vamos embora.
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0: vamos lá, que deu na Kombi, meu?
1: Acharam, véia.
0: Acharam, véia. Sim. E por isso que foi de estupetão que terminou a música, né? É. Meu chapéu de aba larga, né? Vamos lá, que são 22 para 6, tá certo?
1: Tá certo.
0: 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A gente já volta.
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1: 19 para 6.
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0: Vamos lá, minha gente, vamos tocar música, vamos abraçar esse nosso povo bonito. 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Mas também eu quero parabenizar agora, antes de fechar, quero mandar um grande abraço aqui para esse garotão que tá de aniversário hoje. Parabéns, Lucas, não, o Lucas é o primo que parabeniza ele, né? O Davi Schultz Carminati! Aê, Davizão! 12 aninhos hoje, hein? É um baita de um garotinho. O pai Márcio, mãe Viviane, o vô e a avó, Crescida e Dona Zeneira Schultz, o vô ontem e o Davi hoje. Ouviu só? É festa dobrada.
1: É festa de cigano,
0: é uma festa semana, de cigano, é uma e semana.
1: Convida nós, né, Schultz? Pra mandar a trova pra nós. Tu manda aí as trovas, né? O Chente quer tomar um chops.
0: Um chinaps.
1: Chinaps também é pão.
0: É pão. Parabéns, então, Davi. Tem também o Adriano, tem também a Lairi, que são os tios, e o Dindos, também o Lucas, a Laura, a Geise, todo mundo fazendo festa aí, coisa boa, parabéns, muitos anos de vida. 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Primeira foi um show às 7 da noite. Lembra que eu falei? Agora será às 10 da manhã. Lá na live da Solar. Passa lá que dá negócio, meu amigo. Vamos parabenizar mais gente boa. Mais gente que tá de aniversário hoje. Alô, Nair Tressol de Machado do Chacras. Foi ontem, parabéns. Muitas felicidades, muitos anos de vida. Aqui, ó, também, Naides Benelli Cardial, São José do Trípoli, também foi ontem, abraço de toda a família aí, muitos anos de vida. Vamos ver aqui o que tem ainda. Parabéns. A Diva já parabenizei, deixa eu ver aqui, quem mais? Abraços, parabéns pro aniversariante Ana Paula Marques Branco, lá do Três Lagoas, que é Mandicure. Parabéns, abraço da família aí, Ana. Também o Domingos Marques Branco, lá do é aniversariante lá de Bom Jardim. Parabéns, muitos anos de vida, Domingão. Recebe o carinho aqui, ó, dessa a Jucineia, lá de Santa Catarina, que vem visitar o paizão aí. Também o Tiago, a Juliana, o Jandir, que estão no Espírito Santo, e o Gustavo, que mandam abraços aqui, né? Pro seu Domingos. Muito bem. Também o Juliano, são caminhoneiros, abraçam o paizão aí. Parabéns, felicidades, muitos anos de vida. Então tá bom, vamos agora mandar música pra essa gente. Tu tens aí, não aperta, Aparício.
1: É, o Zé Mendes.
0: Não, mas o que o Aparício tá fazendo, rapaz?
1: O Aparício aí tá querendo uma encrenca.
0: Isso vai dar, rolo.
1: Manda um abraço pro Elídio aqui, ó.
0: Elídio!
1: Tô na carona, gurizada.
0: Tu tá apertando o quê, hein? Vai arrumar bronca.
1: Elídio.
0: Apertando o volante.
1: Aperta o cinto de segurança, Elídio.
0: Aperta o cinto de segurança e bota o radião mais alto.
1: A volume, alteia.
0: Alteia, meu filho.
1: A falecida avó dizia, né? A avó Nedina. É. Ela não dizia, dá volume no rádio.
0: Alteia.
1: Dizia, alteia o rádio. Alteia.
0: Então toca ali o Zé Mendes pra toda essa turma que tá ouvindo.
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3: Esta é a história de um tal de Aparício, índio maleva e muito mal acostumado a fazer confusão em bailes e festas muito gaúchas. 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

0: Já parei.
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1: Bueno, rapaziada, 6 para 6, final da tarde chegando, Demancito, índio velho, vai chegando pro rancho, vai mateando, vai proseando, como é que foi o dia, hein? Foi bom? Então, espero que sim, né? Que tenha sido uma baita sexta-feira para começar com o pé direito o final de semana, né? Eita, nós, final de semana de eleições, cabecinha no lugar, consciência e vote na sua concepção.
2: Exatamente.
1: Que,
2: né? Tem
1: você
2: que saber votar, né,
1: Beto? Tem que saber votar.
2: Eu quero começar com os dois pés, Beto, porque você com o direito e o esquerdo.
1: Vai com os dois.
2: Ficar sem o esquerdo?
1: Vai
2: daí?
1: Com os dois. Começar vai com os dois. Né? Fazer. Eu já só vou com o direito. É. O meio trabalhado. O esquerdo tá trabalhado. Gente, boa. Consciência, votar certo e vamos lá. Vamos exercer o nosso direito aí. Tá bom? É domingo. É domingo. Bom, pessoal, só pra fechar aqui, ó. 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Vambora, meu caro Flávio Balejo, que simbora. O final de semana tá chegando. Grande sábado, é grande aí. Domingo pra vocês, com muita paz no coração, com muita vibração, assim é que a gente espera pra se encontrar aqui, ó, se Deus quiser, na próxima segunda-feira com mais um Te Aproxega.
2: E com os dois pés.
1: E com os dois pés, não vai vir só com um, não, eu venho com os dois, um baleado, um bom, mas que eu venho.
2: Eita, nós.
1: Então, Tordilho Negro dos Serranos, de música do Tejereia, pra fechar o Te Aproxega de hoje, a seguir tem o Santo Terço.

0: das Epiões, aquele abraço, valeu Flávio.
1: Até mais.
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0: 6 minutos, bem-vindos, bem-vindas, irmãos e irmãs, estamos chegando com o Santo Terço. Que alegria em poder estar perto de vocês, que alegria em poder estar naquele radinho, na Alexa ou no seu celular, pra gente, ou no carro também, no seu carro, voltando para casa. Olha, gente, como é bom a gente agradecer. Mais uma semana que está chegando ao final, um novo mês está começando e tudo temos para dizer obrigado, Jesus. Obrigado por receber tantos presentes na vida. Temos desafios? Claro que temos. Como aquela passagem da Bíblia, que Jesus estava descansando, e aí veio aquela tempestade, lembram? Aquela tempestade lá que os apóstolos se assustaram. Jesus, acorda, nós estamos padecendo. Aí Jesus levantou-se e mandou se acalmar, né? Virou uma calmaria total. Homens de pouca fé, isso acontece com nós, gente. As turbulências da vida, os nossos desafios da vida, a gente se apavora. Não tem por que se apavorar se Jesus está conosco. Não tem o que se apavorar se nós confiarmos nele. Nós deixamos de confiar nele. Esse que é o problema, essa que é a dificuldade. Nós deixamos de confiar em Jesus. Por isso que a gente se apavora. Ele está dormindo. Ele está dormindo dentro de nós. Porque nós não o acordamos. Acorda, Jesus! Chame. A gente não chama. A gente acaba buscando outras soluções e acaba esquecendo que Jesus está dentro de nós. É assim que eu peço para vocês. Acorde, Jesus, fale do seu problema e confie. Certamente será solucionado. Situações como qualquer problema de saúde, financeiro, falta de emprego, tem como solucionar. Não podemos nos desanimar. E quem está bem, agradeça a Deus. Eu sempre digo aqui, ó, quem está mal, uma hora vai ficar bom. E não pensa quem está bom, vai ficar sempre assim. Vai ter o seu desafio também. É isso aí. Por isso que não podemos perder a fé. Temos que acreditar em Jesus. Acreditar no seu poder e aquilo que ele nos ensinou. Gente, ele caminhou aqui na terra 33 anos por quê? Para nos passar um monte de lições. Quantas delas estamos colocando em prática? Poucas, né? Então é assim que devemos melhorar, cada um de nós, a passos largos. Eu digo, quem tem fé vai a passos largos. Quem não tem fé, recua. Isso não é bom. Então vamos iniciar o nosso Santo Terço de hoje. E a passagem da vida, gente, por mais que doa, é a caminhada que cada um de nós estamos fazendo para um dia se encontrar com Jesus. Então está aí a prova do bem que precisamos fazer. Estar preparados. Isso que é importante. Que bom a gente rezar, que bom a gente agradecer a Nossa Senhora também que está conosco, a nossa mãe, a mãe que ficou sempre junto do seu filho Jesus, em todas as situações, lá pregado na cruz, lá estava a mãe. Já pensou essa mãe, como estava o coração dessa mãe? Mas ela teve fé. Ela teve fé, sofreu em silêncio, porque ela acreditava que esse é o Salvador do mundo. Então vamos iniciar com o Vanderlei. Aí, Vanderlei, boa noite. Bem-vindo, bem-vindo. Flávio Antônio Balejo, boa noite, Flávio.
1: Boa noite, Beto, boa noite, ouvintes.
0: E com todos vocês que estão conosco rezando esse Santo Terço, aqui nos reunimos em nome do Pai, do Filho e do Espírito Santo. Amém. Amém. Creio em Deus Pai, Todo-Poderoso, Criador do céu e da terra.
2: Jesus Cristo.
0: Seu único Filho, nosso Senhor, que foi concebido pelo poder do Espírito Santo, nasceu da Virgem Maria, padeceu sobre Pôncio Pilatos, foi crucificado, morto e sepultado, desceu à mansão dos mortos, ressuscitou o terceiro dia, subiu ao céu, está sentado à direita de Deus Pai Todo-Poderoso, de há de vir julgar os vivos e os mortos. Creio no Espírito Santo, na Santa Igreja Católica, na comunhão dos santos, na remissão dos pecados, na ressurreição da carne, na vida eterna. Amém. A Lourdes está rezando conosco, também você, Lourdes, nessa sexta-feira. Então, vamos trazer aqui as intenções lá pelo 54991185111. Poderá você colocar lá suas intenções, que o Flávio apresenta pra gente. Eu tenho aqui as intenções que estão nesta urna. Cada vez ela está mais lotadinha, mas tem tantas pessoas que pedem as graças, pedem as bênçãos, pedem as soluções para os problemas. É assim que devemos fazer, gritar: Jesus, eu quero essa cura. Acredite, peça ao nosso anjo da guarda, que cada um de nós temos um anjo da guarda, que ele possa também trabalhar para a gente. E muitas vezes ele fica tristinho lá: eu nunca me pedem nada. Poxa vida, nós esquecemos disso, né? Vamos pedir a ele também, vamos implorar, agradecer a ele também por estar junto de nós. Wanderlei, você tem alguma intenção já para esse Santo Terço?
3: Vamos colocar, vou colocar pelas graças e bênçãos que o Senhor nos dá todos os dias. E vamos colocar, hoje é sexta-feira, domingo é eleição, vamos colocar nosso país. Que o Espírito Santo possa habitar em cada um de nós e fazer uma boa votação e que os melhores ganhem.
0: Amém. Então tá, já vou pedir para Lourdes. Pai nosso que está no céu, santificado seja vosso nome, venha a nós o vosso reino, seja feita a vossa vontade assim na terra como no céu.
4: O pão nosso de cada dia nos dai hoje, perdoai as nossas ofensas, assim como nós perdoamos a quem nos tem ofendido. E não nos deixeis cair na tentação, mas livrai-nos do mal. Amém.
0: Ave Maria, cheia de graça, o Senhor é convosco. Bendita sois vós entre as mulheres, e bendito é o fruto do vosso ventre, Jesus.
4: Santa Maria, Mãe de Deus, rogai por nós, pecadores, agora e na hora de nossa morte. Amém.
0: Ave Maria, cheia de graça, o Senhor é convosco. Bendita sois vós entre as mulheres, e bendito é o fruto do vosso ventre, Jesus.
4: Santa Maria, Mãe de Deus, rogai por nós, pecadores, agora e na hora de nossa morte. Amém.
0: Ave Maria, cheia de graça, o Senhor é convosco. Bendita sois vós entre as mulheres, e bendito é o fruto do vosso ventre, Jesus.
4: Santa Maria, Mãe de Deus, rogai por nós, pecadores, agora e na hora de nossa morte. Amém.
0: Ave Maria, cheia de graça, o Senhor é convosco. Bendita sois vós entre as mulheres, e bendito é o fruto do vosso ventre, Jesus.
4: Santa Maria, Mãe de Deus, rogai por nós, pecadores, agora e na hora de nossa morte. Amém.
0: Glória ao Pai, ao Filho e ao Espírito Santo.
4: Como era no princípio, agora e sempre. Amém.
0: Ó meu bom Jesus,
4: perdoai-nos, livrai-nos do fogo do inferno, levai as almas todas para o céu e socorrei principalmente aos que mais precisarem.
0: Nossa Senhora de Fátima,
4: rogai por nós.
0: Divino Pai Eterno,
4: abençoai-nos.
0: Amém. Lourdes, bem-vinda. Para quem você vai rezar essa primeira dezena?
4: Eu vou rezar pelo descanso eterno de Marcos Bortolini e por todos os meus familiares, Arpelon e Borsoi, Inhoato e Bortolini. E vou rezar também pelos doentes, pela saúde de minha família e para que as vocações, esse mês, hoje é dia dos Santos Anjos, que os Santos Anjos sempre acompanhem a minha família, que nunca aconteça nada de imprevisto assim, que eles cuidem de nós.
0: Amém.
4: De toda a minha família. E pela saúde sua, Roberto.
0: Obrigado.
4: Com Deus olhadas, que sempre que melhores cada vez mais.
0: Obrigado.
4: Sim. Amém. E para vocês todos da rádio.
0: Sim.
4: E pelas vocações sacerdotais e religiosas. E que a Nossa Senhora Aparecida protege o nosso querido Brasil.
0: Amém. Então vamos também pedir lá no 991185111, lá no painel. Flávio, já chegaram algumas intenções?
1: Eleonice, Roberto, boa noite. Eleonice, rezamos hoje pelo 9 meses de falecimento de Diego Assolini, que ele esteja na luz eterna. Pelas almas do purgatório, para nós aqui da Rádio Garibaldi, para você, Roberto.
0: Obrigado.
1: Balejo, pelo Vanderlei, pelos nossos freis e todos que precisam de orações.
0: Amém.
1: A Júlce também está rezando conosco, Júlce Mafei está mandando rezar para todos os falecidos da família, para a saúde da sua mãe, para todos que precisam de orações, para a sua família e para nós da Rádio Garibaldi, é isso.
0: Obrigado, vamos juntos então unir a essas intenções, também para a Sônia Conzatti, pelo seu descanso eterno, rezamos também para o Gregório Bortolini, pelo seu descanso eterno e também pelos seus familiares. Então vamos nos unir nessas intenções a que cada um traz no seu coração. Vamos pedir nesse primeiro mistério doloroso, onde contemplamos
1: a agonia de Jesus no Horto das Oliveiras.
0: Pai nosso que estais no céu, santificado seja o vosso nome. Venha a nós o vosso reino, seja feita a vossa vontade, assim na terra como no céu.
4: O pão nosso de cada dia nos dai hoje, perdoai as nossas ofensas, assim como nós perdoamos a quem nos tem ofendido, e não nos deixeis cair na tentação, nos livrai-nos do mal. Amém.
0: Ave Maria, cheia de graça, o Senhor é convosco, bendita sois vós entre as mulheres, e bendito é o fruto do vosso ventre, Jesus.
4: Santa Maria, Mãe de Deus, rogai por nós, pecadores, agora e na hora de nossa morte. Amém.
0: Ave Maria, cheia de graça, o Senhor é convosco. Bendita sois vós entre as mulheres e bendito é o fruto do vosso ventre, Jesus.
4: Santa Maria, Mãe de Deus, rogai por nós, pecadores, agora e na hora de nossa morte. Amém.
0: Ave Maria, cheia de graça, o Senhor é convosco. Bendita sois vós entre as mulheres e bendito é o fruto do vosso ventre, Jesus.
4: Santa Maria, Mãe de Deus, rogai por nós, pecadores, agora e na hora de nossa morte. Amém.
0: Ave Maria, cheia de graça, o Senhor é convosco. Bendita sois vós entre as mulheres e bendito é o fruto do vosso ventre, Jesus.
4: Santa Maria, Mãe de Deus, rogai por nós, pecadores, agora e na hora de nossa morte. Amém.
0: Ave Maria, cheia de graça, o Senhor é convosco. Bendita sois vós entre as mulheres e bendito é o fruto do vosso ventre, Jesus.
4: Santa Maria, Mãe de Deus, rogai por nós, pecadores, agora e na hora de nossa morte. Amém.
0: Ave Maria, cheia de graça, o Senhor é convosco. Bendita sois vós entre as mulheres e bendito é o fruto do vosso ventre, Jesus.
4: Santa Maria, Mãe de Deus, rogai por nós, pecadores, agora e na hora de nossa morte. Amém.
0: Ave Maria, cheia de graça, o Senhor é convosco. Bendita sois vós entre as mulheres e bendito é o fruto do vosso ventre, Jesus.
4: Santa Maria, Mãe de Deus, rogai por nós, pecadores, agora e na hora de nossa morte. Amém.
0: Ave Maria, cheia de graça, o Senhor é convosco. Bendita sois vós entre as mulheres e bendito é o fruto do vosso ventre, Jesus.
4: Santa Maria, Mãe de Deus, rogai por nós, pecadores, agora e na hora de nossa morte. Amém.
0: Ave Maria, cheia de graça, o Senhor é convosco. Bendita sois vós entre as mulheres e bendito é o fruto do vosso ventre, Jesus.
4: Santa Maria, Mãe de Deus, rogai por nós, pecadores, agora e na hora de nossa morte. Amém.
0: Ave Maria, cheia de graça, o Senhor é convosco. Bendita sois vós entre as mulheres e bendito é o fruto do vosso ventre, Jesus.
4: Santa Maria, Mãe de Deus, rogai por nós, pecadores, agora e na hora de nossa morte. Amém.
0: Glória ao Pai, ao Filho e ao Espírito Santo.
4: Como era no princípio, agora e sempre. Amém.
0: Ó meu bom Jesus,
4: perdoai-nos, livrai-nos do fogo do inferno, levai as almas todas para o céu e socorrei principalmente aos que mais precisarem.
0: Nossa Senhora de Fátima,
4: rogai por todos nós.
0: Divino Pai Eterno,
4: abençoai-nos.
0: Valeu, Lourdes, brigadão por rezar conosco, que a paz de Jesus, que o amor da nossa mãe Maria esteja contigo, esteja com toda a família, sempre me proteja, um bom final de semana, paz e bem.
4: Paz e bem igualmente para todos vocês, um bom final de semana e uma boa noite.
0: Boa noite. Alice Michele agora vai rezar conosco, depois também tá liberado, viu? Tem a terceira e a quarta, a quinta dezena que não tem agendamento. Então tá liberado para vocês rezarem. Mas agora chegando aqui, Alice, boa noite, Alice.
5: Boa noite, Roberto, tudo bem?
0: Bem, vamos rezar?
5: Eu vou rezar pro sétimo dia do meu sobrinho Edio.
0: Sim, o Edio.
5: E e para toda a família dele, para meus cunhados, minhas cunhadas, primos, primas, e também para o Valdemar Michele, lá de Carolina também, que ele disse que não deixa escutar um dia.
0: Amém.
5: É para rezar para a saúde dele. E para todos os primos, primas,
0: isso,
5: a minha família, a minha filha, meu genro, a minha neta, Osmar também. E para todos vocês da rádio, e para todos os doentes, Roberto, que precisam, e todas as crianças.
0: Amém, Alice. Então vamos trazendo presente nessas suas intenções, que cada um traz no seu coração. Vamos pedir nesse segundo mistério doloroso, onde contemplamos
1: a flagelação de nosso Senhor Jesus Cristo.
6: Pai nosso que estás no céu, santificado seja vosso nome. Venha a nós o vosso reino, seja feita a vossa vontade, assim na terra como no céu.
5: O pão nosso de cada dia nos dai hoje, perdoai as nossas ofensas, assim como nós perdoamos a quem nos tem ofendido, e não deixeis cair em tentação, mas livrai do mal. Amém.
6: Ave Maria, cheia de graça, Senhor é convosco, bendito sois vós entre as mulheres, e bendito é o fruto do vosso ventre, Jesus.
5: Santa Maria, Mãe de Deus, rogai por nós, pecadores, agora e na hora de nossa morte. Amém.
6: Ave Maria, cheia de graça, Senhor é convosco, bendita sois vós entre as mulheres, e bendito é o fruto do vosso ventre, Jesus.
5: Santa Maria, Mãe de Deus, rogai por nós, pecadores, agora e na hora de nossa morte. Amém.
6: Ave Maria, cheia de graça, Senhor é convosco, bendita sois vós entre as mulheres, e bendito é o fruto do vosso ventre, Jesus.
5: Santa Maria, Mãe de Deus, rogai por nós, pecadores, agora e na hora de nossa morte. Amém.
6: Ave Maria, cheia de graça, Senhor é convosco, bendita sois vós entre as mulheres, e bendito é o fruto do vosso ventre, Jesus.
5: Santa Maria, Mãe de Deus, rogai por nós, pecadores, agora e na hora de nossa morte. Amém.
6: Ave Maria, cheia de graça, Senhor é convosco, bendita sois vós entre as mulheres, e bendito é o fruto do vosso ventre, Jesus.
5: Santa Maria, Mãe de Deus, rogai por nós, pecadores, agora e na hora de nossa morte. Amém.
6: Ave Maria, cheia de graça, Senhor é convosco, bendita sois vós entre as mulheres, e bendito é o fruto do vosso ventre, Jesus.
5: Santa Maria, Mãe de Deus, rogai por nós, pecadores, agora e na hora de nossa morte. Amém.
6: Ave Maria, cheia de graça, Senhor é convosco, bendita sois vós entre as mulheres, e bendito é o fruto do vosso ventre, Jesus.
5: Santa Maria, Mãe de Deus, rogai por nós, pecadores, agora e na hora de nossa morte. Amém.
6: Ave Maria, cheia de graça, Senhor é convosco, bendita sois vós entre as mulheres, e bendito é o fruto do vosso ventre, Jesus.
5: Santa Maria, Mãe de Deus, rogai por nós, pecadores, agora e na hora de nossa morte. Amém.
6: Ave Maria, cheia de graça, Senhor é convosco, bendita sois vós entre as mulheres, e bendito é o fruto do vosso ventre, Jesus.
5: Santa Maria, Mãe de Deus, rogai por nós, pecadores, agora e na hora de nossa morte. Amém.
6: Ave Maria, cheia de graça, Senhor é convosco, bendita sois vós entre as mulheres, e bendito é o fruto do vosso ventre, Jesus.
5: Santa Maria, Mãe de Deus, rogai por nós, pecadores, agora e na hora de nossa morte. Amém.
6: Glória ao Pai, ao Filho e ao Espírito Santo.
5: Como era o princípio, agora e sempre. Amém.
0: Ó meu bom Jesus,
5: perdoai, livrai do fogo do inferno, levai as almas todas para o céu, e socorrei somente quem mais precisarem.
0: Nossa Senhora de Fátima,
5: rogai por nós.
0: Divino Pai Eterno,
5: abençoai-me.
0: Alice, obrigado por rezar com a gente.
5: Sim, eu rezei pra ti também, Roberto.
0: Obrigado, obrigado. Que a paz de Jesus e o amor da mãe esteja contigo, com a família, com Osmar. Tenha um grande final de semana com muita paz e bem.
5: Paz e bem, boa noite, muito obrigado.
0: Boa noite. Tá aí, Alice, já tocou o telefone para a terceira dezena, para colocar as intenções. Inclusive, já vou até o painel para saber como é que estão as intenções. Temos gente no painel, Flávio.
1: Cleusa está rezando conosco pela alma do Jorge Arese, pelos doentes, pelos falecidos pais, Antônio e também Maria. Está conosco a Joana, já no telefone.
0: Amém. Joana, boa noite.
7: Boa boa noite, tudo bem?
0: Bem, Joana, para quem rezamos?
7: Eu quero rezar pela saúde e recuperação do Jorge, que tanto ele precisa.
0: Uhum.
7: Quero rezar também pela pianista, pela vida que ela caiu, mas ela vai se recuperar bem.
0: Meu Deus.
7: E também quero rezar pela Nair, que também que ela se recupere, pela minha família e também pelo nosso Brasil, que domingo todos aqueles que vão votar, eles pensem o que eles vão fazer, né?
0: Sim.
7: Que o nosso Brasil, a Nossa Senhora Aparecida, que ela nos abençoe.
0: Certo.
7: E para você, e também por uma amiga, e pro Luiz também.
0: Amém. Vamos unir essas intenções a que cada um traz no seu coração. Vamos pedir com fé, vamos rezar com confiança este terceiro mistério doloroso, onde contemplamos
1: a coroação de espinhos de Nosso Senhor.
6: Pai nosso que estais no céu, santificado seja o vosso nome. Venha a nós o vosso reino, seja feita a vossa vontade, assim na terra como no céu.
7: O pão nosso de cada dia nos dai hoje. Perdoai as nossas ofensas, assim como nós perdoamos a quem nos tem ofendido. E não nos deixeis cair em tentação, mas livrai-nos do mal. Amém.
6: Ave Maria, cheia de graça, o Senhor é convosco. Bendita sois vós entre as mulheres, e bendito é o fruto do vosso ventre, Jesus.
7: Santa Maria, Mãe de Deus, rogai por nós, pecadores, agora e na hora da nossa morte. Amém.
6: Ave Maria, cheia de graça, o Senhor é convosco. Bendita sois vós entre as mulheres, e bendito é o fruto do vosso ventre, Jesus.
7: Santa Maria, Mãe de Deus, rogai por nós, pecadores, agora e na hora da nossa morte. Amém.
6: Ave Maria, cheia de graça, o Senhor é convosco. Bendita sois vós entre as mulheres, e bendito é o fruto do vosso ventre, Jesus.
7: Santa Maria, Mãe de Deus, rogai por nós, pecadores, agora e na hora da nossa morte. Amém.
6: Ave Maria, cheia de graça, o Senhor é convosco. Bendita sois vós entre as mulheres, e bendito é o fruto do vosso ventre, Jesus.
7: Santa Maria, Mãe de Deus, rogai por nós, pecadores, agora e na hora da nossa morte. Amém.
6: Ave Maria, cheia de graça, o Senhor é convosco. Bendita sois vós entre as mulheres, e bendito é o fruto do vosso ventre, Jesus.
7: Santa Maria, Mãe de Deus, rogai por nós, pecadores, agora e na hora da nossa morte. Amém.
6: Ave Maria, cheia de graça, o Senhor é convosco. Bendita sois vós entre as mulheres, e bendito é o fruto do vosso ventre, Jesus.
7: Santa Maria, Mãe de Deus, rogai por nós, pecadores, agora e na hora da nossa morte. Amém.
6: Ave Maria, cheia de graça, o Senhor é convosco. Bendita sois vós entre as mulheres, e bendito é o fruto do vosso ventre, Jesus.
7: Santa Maria, Mãe de Deus, rogai por nós, pecadores, agora e na hora da nossa morte. Amém.
6: Ave Maria, cheia de graça, o Senhor é convosco. Bendita sois vós entre as mulheres, e bendito é o fruto do vosso ventre, Jesus.
7: Santa Maria, Mãe de Deus, rogai por nós, pecadores, agora e na hora da nossa morte. Amém.
6: Ave Maria, cheia de graça, o Senhor é convosco. Bendita sois vós entre as mulheres, e bendito é o fruto do vosso ventre, Jesus.
7: Santa Maria, Mãe de Deus, rogai por nós, pecadores, agora e na hora da nossa morte. Amém.
6: Ave Maria, cheia de graça, o Senhor é convosco. Bendita sois vós entre as mulheres, e bendito é o fruto do vosso ventre, Jesus.
7: Santa Maria, Mãe de Deus, rogai por nós, pecadores, agora e na hora da nossa morte. Amém.
6: Glória ao Pai, ao Filho e ao Espírito Santo.
7: Como era no princípio, agora e sempre. Amém.
0: Ó meu bom Jesus,
7: perdoai-nos, livrai-nos do fogo do inferno, levai as almas todas para o céu, e socorrei principalmente as que mais precisarem.
0: Nossa Senhora de Fátima,
7: rogai por nós.
0: Divino Pai Eterno,
7: abençoai.
0: Obrigado, Admir. Obrigado, Joana, por rezarem conosco. Que a paz de Jesus, que o amor da mãe esteja com vocês, com um final de semana muito promissor, muito abençoado. Paz e bem.
7: Paz e bem, igualmente, uma boa noite.
0: Boa noite. Vamos lá, que chegamos no quarto mistério de hoje. Já ouvinte ligou, vai passar as intenções. Enquanto isso, a Glacir e o Luiz vão rezar conosco. Boa noite, Glacir. Boa noite, Luiz.
8: Boa noite, Roberto. Boa noite, Roberto.
0: Vamos ouvir as intenções de vocês.
8: Nós queremos rezar pedindo saúde para toda a família.
0: Tá.
8: Principalmente para o nosso neto Iago, que hoje está completando mais um aninho de vida.
0: Parabéns para ele.
8: Obrigada. E por todos os falecidos das famílias. E para ti, Roberto, vamos se recuperar, né?
0: Vamos devagarinho, é lento. Para você também, Glacir, pela sua saúde. Vamos rezar com muita fé. Pelo Dom Adelar também, pela sua saúde. A Neide continua na corrente de oração para com ele. A Neide que reza também pela Assunta, que é a madrinha. Reza por todos os seus filhos, seus familiares que já estão junto de Deus, o pai, a mãe, os manos. Vamos continuar rezando por você. Ela que tem do dia 18 de cada mês a missa lá no Capitel, Neide Trevisol, em Boa Vista 37. Então vamos unir essas intenções a que cada um traz no seu coração. Com fé, vamos pedir nesse quarto mistério doloroso, onde contemplamos
1: Nosso Senhor carregando penosamente a cruz até o alto do Calvário.
6: Pai nosso que estás no céu, santificado seja o vosso nome. Venha a nós o vosso reino. Seja feita a vossa vontade, assim na terra como no céu.
8: O pão nosso de cada dia nos dai hoje. Perdoai as nossas ofensas, assim como nós perdoamos a quem nos tem ofendido. E não nos deixeis cair em tentação, mas livrai-nos do mal.
6: Ave Maria, cheia de graça, Senhor é convosco, bendito sois vós entre as mulheres, e bendito é o fruto do vosso ventre, Jesus.
8: Santa Maria, Mãe de Deus, rogai por nós, pecadores, agora na hora de nossa morte. Amém.
6: Ave Maria, cheia de graça, Senhor é convosco, bendita sois vós entre as mulheres, e bendito é o fruto do vosso ventre, Jesus.
8: Santa Maria, Mãe de Deus, rogai por nós, pecadores, agora e na hora de nossa morte. Amém.
6: Ave Maria, cheia de graça, Senhor é convosco, bendita sois vós entre as mulheres, e bendito é o fruto do vosso ventre, Jesus.
8: Santa Maria, Mãe de Deus, rogai por nós, pecadores, agora e na hora de nossa morte. Amém.
6: Ave Maria, cheia de graça, Senhor é convosco, bendita sois vós entre as mulheres, e bendito é o fruto do vosso ventre, Jesus.
8: Santa Maria, Mãe de Deus, rogai por nós, pecadores, agora e na hora de nossa morte. Amém.
6: Ave Maria, cheia de graça, Senhor é convosco, bendita sois vós entre as mulheres, e bendito é o fruto do vosso ventre, Jesus.
8: Santa Maria, Mãe de Deus, rogai por nós, pecadores, agora e na hora de nossa morte. Amém.
6: Ave Maria, cheia de graça, Senhor é convosco, bendita sois vós entre as mulheres, e bendito é o fruto do vosso ventre, Jesus.
8: Santa Maria, Mãe de Deus, rogai por nós, pecadores, agora e na hora de nossa morte. Amém.
6: Ave Maria, cheia de graça, Senhor é convosco, bendita sois vós entre as mulheres, e bendito é o fruto do vosso ventre, Jesus.
8: Santa Maria, Mãe de Deus, rogai por nós, pecadores, agora e na hora de nossa morte. Amém.
6: Ave Maria, cheia de graça, Senhor é convosco, bendita sois vós entre as mulheres, e bendito é o fruto do vosso ventre, Jesus.
8: Santa Maria, Mãe de Deus, rogai por nós, pecadores, agora e na hora de nossa morte. Amém.
6: Ave Maria, cheia de graça, Senhor é convosco, bendita sois vós entre as mulheres, e bendito é o fruto do vosso ventre, Jesus.
8: Santa Maria, Mãe de Deus, rogai por nós, pecadores, agora e na hora de nossa morte. Amém.
6: Ave Maria, cheia de graça, Senhor é convosco, bendita sois vós entre as mulheres, e bendito é o fruto do vosso ventre, Jesus.
8: Santa Maria, Mãe de Deus, rogai por nós, pecadores, agora e na hora de nossa morte. Amém.
6: Glória ao Pai, ao Filho e ao Espírito Santo.
8: Como era no princípio, agora e sempre. Amém.
6: Ó meu bom Jesus,
8: perdoai-nos, livrai-nos do fogo do inferno, levai as almas todas para o céu, e socorrei principalmente as que mais precisarem.
6: Nossa Senhora de Fátima,
8: rogai por nós.
6: Divino Pai Eterno,
8: abençoai.
0: Obrigado, Glacir. Obrigado, Luiz, que rezaram conosco. Que a paz de Jesus, sempre o amor da mãe, esteja com vocês, lhe dando saúde, muita alegria. Parabéns pro neto que está de aniversário. Cujo da guarda acompanhe. Bom final de semana. Paz e bem.
8: Paz e bem. Tudo de bom, Roberto.
0: Obrigado. Continuando a última dezena do Santo Terço de hoje. As últimas 10 Ave-Marias, vamos liberar aqui 3464-7508. Enquanto você vai ligando, eu vou pedir para o Flávio, alguma intenção a mais ainda?
1: Sim, Roberto, nós temos aqui a Lourdes rezando conosco. Boa noite, ela reza por todos os falecidos da família Gobato para os 10 meses de falecimento de Roberto Bianchi, para toda a sua família e para a sua saúde, Roberto Antônio Ferrante.
0: Amém.
1: Também
0: obrigado.
1: Está conosco o Rui Foreste, Pinto Bandeira, boa noite, ele está rezando pelos falecidos das famílias Foreste, Comparim e também Zapaz, que o Sagrado Coração de Jesus ilumine nossa pátria.
0: Amém.
1: E que domingo seja escolhido o melhor mandatário para o nosso país. Por todos que rezam conosco também, pela boa recuperação sua, Roberto.
0: Obrigado.
1: E para todos nós aqui da Rádio Garibaldi. Também a Marluzi Bertoldi está rezando pelos 18 anos de falecimento de Olga Bertoldi e pelo seu descanso eterno. Repito, Marluzi Bertoldi. A Irani reza conosco também. Boa noite, Irani. Ela reza em honra à Mãe Rainha, São José e São Francisco, pedindo proteção a ela e a sua família também. Sirlei Gobi de Biasi, boa noite. Estou acompanhando
0: noite,
1: o terço.
0: Hein?
1: Rezo pela saúde de minha família, para todas as pessoas doentes que estão precisando nesse momento de nossas orações. Também a Neucir Bournier. A Neucir Bournier, ela reza pela falecida mãe, que hoje faz 1 ano e 11 meses de sua partida, pelo seu falecido marido, Sérgio Bournier, e todos falecidos das famílias Bortolini e também Bournier. Também está rezando conosco e pede bênçãos, graças, lá de Carlos Barbosa, a nossa ouvinte Ieda Botega. É isso.
0: Amém, o céu, sua família toda abençoada. Vamos unir essas intenções. Acabou caindo a ligação. Tá liberado de novo, gente. Primeiro que ligar, já vai pro ar, já vai rezar conosco, vai colocar suas intenções. Então, enquanto aguardamos. Ó, já tocou o telefone. Que bom assim. Vamos saber já de imediato das suas intenções nessa última dezena do Santo Terço.
9: Obrigado.
0: A Inês, bem-vinda, Inês. Boa noite.
9: Boa noite, Roberto.
0: Que bom, Leovi. Para quem vamos rezar, dona Inês?
9: Eu vou rezar para o meu marido, em especial, que ele está no hospital.
0: E dali está no hospital.
9: E para a minha família, para os meus netos, todo mundo, meus irmãos, e todos que precisam de oração. E para vocês aí da rádio, e para os padres.
0: Certo.
9: Para todos.
0: Eu só peço que baixe um pouquinho só o volume do rádio para que não dê microfonia, para a gente poder escutar. Aí, tá bom, sim. Vamos juntos unir essas intenções, que o seu Idalino saia rapidamente do hospital, que a bênção de Deus esteja com ele. Vamos meditar o quinto mistério doloroso, onde contemplamos
1: a crucificação e morte de nosso Senhor Jesus Cristo.
6: Pai nosso que estás no céu, santificado seja o vosso nome. Venha a nós o vosso reino. Seja feita a vossa vontade, assim na terra como no céu.
9: O pão nosso de cada dia nos dai hoje. Perdoai as nossas ofensas, assim como nós perdoamos a quem nos tem ofendido. E não nos deixeis cair em tentação, mas livrai-nos do mal.
0: Ave Maria, cheia de graça, Senhor é convosco, bendito sois vós entre as mulheres, e bendito é o fruto do vosso ventre, Jesus.
9: Santa Maria, Mãe de Deus, rogai por nós, pecadores, agora e na hora de nossa morte. Amém.
0: Ave Maria, cheia de graça, Senhor é convosco, bendito sois vós entre as mulheres, e bendito é o fruto do vosso ventre, Jesus.
9: Santa Maria, Mãe de Deus, rogai por nós, pecadores, agora e na hora de nossa morte. Amém.
0: Ave Maria, cheia de graça, Senhor é convosco, bendito sois vós entre as mulheres, e bendito é o fruto do vosso ventre, Jesus.
9: Santa Maria, Mãe de Deus, rogai por nós, pecadores, agora e na hora de nossa morte. Amém.
0: Ave Maria, cheia de graça, Senhor é convosco, bendito sois vós entre as mulheres, e bendito é o fruto do vosso ventre, Jesus.
9: Santa Maria, Mãe de Deus, rogai por nós, pecadores, agora e na hora de nossa morte. Amém.
0: Ave Maria, cheia de graça, Senhor é convosco, bendito sois vós entre as mulheres, e bendito é o fruto do vosso ventre, Jesus.
9: Santa Maria, Mãe de Deus, rogai por nós, pecadores, agora e na hora de nossa morte. Amém.
0: Ave Maria, cheia de graça, Senhor é convosco, bendito sois vós entre as mulheres, e bendito é o fruto do vosso ventre, Jesus.
9: Santa Maria, Mãe de Deus, rogai por nós, pecadores, agora e na hora de nossa morte. Amém.
0: Ave Maria, cheia de graça, Senhor é convosco, bendito sois vós entre as mulheres, e bendito é o fruto do vosso ventre, Jesus.
9: Santa Maria, Mãe de Deus, rogai por nós, pecadores, agora e na hora de nossa morte. Amém.
0: Ave Maria, cheia de graça, Senhor é convosco, bendito sois vós entre as mulheres, e bendito é o fruto do vosso ventre, Jesus.
9: Santa Maria, Mãe de Deus, rogai por nós, pecadores, agora e na hora de nossa morte. Amém.
0: Ave Maria, cheia de graça, o Senhor é convosco, bendita sois vós entre as mulheres, e bendito é o fruto do vosso ventre, Jesus.
9: Santa Maria, Mãe de Deus, rogai por nós, pecadores, agora e na hora de nossa morte. Amém.
0: Glória ao Pai, ao Filho e ao Espírito Santo.
9: Assim como era no princípio, agora e sempre. Amém.
0: Ó meu bom Jesus,
9: perdoai-nos, livrai-nos do fogo do inferno, levai as almas todas para o céu e socorrei principalmente as que mais precisarem.
0: Nossa Senhora de Fátima,
9: rogai por nós.
0: Divino Pai Eterno,
9: abençoai-me.
0: Obrigado, Inês, por rezar com a gente. Que a paz de Jesus, que o amor de Maria, da mãe, esteja com vocês, esteja lá no leito do hospital com a melhora cada vez mais pro Idalino, tá bem?
9: Tá bom.
0: Uma boa noite, paz e bem.
9: Paz e bem, Roberto, muito obrigado.
0: Obrigado, nós. Assim, rezamos o Santo Terço, quanta gente, quantas bênçãos, quantas graças foram derramadas nesse momento. Eu sempre digo assim, quem tem fé, para Deus nada é impossível. Vamos continuar acreditando, a nossa mãe, ela sempre está do nosso lado, está nos afagando, está nos cobrindo com seu manto protetor e certamente o bom caminho percorrerá todas as pessoas de fé. Então, vamos saudá-la. Infinitas graças vos damos, soberana rainha, pelos benefícios que todos os dias recebemos de vossas mãos liberais. Dignai-vos agora e para sempre tomar-nos debaixo de vosso poderoso amparo e para mais vos agradecer, vos saudamos com uma salve rainha. Salve rainha, mãe de misericórdia, vida, doçura e esperança nossa, salve. A vós bradamos, degredados filhos de Eva, a vós suspiramos, gemendo, chorando neste vale de lágrimas. Ea, pois, advogada nossa, esses vossos olhos misericordiosos a nós volveis, e depois deste desterro mostrai-nos Jesus, bendito é o fruto do vosso ventre. Ó clemente, ó piedosa, ó doce sempre Virgem Maria,
10: rogai por nós, Santa Mãe de Deus,
11: para que sejamos dignos das promessas de Cristo.
10: A todos, finalizamos mais um terço, a todos que rezaram conosco, a todos vocês que colocaram as suas intenções, que possam ser atendidas, ou melhor, eu tenho certeza que serão atendidas. No momento certo, na hora certa, a graça vai ser alcançada. Podem acreditar nisso. Obrigado, Vanderlei, por ter vindo conosco.
11: Obrigado.
10: Valeu. Obrigado, Flávio.
1: Obrigado a você, Beto, e aos ouvintes.
10: Que todos vocês, todos nós juntos, que aqui rezamos, tenhamos uma proteção divina, uma boa noite, bom final de semana, Paz e bem.
1: Paz e bem, paz e santa bem. Alegria.
10: Louvado seja nosso Senhor Jesus Cristo.
11: Para sempre, seja louvado.
10: Frei Rogério, vamos receber a sua bênção.
12: Que a vossa bênção maternal, ó Nossa Senhora de Fátima, acompanhe a cada um de nós, agora e sempre. Amém. Que o Senhor te abençoe e te guarde. Amém. Que ele te mostre a sua face e te conceda a sua graça. Amém. Que ele volte para ti o seu rosto e te dê a paz. Amém. Que o Senhor te abençoe, em nome do Pai, do Filho e do Espírito Santo. Amém. Paz e bem, salve Maria. Uma boa noite a todos.
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0: Brasília, 19 horas.
1: Está no ar a Voz do Brasil. As notícias do governo federal que movimentaram o país no dia de hoje.
2: Olá, boa noite.
0: Boa noite para você que nos acompanha em todo o país.
2: Sexta-feira, 2 de outubro de 2026.
0: Vamos aos destaques do dia.
2: Resgate de dinheiro das casas de apostas online. Mais de 1 bilhão e 400 mil reais devem ser retirados até segunda-feira.
0: A partir do dia 6, terça-feira, os sites e aplicativos deixam de operar. Luana Karen.
3: Os recursos que ainda estiverem nas contas vão começar a ser devolvidos aos apostadores pelos próprios bancos que operam as bets.
2: ECA Ambiental garante o direito de crianças e adolescentes ao contato com a natureza.
0: E nas escolas, a educação ambiental vira tema em sala de aula. Pablo Mundim.
4: A partir de agora, o país conta com uma política nacional de educação ambiental escolar. Isso significa que as redes de ensino da educação básica devem dar conteúdos relacionados à educação ambiental nas salas de aula.
2: Domingo é de eleições.
0: Polícia Rodoviária Federal atua para manter a segurança e garantir o livre deslocamento dos eleitores. Luciana Colares de Holanda.
5: Polícia Rodoviária Federal orienta que é importante buscar informações sobre o trajeto até os locais de votação.
2: Hoje na apresentação da Voz do Brasil, Mariana Jungmann e Luciano Seixas.
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2: Quem tem valores a resgatar de apostas em bets tem até segunda-feira para fazer isso diretamente nos sites ou aplicativos.
0: Com a proibição dos jogos, os sites têm até essa data para permanecerem no ar.
2: Depois, o dinheiro será devolvido com o intermédio dos bancos.
3: Termina na próxima segunda-feira, dia 5, o prazo para que pessoas que tenham saldo em sites de apostas possam resgatar o valor diretamente nas páginas. De acordo com o ministro da Fazenda, Dario Durigan, desde a última sexta-feira, foram resgatados cerca de 30% do valor que estava em posse das empresas de bets. O saldo a retirar ainda soma 1 bilhão e 400 mil reais. O ministro destacou que a partir do dia 6, terça-feira, os sites e aplicativos deixam de operar e os recursos que ainda estiverem nas contas vão começar a ser devolvidos aos apostadores pelos próprios bancos que operam as bets.
6: O jeito mais simples e fácil da pessoa pegar o seu dinheiro de volta é entrar no site e retomar o dinheiro até segunda-feira, dia 5, fim do dia. Lembrando que quem não conseguir fazer, por não ter recebido essa mensagem, por ter tido qualquer dificuldade, qualquer impedimento, que esse recurso, como é das pessoas, vai ser devolvido depois pelos próprios bancos que operam para as bets. Entre os dias 9 e 14 de outubro, vão fazer a devolução.
3: Ainda de acordo com o ministro Dario Durigan, foram identificadas 48 contas em casas de apostas com saldo superior a 500 mil reais. Esses perfis estão passando por uma análise mais detalhada por parte do governo. Já o ministro da Justiça e Segurança Pública, Wellington Silva, afirmou que desde a última sexta-feira, mais de 10 mil sites ilegais de apostas foram identificados e retirados do ar.
7: Do ponto de vista de derrubada de sites, o número de hoje, nós já passamos de 10 mil sites encaminhados para a Anatel para a derrubada. Nós estamos refinando os fluxos e estamos aprofundando cada vez mais a questão da fiscalização.
3: Em outra frente, o Ministério da Saúde iniciou uma campanha nacional de prevenção aos danos das apostas online, com depoimentos e um tutorial que orienta o usuário a realizar um autoteste para identificar possíveis riscos relacionados às apostas.
8: Eu vi que tinha um monte de gente ganhando e achei que comigo ia ser igual. Eu estava apostando sem parar, só para tentar recuperar o que eu tinha perdido. A depressão e a ansiedade estavam tomando conta de mim.
9: O SUS pode te ajudar a sair dessa situação. As apostas online são um problema, causam dependência, te endividam e destroem sua família.
3: De acordo com o resultado obtido no autoteste, são indicadas opções de orientação e cuidado, como o teleatendimento disponível no Meu SUS Digital, a plataforma centralizada de autoexclusão do Ministério da Fazenda e os serviços presenciais disponíveis no SUS. O material da campanha e o autoteste podem ser encontrados na página gov.br/apostas online. Reportagem Luana Karen.
0: Para registrar denúncias sobre irregularidades ou oferta ilegal de apostas, acesse gov.br/falabr.
2: Lá é possível descrever o caso com informações que possam ajudar na apuração, informando endereços de sites ilegais. Também é possível anexar documentos, imagens e outros arquivos.
0: A denúncia também pode ser registrada de forma anônima. Nesse caso, a pessoa não recebe protocolo nem pode acompanhar o andamento da manifestação.
2: No próximo domingo, milhões de brasileiros vão às urnas para escolher seus representantes no Executivo e no Legislativo.
0: Para garantir o fluxo no trânsito e garantir que todos consigam chegar aos locais de votação, a Polícia Rodoviária Federal estará de prontidão.
2: O trabalho nas ruas será feito de forma integrada com outros órgãos de segurança.
5: Garantir o livre deslocamento dos eleitores até os pontos de votação, manter a segurança e evitar imprevistos a quem vai votar. A Polícia Rodoviária Federal já está trabalhando para isso desde antes das eleições. E o trabalho inclui a integração com outras instituições, tribunais regionais eleitorais, forças de segurança e instituições públicas vão atuar em conjunto no período eleitoral para definir a mobilização em cada local. A diretora de operações da PRF, Nádia Zilotti, explica que todo o efetivo estará disponível nos dias de votação.
10: Para este próximo domingo estaremos com todo o efetivo disponível e, além disso, nós temos a publicação de normativos que garantem a fluidez, a segurança viária para o cidadão por meio da restrição de veículos muito longos ou então que estejam transportando cargas muito pesadas.
5: A restrição de tráfego para veículos pesados vale para os dias 4 e 25 de outubro, primeiro e segundo turnos. E a Polícia Rodoviária Federal orienta que os eleitores se planejem antes de ir votar. Além de se certificar de que está com o título de eleitor em mãos, é importante buscar informações sobre o trajeto até os locais de votação. E a diretora de operações faz um alerta também para quem vai pegar a estrada.
10: Observe as normas de trânsito, utilize o cinto de segurança, peça para os demais usuários do veículo também utilizarem o cinto, não fale ao celular, observe os limites de velocidade. Essa e tantas outras normas de trânsito são essenciais, indispensáveis para que você consiga sair da sua residência e retornar em segurança.
5: A PRF mantém o atendimento à população nas unidades operacionais dos 26 estados e do Distrito Federal e pelo telefone 191. Reportagem Luciana Colares de Holanda.
0: E as Forças Armadas também vão apoiar a Justiça Eleitoral para que a votação e a apuração ocorram com segurança nas eleições.
2: A atuação mobiliza mais de 26 mil militares de regiões isoladas da Amazônia a grandes centros urbanos.
0: O Brasil vai sediar a Copa do Mundo Feminina de Futebol em 2027 e os preparativos para o evento já começaram.
2: Para receber profissionais de outros países que atuarão em atividades relacionadas à competição, o Ministério da Justiça e Segurança Pública publicou regras específicas para autorização de residência temporária de imigrantes que vão trabalhar no Mundial.
0: O diretor do Departamento de Migrações do Ministério da Justiça, Vitor Sempel, reforça que a autorização não é definitiva e os pedidos poderão ser analisados em até 10 dias úteis.
11: Essa portaria, ela só regulamenta o caso da autorização de residência temporária, até o encerramento do evento ou até 6 meses após o encerramento do evento. Essa portaria, ela cria quase como um fast track, né? Um procedimento acelerado aqui, né? Então, são 10 dias úteis, uma vez protocolado o processo, que o Ministério da Justiça e Segurança Pública tem para analisar aquele pedido.
2: Os pedidos deverão ser feitos pelo Sistema de Gestão e Controle de Imigração no endereço migrante.mj.gov.br.
0: Mais chuvas no sul e estiagem no centro-oeste e norte do país.
2: É o que o fenômeno El Niño deve provocar no Brasil nos meses de outubro, novembro e dezembro deste ano, de acordo com um boletim divulgado pelo INMET, o Instituto Nacional de Meteorologia.
12: O fenômeno climático El Niño deve ganhar força entre outubro e dezembro, período que marca a transição da primavera para o verão. A meteorologista do IMET, Instituto Nacional de Meteorologia, Tamara Parente, explica que se a previsão se confirmar nos próximos meses, o fenômeno deve atingir intensidade muito forte e poderá ser o mais intenso registrado desde 1950.
13: A gente trabalha, né, como uma previsão, mas é certo que o El Niño pelo menos será na categoria forte, podendo chegar até dezembro na escala muito forte, que seria ali a última escala de intensidade do El Niño.
12: O cenário previsto para o país é marcado por contrastes. A região sul tende a registrar chuvas acima da média, que pode causar enchentes, alagamentos e deslizamentos de terra. Já as áreas do centro e do norte do país podem enfrentar períodos mais secos, com aumento do risco de incêndios. As temperaturas também devem permanecer acima do normal em grande parte do território brasileiro. O ministro da Pesca e Aquicultura, Edipo Araújo, alerta que o El Niño também pode alterar os níveis de chuvas das regiões norte e sul do país e, consequentemente, impactar nas atividades dos trabalhadores que dependem da pesca.
14: Temos uma sala de crise do governo federal com um olhar transversal aos diferentes segmentos econômicos e sociais que envolve o público que irá sentir os efeitos do El Niño este ano. Um efeito moderado para alto que deve impactar e contrair muito o ambiente aquático, o que vai impactar diretamente a atividade pesqueira.
12: O El Niño é caracterizado pelo aquecimento anormal e persistente da superfície do Oceano Pacífico na região da linha do Equador. Durante o fenômeno, que normalmente começa a se formar no segundo semestre do ano, as águas ficam pelo menos 0,5 graus Celsius acima da média por um período de no mínimo 6 meses. A Defesa Civil Nacional possui um serviço de alerta sobre riscos de desastre natural. Para receber informações sobre a região onde você está, é só enviar um SMS para 4199 com o número do CEP ou pelo WhatsApp 61-2034-4611. Reportagem Gabriela Noronha.
0: E como o fenômeno climático El Niño pode atingir o agro? Para responder essa questão, o Ministério da Agricultura e Pecuária lançou hoje uma página oficial com informações e orientações sobre o El Niño e seus possíveis impactos na agricultura e na pecuária brasileira.
2: A página pode ser encontrada no site do Ministério da Agricultura, em gov.br/agricultura.
0: E pescadores e pescadoras de todo o país têm até o dia 31 de dezembro para enviar o relatório anual de exercício da atividade pesqueira, o REAP, de 2021 a 2025.
2: O REAP é uma forma de comprovar o exercício do trabalho. Também contribui para manter a licença de pesca ativa no Registro Geral da Atividade Pesqueira, requisito para o seguro defeso.
0: Para deixar tudo regularizado, vá na plataforma Pesque Brasil, do Ministério da Pesca e Aquicultura.
2: Lá informe o que realmente pescou e comercializou, sem deixar informações de fora. Se não tiver pescado em algum período, informe essa situação no relatório.
0: A diretora do Departamento de Registro e Monitoramento da Pesca e Aquicultura, Elielma Ribeiro Borsen, fala da importância do preenchimento do relatório.
15: Para manter seu RGP ativo junto ao MPA, é necessário que você envie o relatório de exercício de sua atividade, o REAP, que pode ser enviado mensalmente ou ao final de cada ano. Fique atentos para não perder o prazo de envio e preencha corretamente com todos os dados de sua pescaria, com todos os dados que são solicitados. Essa informação fortalece as políticas públicas da pesca no país, garantindo a visibilidade dessa importante atividade econômica.
2: O contato com a natureza e a educação ambiental ganha um reforço na legislação brasileira.
0: O chamado ECA Ambiental amplia esses direitos para crianças e adolescentes, enquanto uma nova política orienta as escolas sobre educação ambiental e mudanças climáticas.
2: Confira na reportagem de Pablo Mundim.
16: Brincar ao ar livre, ter contato com a natureza e aprender a cuidar do meio ambiente. Esses direitos agora estão expressamente previstos na legislação brasileira para crianças e adolescentes. A nova lei, conhecida como ECA Ambiental, amplia o estatuto da criança e do adolescente e estabelece diretrizes para garantir o acesso a ambientes saudáveis, como praças, parques e áreas verdes. E a escola tem um papel importante nesse processo.
17: A lei incentiva a educação baseada na natureza e a adaptação dos espaços escolares para ampliar essas experiências. E a partir de agora, o país conta com uma Política Nacional de Educação Ambiental Escolar. Isso significa que as redes de ensino da educação básica devem dar conteúdos relacionados à educação ambiental nas salas de aula. A Coordenadora Geral de Educação Ambiental para a Diversidade e Sustentabilidade do Ministério da Educação, Viviane Vazzi Pedro, explica os objetivos da iniciativa.
18: A iniciativa busca fortalecer a educação ambiental nas escolas e apoiar as redes de ensino em ações de prevenção, mitigação e adaptação às mudanças climáticas.
17: A Política Nacional de Educação Ambiental Escolar prevê ainda apoio às redes de ensino na criação de protocolos de emergência climática e planos de adaptação da infraestrutura escolar, principalmente em regiões mais vulneráveis. Em Brasília, projetos ambientais já fazem parte da rotina de estudantes da rede pública. Na Escola Parque, os alunos participam de atividades que estimulam o cuidado com o espaço coletivo e aproximam as crianças da natureza. É o conhecimento na prática, explica a diretora do colégio, Aline Prota Lana.
19: Poder ter aula no meio da natureza e complementar o currículo de uma forma muito rica, porque aqui eles estão trabalhando só na prática, né? Com todas essas áreas, eles estão trabalhando colocando a mão na massa mesmo, podendo vivenciar tudo isso a partir do contexto que eles já estão inseridos.
17: Na Escola Parque, os alunos aprendem a plantar, cuidar e colher alimentos. O coordenador de meio ambiente da escola, Leonardo Rattano, destaca que essas experiências fazem parte do aprendizado dos estudantes e mostram na prática a importância de preservar o ambiente.
20: Com isso, a gente vai aos poucos, né, fazendo essa alfabetização ecológica e criando nas crianças, né, essa importância de preservar o meio ambiente.
17: E o aprendizado não fica só na escola. Arnaldo Alves de Souza, estudante de 11 anos, sabe que pode levar para casa o que aprende nas atividades.
21: Que a gente aprende várias coisas e nós pode fazer isso em casa.
17: O ECA Ambiental prevê a atuação conjunta da União, dos estados, do Distrito Federal e dos municípios na implementação das medidas. Já a Política Nacional de Educação Ambiental Escolar contará com uma rede de governança para apoiar gestores e redes de ensino na elaboração de protocolos de emergência climática e planos de adaptação das escolas. Reportagem Pablo Mundim.
0: E foi criada uma rede de proteção a profissionais de educação que sofreram violências relacionadas ao exercício da profissão.
2: Agora eles podem contar com serviço de acolhimento, orientação e informação oferecido pelo Observatório Nacional da Violência contra Estudantes, em parceria com o Ministério da Educação.
22: Profissionais da educação que sofreram violência relacionada ao exercício da profissão podem contar com serviço de acolhimento, orientação e informação. A rede de apoio é oferecida pelo Observatório Nacional da Violência contra Estudantes, em parceria com o Ministério da Educação. A iniciativa é realizada por meio de um projeto de extensão da Universidade Federal Fluminense, no Rio de Janeiro. O serviço de acolhimento, orientação e informação aos que sofreram violência como profissionais da educação estão presentes em todas as regiões do país, como explica Erasto Fortes Mendonça, coordenador geral de políticas educacionais em direitos humanos do MEC.
23: Observatórios regionais sediados em universidades federais nas 5 regiões do país, a rede aproxima o acolhimento das diferentes realidades dos profissionais da educação. O serviço articula apoio pedagógico, orientação jurídica e atenção à saúde mental para educadores que sofrem violência em razão de seu trabalho.
22: O serviço integra o eixo proteção e defesa dos profissionais da educação, da Política Nacional de Educação em Direitos Humanos nas instituições de ensino, a EducaDH. Erasto Fortes destaca a importância de os educadores contarem com essa rede de proteção.
23: Proteger educadoras e educadores contra a violência, a censura e a perseguição é defender o direito à educação e à liberdade de ensinar e de aprender.
22: Entre outras situações, o serviço atende casos de desrespeito à autonomia docente e de exposição indevida de voz ou imagem com acusações contra educadores. O serviço atende casos relacionados à censura a conteúdos escolares ou contra aulas sobre temas como gênero, raça e desigualdade social. Locução: Júlio César de Oliveira. Reportagem: Isaías Godinho.
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0: O Dia Mundial dos Animais está logo ali, é domingo, 4 de outubro.
2: E quer lugar melhor para lembrar dessa data do que a Transpantaneira? Fazer esse caminho é como estar num safari de verdade, só que bem aqui no Brasil.
0: Ali você dá de cara com jacarés, capivaras, tuiuiús e um monte de aves coloridas que parecem posar para foto.
2: E a grande estrela que todo mundo quer ver de perto é a onça-pintada, que está na lista de espécies ameaçadas.
0: Por isso, o turismo na região precisa ser feito com muita responsabilidade para proteger e também para proteger a região e todas as espécies que vivem por lá.
4: Imagine percorrer uma estrada em que a qualquer momento o próximo encontro pode estar dentro d'água, no alto de uma árvore ou escondido no meio da vegetação. No Pantanal de Mato Grosso, esse caminho existe. É a estrada Parque Transpantaneira que liga Poconé a Porto Jofre. São cerca de 145 quilômetros de estrada de terra com 125 pontes. Mas, para quem percorre o trajeto, a estrada é muito mais que um caminho. É uma espécie de observatório a céu aberto. Jacarés, capivaras, tuiuiús e dezenas de espécies de aves fazem parte da paisagem. E não é preciso chegar ao destino para começar o passeio. Muitas vezes, a atração está justamente às margens da estrada. A criadora de conteúdo, Beatriz Venturini, saiu de São Paulo para ter essa experiência.
6: O que a gente sentiu foi mais ou menos como se estivéssemos em um safari, né? Porque a gente andava de carro e não sabia o que esperar na próxima ponte. E a gente sempre se surpreendia, né? O que eu mais gostei, acho que foram os jacarés, pela quantidade. E, assim, vimos mais de 20, assim, na mesma ponte. É um espetáculo ver as onças em Porto Jofre. Foram experiências maravilhosas, né?
4: Há ainda trilhas e passeios de barco. E quando o dia termina, o Pantanal ganha outros sons e outros moradores começam a aparecer. Mas não se engane. No caso da observação noturna, onde é possível ver antas, um dos maiores mamíferos do Pantanal, é indispensável apoio especializado. É o que explica o coordenador do Centro Nacional de Pesquisa e Conservação de Mamíferos Carnívoros do ICMBio, Rogério de Paula.
7: Passeios aí viram safaris noturnos, né, que levam as pessoas, os holofotes, né, as grandes lanternas de luz que vão fazer a focagem nos campos. É isso. Aí é um turismo um pouco mais especializado, menos individualizado.
4: Para quem visita a Transpantaneira, cada quilômetro percorrido revela sons e cenas inesquecíveis. Um dos encontros mais esperados, sem dúvida, é com ela. A onça pintada. Para a enfermeira Rosiane Feitosa, o momento é inesquecível.
8: Eu tive a oportunidade de ver a onça no Pantanal. Foi um daqueles momentos que a gente sabe que vai guardar para sempre na lembrança, no coração. Ver um animal que eu admiro tanto, livre e no seu habitat natural, foi emocionante demais.
4: O felino, símbolo da fauna brasileira, é uma espécie ameaçada de extinção e está entre os animais monitorados pelo ICMBio. O trabalho inclui pesquisa científica e ações de conservação, como ressalta o coordenador do Centro Nacional de Pesquisa e Conservação de Mamíferos Carnívoros, Rogério de Paula.
7: Quando a gente fala do turismo, né, se o turismo ele não é bem controlado, ele pode vir a ser um problema. Então a gente tem hoje ali nessa área de observação das onças pintadas, você tem uma rede de trabalho onde muitos piloteiros ali de lanche, barcos que vão levar turistas, eles acabam se concentrando quando se encontra uma onça, porque eles comunicam pelo rádio, todo mundo vai lá mostrar para os seus turistas. Então a gente tem instituído diretrizes, qual que é a distância de aproximação, número de pessoas, né, presentes, isso a gente começou a ver a necessidade de revisar essa política nos últimos anos.
4: E talvez seja justamente essa a maior experiência de quem atravessa a Transpantaneira, perceber que ali a gente não está apenas passando pela natureza, está entrando no território dela, um território onde cada ponte, cada curva e cada som podem anunciar um novo encontro. Com sonorização de Reinaldo dos Santos, reportagem Karine Melo.
2: E na semana que vem vamos trocar a estrada pelo mar e falar de viagens em cruzeiros brasileiros.
0: Para quem gosta de viajar e conhecer lugares novos, o turismo de cruzeiro pode ser uma boa opção.
2: Eles reúnem lazer e a oportunidade de conhecer vários destinos em um só roteiro.
0: A temporada de cruzeiros começa esse mês e estão previstos 8 navios e 187 roteiros, com oferta de mais de 831 mil leitos.
2: Então vem viajar com a gente e viver essa experiência em alto mar.
0: E essas foram as notícias do governo federal.
2: Uma realização da Secretaria de Comunicação Social da Presidência da República.
0: Com produção da empresa Brasil de Comunicação.
2: Fique agora com as notícias do Poder Judiciário e do Congresso Nacional. Boa noite, bom fim de semana.
0: A gente volta segunda-feira. Boa noite.

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2: STF estabelece regras para petições protocoladas em processos já existentes.
3: Advogados devem identificar processos que envolvam assédio eleitoral.
2: Termina prazo para propaganda eleitoral paga na imprensa escrita.
3: Boa noite, eu sou Marcela Luiza.
2: E eu sou Walter Lima.
3: A presidência do Supremo Tribunal Federal publicou nesta sexta-feira uma resolução com o objetivo de organizar e conferir mais transparência ao envio e à distribuição de pedidos apresentados dentro de processos que já estão em andamento.
2: A medida busca assegurar a regra de que os processos devem ser distribuídos de forma aleatória, mediante sorteio entre os ministros.
3: A norma também pretende reforçar o princípio do juiz natural, evitando que novos pedidos fiquem vinculados automaticamente a um relator específico.
2: A resolução entra em vigor na data de sua publicação e vale apenas para as petições protocoladas a partir dessa data.
3: Advogados devem identificar processos que envolvam assédio eleitoral.
2: A norma vai permitir que a Justiça do Trabalho acompanhe os casos. Marla Lacerda.
4: Ações trabalhistas sobre assédio eleitoral devem incluir um identificador específico no cadastro do processo judicial eletrônico, o PJE. A correta identificação vai dar maior visibilidade ao problema, uniformidade ao tratamento desses casos, além de facilitar a atuação da Justiça do Trabalho. Juízes também devem comunicar ao Ministério Público do Trabalho e ao Ministério Público Eleitoral a existência de fatos que possam caracterizar essa prática. A medida vai ajudar no desenvolvimento de ações de prevenção, fiscalização e combate ao assédio eleitoral, fortalecendo a proteção dos trabalhadores.
3: Há 3 dias do primeiro turno das eleições, termina prazo para propaganda eleitoral paga na imprensa escrita.
2: A regra vale para jornais, revistas e tabloides e está prevista na legislação eleitoral. Guilherme Firmino.
5: Termina hoje o prazo para divulgação paga de propaganda eleitoral na imprensa escrita. Jornais, revistas e tabloides também não podem mais reproduzir essas propagandas na internet. A partir de amanhã, será permitida apenas a distribuição de material gráfico, como santinhos, e a realização de caminhadas, carreatas ou passeatas, até às 10 da noite. No domingo, as sessões eleitorais abrem às 8 horas da manhã e vão até às 5 da tarde, no horário de Brasília.
3: STJ mantém a ação de improbidade contra servidor federal após desclassificação da demissão em PAD, processo administrativo disciplinar.
2: A ação civil pública por improbidade foi ajuizada pela União. Fátima Uchoa.
6: Um advogado da União foi demitido por suposto uso de documentos falsos para obter progressão funcional. Em mandado de segurança no STJ, a primeira sessão reconheceu que a conduta seria ilícito administrativo de menor gravidade, que não justificaria a demissão. Então, a União ajuizou ação por improbidade administrativa com base nos mesmos fatos investigados no PAD, mas o TRF4 rejeitou a petição inicial. Agora, o relator na primeira turma do STJ, ministro Sérgio Coquina, afirmou que a decisão em mandado de segurança não impede ajuizamento ou prosseguimento de ação civil pública por improbidade, pois não foram discutidas a existência dos fatos apurados no PAD, nem a autoria do servidor, mas apenas a proporcionalidade da pena de demissão, que foi afastada.
3: Justiça Federal mantém suspensão de associação indígena suspeita de desvios e apoio a garimpo ilegal no Pará.
2: A decisão acatou um pedido do Ministério Público Federal. Vanessa Pereira.
7: O MPF entrou com a ação após investigações apontarem irregularidades na associação, criada para defender os direitos dos povos Kayapó. Entre os problemas estão a falta de prestação de contas, o uso indevido de recursos coletivos e o incentivo ao garimpo ilegal em terra indígena. A decisão mantém o bloqueio dos repasses mensais da Vale para a associação, que agora são depositados em uma conta judicial. O dinheiro fica protegido para a comunidade e poderá ser liberado pela justiça para atender necessidades urgentes da população indígena, como saúde e alimentação.
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3: Uma boa noite.
2: Um bom fim de semana e boas eleições.
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1: Eu sou Humberto Pinheiro e estes são os destaques de hoje do Jornal do Senado, que começa agora. Eleição deste domingo renovará 2/3 da composição do Senado Federal. Projeto prevê adaptação para atendimento de saúde digno a pessoas com obesidade. Senado pode acabar com limites de vagas para mulheres em concursos na área de segurança pública. Boa noite. Nas eleições deste ano, o eleitor vai escolher 6 representantes, em uma sequência que precisa ser observada na urna eletrônica. Para o Senado, serão 2 votos. O eleitor deve escolher 2 candidatos diferentes. Os detalhes com a repórter Yasmin Rodrigues.
2: Em 2026, cada eleitor vai votar 2 vezes para o Senado. Mas antes de chegar aos senadores, o eleitor precisa passar por outras escolhas na urna. E saber a ordem dos cargos e a quantidade de números de cada candidato ajuda a evitar erros na hora da votação. A jornalista do Senado, Esther Monteiro, explica a ordem e quantos dígitos devem ser digitados em cada escolha.
3: Primeiro é a vez do deputado federal, são 4 dígitos. Depois, deputado estadual ou distrital, 5 dígitos. E aí é que chega a vez do senador. São 2 votos, 2 nomes diferentes. E são 3 dígitos. E depois é que você vai votar para governador, 2 dígitos, e para presidente da República, 2 dígitos.
2: Também não é possível votar na legenda para senador. Como a eleição para o Senado é majoritária, o eleitor precisa escolher nominalmente 2 candidatos. Em uma eleição, cada estado e o Distrito Federal escolhem 1 senador. Na seguinte, 2. Neste ano, serão renovadas 54 cadeiras, o equivalente a 2/3 da casa. E os 2 votos para senador têm exatamente o mesmo peso.
1: 158 milhões de brasileiros vão às urnas neste domingo. O repórter Márcio Maturana traz mais números desta eleição e recomendações da Justiça Eleitoral.
4: Não se pode entrar na cabine eleitoral com celular ou outro objeto que possa registrar o voto. Esses aparelhos têm que ficar com os mesários, mas o presidente do Tribunal Superior Eleitoral, o ministro Cássio Nunes Marques, recomenda que se levem os números num pedaço de papel.
5: A colinha eleitoral de papel pode e deve ser usada para que eleitoras e eleitores anotem os números dos candidatos e possam votar com calma e certeza.
4: Estão cadastrados 158 milhões de eleitores em 5.571 municípios, com mais de 517 mil sessões eleitorais, que se somam a 1.351 sessões eleitorais no exterior. São 13 nomes disputando para presidente, 318 para senador e 7.803 para deputado federal.
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1: 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O Senado vai analisar um projeto de lei que obriga os estabelecimentos que prestam serviços público e privado de saúde a se adaptarem para garantir atendimento digno a pessoas com obesidade. Dados do Ministério da Saúde indicam que, em 2024, a proporção de adultos com obesidade no Distrito Federal e nas capitais de estado superou a marca de 25%. Repórter Alexandre Campos.
8: A ideia do projeto é garantir às pessoas com obesidade o acesso à saúde por meio de equipamentos e mobiliário compatíveis com suas especificidades. Macas, cadeiras de rodas, balanças, aparelhos de aferição de pressão arterial e máquinas usadas usadas no diagnóstico por imagem devem ser dimensionados de modo que possam garantir o pronto atendimento dessa parcela da população. Ao afirmar que essa adaptação nos estabelecimentos garante o acesso aos serviços de saúde, a médica e autora do projeto, senadora doutora Eudócia, do PSDB de Alagoas, citou algumas medidas que podem reduzir o número de casos de obesidade e suas complicações.
9: Conscientizarmos a nossa população que a alimentação saudável, balanceada, exercícios físicos e manter a sua rotina de consultas médicas é de suma importância. Obviamente, também fazer o check-up, né, uma vez por ano, ao menos, e na classe infantil é acompanhamento pediátrico.
8: Pelo texto, a assistência às pessoas com obesidade não deverá ser negada ou recusada caso no posto, unidade de saúde ou hospital não haja esse material disponível. A falta de equipamentos adequados também não pode representar qualquer constrangimento, exposição indevida, discriminação ou tratamento indigno.
1: O Senado pode acabar com o limite de vagas para o público feminino em concursos da área de segurança pública. A proposta, já aprovada na Comissão de Segurança Pública e que aguarda votação no plenário, ainda reserva pelo menos 20% das vagas nas polícias e corpos de bombeiros a mulheres. Repórter Bruno Lourenço.
10: O projeto de lei que proíbe a limitação de vagas para mulheres em concursos da área de segurança pública cria ainda a Política Nacional de Valorização das Mulheres para o setor. A proposta reserva também pelo menos 20% das vagas nos concursos públicos para as polícias e bombeiros para o público feminino. A relatora na Comissão de Segurança Pública, senadora Damares Alves, do Republicanos do Distrito Federal, defendeu as medidas.
11: O que queremos? Uma política de valorização da mulher lá na polícia. Polícia Militar, no Corpo de Bombeiro, na Polícia Civil.
10: A nova política, que será condição para o repasse de verbas do Fundo Nacional do Setor, estabelece igualdade de oportunidades entre mulheres e homens nas carreiras da segurança pública, fim da exclusividade ou preferência dessas atividades para homens, rejeição de práticas, atitudes e crenças discriminatórias, enfrentamento do assédio e da violência contra mulheres no ambiente de trabalho.
1: Mulheres vítimas de violência doméstica e familiar em situação de vulnerabilidade social e econômica poderão ter acesso ao Auxílio Recomeço. A proposta, em análise na Comissão de Assuntos Econômicos, determina que o benefício de até um salário mínimo será pago mensalmente pelo prazo de 6 meses, podendo ser prorrogado. Pelo projeto, o pagamento poderá ser acumulado com outros programas assistenciais. O custeio do auxílio poderá ser feito com verbas da União ou de fundos específicos de proteção às mulheres. Estados, Distrito Federal e municípios também poderão complementar os recursos. Na avaliação do autor da medida, senador Confúcio Moura, do MDB de Rondônia, a dependência financeira pode dificultar o rompimento da situação de violência sofrida pela mulher.
12: Grande parte das mulheres suportam a violência por causa do homem, protetor do homem, que é um mantenedor da casa. Mas tirando ela dali, levando para proteção, garantindo uma sustentação por 6 meses e capacitando essas mulheres, com certeza a coisa melhora.
1: Com trabalhos técnicos de João Lira, o Jornal do Senado fica por aqui. Acompanhe agora as notícias do Tribunal de Contas da União e da Câmara dos Deputados. Boa noite e bom fim de semana.
13: Minuto do TCU.
14: O Tribunal de Contas da União fiscalizou a execução das obras da BR-230 na Paraíba após reclamações da população sobre as condições da rodovia. A auditoria analisou o trecho de 30 quilômetros. O contrato ultrapassou 560 milhões de reais e a obra avançou apenas 32% em 9 anos. O TCU também identificou o risco de paralisação por falta de recursos, problemas ambientais e questões contratuais. Na sessão plenária que analisou o processo, o ministro relator Walton Alencar comentou os impactos da situação.
15: O resultado é uma rodovia em obras há muitos anos, com desvios, insegurança viária e prejuízos à mobilidade e à economia da região.
14: Para 2026, estão previstos apenas 12 milhões de reais, sendo que mais de 300 milhões ainda precisam ser executados. Saiba mais em tcu.gov.br.
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16: Discriminação contra pessoas com deficiência nas escolas terá pena maior.
17: Pais de recém-nascidos devem receber treinamento antes da alta hospitalar.
16: Projeto de lei autoriza a instalação de suportes para bicicletas em ônibus.
17: Boa noite. Avança na Câmara a proposta que prevê a instalação de suportes para bicicletas em ônibus. A repórter Silvia Munhato tem mais detalhes.
18: A Comissão de Viação e Transportes da Câmara dos Deputados aprovou o projeto que autoriza a instalação de suportes para o transporte de bicicletas na parte externa ou no interior de ônibus e micro-ônibus. O texto permite a instalação dos suportes nos transportes urbano e rural, cabendo aos estados e municípios definir o percentual mínimo da frota que deve contar com equipamento. A relatora, deputada Leda Borges, do Republicanos de Goiás, explicou que os suportes deverão ser aprovados por órgão ou entidade de metrologia legal, assegurando que a implementação da medida observe critérios de segurança e adequação técnica dos veículos. A proposta que autoriza a instalação de suportes para o transporte de bicicletas na parte externa ou no interior dos ônibus será analisada agora pela Comissão de Constituição e Justiça. Da Rádio Câmara de Brasília, Silvia Munhato.
13: Transportes.
16: Rodrigo de Castro, do União de Minas Gerais, apoia projeto que dispensa até 2032 a cobrança do adicional ao frete para a renovação da Marinha Mercante em transportes destinados às regiões Norte e Nordeste. O benefício vale para operações de cabotagem, navegação fluvial e lacustre.
17: Rodrigo de Castro considera que a prorrogação pode reduzir os custos de transporte nessas regiões, já que o adicional é cobrado sobre o frete marítimo.
16: Gutenberg Reis, do MDB do Rio de Janeiro, apresentou o projeto que autoriza o Instituto Cultural Marinha Mercante a instituir 14 medalhas e ordens honoríficas. A proposta busca valorizar contribuições para áreas como transporte, segurança da navegação e economia do mar.
17: O deputado ressalta a importância estratégica da Marinha Mercante no desenvolvimento econômico, logístico e energético do Brasil. Gutenberg Reis reitera que o reconhecimento de profissionais que contribuem para o crescimento sustentável do setor pode fortalecer a cultura marítima.
13: Economia.
16: A Câmara analisa a proposta de emenda à Constituição que permite que estados e municípios concedam créditos do imposto sobre bens e serviços para doadores e patrocinadores de projetos culturais e esportivos. Na visão de Luiz Fernando Faria, do União de Minas Gerais, a medida preserva o financiamento desses setores após a reforma tributária.
17: O texto estabelece que o Comitê Gestor do IBS vai definir critérios para a liberação dos incentivos sem comprometer a arrecadação dos entes federados. Luiz Fernando Faria ressalta que o apoio tributário à cultura e ao esporte é fundamental para movimentar a economia criativa.
16: Stefano Aguiar, do PSD de Minas Gerais, defende a ampliação da imunidade tributária para entidades esportivas sem fins lucrativos. Proposta sobre o tema em análise na Câmara é que para essas organizações, as instituições de educação e assistência social impedindo a cobrança de impostos sobre patrimônio, renda e serviços.
17: A medida reduz os custos dessas entidades e fortalece atividades esportivas voltadas à inclusão social, à formação de atletas, à educação e à promoção da saúde. Stefano Aguiar explica que a medida alcança organizações ligadas aos movimentos olímpico, paralímpico, clubístico e educacional.
16: A Câmara aprovou e enviou ao Senado o projeto que estabelece diretrizes para a política industrial, tecnológica e de comércio exterior do país. Antônio Doido, do MDB do Pará, apoia a matéria que prevê, entre outros pontos, metas para ampliar a produção, gerar empregos e reduzir desigualdades regionais.
17: Antônio Doido esclarece que o governo federal deverá apresentar essa política ao Congresso no primeiro ano de cada mandato presidencial. A proposta também determina a prestação de contas anual sobre o cumprimento das metas e os resultados das medidas adotadas.
16: Afonso Florence, do PT da Bahia, sugere a criação do Registro Nacional nacional de beneficiários finais sob gestão da Receita Federal. A proposta obriga a identificação das pessoas físicas que realmente controlam ou lucram com empresas e fundos de investimento no país.
17: De acordo com Afonso Florencio, o objetivo é acabar com o uso de laranjas e empresas de fachada. A medida, na avaliação do parlamentar, integra cadastros públicos para combater a lavagem de dinheiro, a sonegação fiscal e a infiltração do crime organizado na economia.
13: Educação.
16: A Comissão de Educação aprovou uma proposta que prevê punição mais rigorosa para quem discriminar pessoas com deficiência nas escolas. A reportagem é de Agui Pontes.
19: A Comissão de Educação da Câmara dos Deputados aprovou uma proposta que pune com mais rigor atos discriminatórios contra crianças nas escolas públicas e privadas. O projeto da deputada Sâmia Bonfim, do PSOL de São Paulo, prevê multa de 3 a 20 salários mínimos para o profissional envolvido. Segundo a relatora, a deputada Fernanda Melchiona, do PSOL do Rio Grande do Sul, a proposta se concentra principalmente em dar um nome para os tipos de violência e discriminação que uma criança, adulto ou adolescente com deficiência pode sofrer em um ambiente escolar. Eles seriam dificultar a matrícula, impedir ou inviabilizar a permanência na escola, excluir o aluno das atividades de lazer e cultura, negar profissional de apoio capacitado para atendimento da criança ou adolescente, negar a adaptação do currículo, isso além das demais formas de discriminação previstas no Estatuto da Pessoa com Deficiência. Práticas de bullying e de abuso de autoridade também seriam punidas, segundo o texto aprovado. Pela Constituição, as escolas públicas ou privadas já são obrigadas a se adaptar às necessidades do estudante. No entanto, segundo Fernanda Melchiona, isso não impediu que famílias enfrentassem entraves para ter e manter acesso à educação para pessoas com deficiência.
20: A gente recebe esse relato de negativa de matrículas, a gente recebe o relato de falta de pessoal capacitado, a gente recebe o relato de exclusão desse aluno nas atividades, ou aluna nas atividades de cultura e lazer. Então, esses temas são claramente discriminatórios.
19: Segundo a proposta, outro ato previsto é a obrigatoriedade de formação continuada de professores e de equipes de suporte para receber estudantes com deficiência. A proposta está agora na Comissão de Finanças e Tributação. Deve seguir depois para a Comissão de Constituição e Justiça. Da Rádio Câmara de Brasília, Agui Pontes.
13: Segurança Pública.
17: O projeto de Átila Lira, do PP do Piauí, tipifica como crime o descumprimento de medidas cautelares alternativas à prisão. O texto pune com reclusão de 2 a 5 anos o infrator que, por exemplo, romper a tornozeleira eletrônica ou descumprir horários de recolhimento.
16: Átila Lira argumenta que a legislação atual deixa as forças de segurança sem respaldo para prender em flagrante quem desrespeita ordens judiciais. Ele argumenta que a criação de um crime autônomo garante a prisão imediata e fortalece a eficácia das decisões da justiça.
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13: Saúde.
17: A Câmara analisa projeto que prevê treinamento de primeiros socorros para pais de recém-nascidos antes da alta hospitalar. O objetivo é evitar a morte de crianças, especialmente por engasgo, como informa o repórter Luiz Cláudio Canuto.
22: A Comissão de Saúde da Câmara dos Deputados aprovou o projeto que determina treinamento de primeiros socorros para pais ou responsáveis de recém-nascidos antes da alta hospitalar. O texto inclui no Estatuto da Criança e do Adolescente a obrigatoriedade de hospitais oferecerem orientação e treinamento para isso, com ênfase em manobras para desobstrução das vias aéreas. O texto original da deputada Camila Jara, do PT do Mato Grosso do Sul, obrigava o oferecimento de treinamento antes da alta. A relatora, a deputada Marussa Boldrin, do Republicanos de Goiás, dispensa a obrigação se os pais ou responsáveis tiverem sido capacitados para isso no pré-natal. O deputado Padre João, do PT de Minas Gerais, leu o parecer na Comissão de Saúde no lugar da relatora e afirma que pequenos objetos podem ser fatais.
0: O engasgo, né? Popularmente o engasgo, que é a obstrução das vias respiratórias, até por aleitamento, sobretudo mamadeira ou bico, ou pequenos alimentos. Os dados que só em 2024 tivemos 300 óbitos de crianças. E olha que com treinamento você salva essa vida. Isso aconteceu comigo recente, numa reunião. Uma pessoa adulta, ao alimentar, estava na mesa do refeitório, engasgou com o alimento. Teve um colega que era também devidamente capacitado, salvou a pessoa. Quando ela torna obrigatório, é o momento que os pais estão empolgados com a criança, estão muito propícios a acolher esta formação. E que, de fato, como vimos, salva vida.
22: Há cerca de 300 mortes de crianças com menos de um ano no país em 2024 por engasgo. São dados do Ministério da Saúde. A orientação é uma medida de proteção à vida e à saúde das crianças nos primeiros meses de vida, na opinião da relatora Marussa Boldrin. A proposta que determina treinamentos de primeiros socorros para pais ou responsáveis de recém-nascidos antes da alta hospitalar ainda precisa passar pelas comissões de Previdência, Assistência Social, Infância, Adolescência e Família e de Constituição e Justiça. Para virar lei, precisa ser aprovada pela Câmara e pelo Senado. Da Rádio Câmara de Brasília, Luiz Cláudio Canuto.
13: Agricultura.
16: Marcelo Moraes, do PL do Rio Grande do Sul, é contrário à portaria do Ministério da Agricultura que estabelece novas regras para a classificação e comercialização de morangos. Na visão do parlamentar, as exigências aumentam a burocracia e os custos para os produtores.
17: Marcelo Moraes argumenta que as regras podem provocar a rejeição de lotes e prejuízos, principalmente para pequenos e médios produtores. O deputado também alerta para possíveis impactos na oferta de morangos e nos preços ao consumidor.
16: André Abdon, do PP do Amapá, apoia projeto que suspende decreto do governo federal responsável por ampliar a estação ecológica de Taiamã, localizada nos municípios de Cáceres e Poconé, em Mato Grosso. Com a mudança, a unidade de conservação passou a ter cerca de 68 mil hectares.
17: André Abdon considera que a ampliação precisa ser revista diante dos impactos sobre propriedades rurais e atividades de pecuaristas e pescadores. A justificativa do projeto também questiona o processo.

0: benefício seja integral e tenha os mesmos reajustes dos salários dos profissionais que estão na ativa.
1: Trabalho.
2: A Comissão de Constituição e Justiça aprovou uma proposta que integra servidores de ex-territórios à União. A repórter Paula Bittar acompanhou a votação.
3: A Comissão de Constituição e Justiça da Câmara aprovou uma proposta que permite que agentes públicos dos ex-territórios do Amapá, de Rondônia e de Roraima optem por receber remuneração da União. A medida alcança servidores da ativa e aposentados. Para ter esse direito, o agente público deverá ter trabalhado no território ou mantido vínculo com a administração pública local até 10 anos após a transformação do território em estado. A proposta também pode aumentar a remuneração de algumas categorias, como policiais e bombeiros militares. De acordo com o relator na CCJ, deputado Acácio Favacho, do MDB do Amapá, o texto mostra-se compatível com os princípios constitucionais que asseguram segurança jurídica, tratamento isonômico entre servidores públicos e valorização do serviço público.
4: A ampliação do período de enquadramento para os 10 primeiros anos de criação dos estados mostra-se compatível com a própria lógica da Constituição de transição administrativa adotada pela União no processo de consolidação federativa dessas unidades federadas.
3: Rondônia foi transformada em estado em 1981. A União pagou a folha salarial local durante 10 anos após essa mudança. Amapá e Roraima foram transformados em estados pela Constituição de 1988. Nesses casos, o período de transição foi de apenas 5 anos. Poderão integrar o quadro em extinção da União servidores públicos federais e municipais e policiais que trabalhavam nos ex-territórios até a transformação em estado. Servidores admitidos pelo Amapá e por Roraima até outubro de 1998, servidores admitidos por Rondônia até dezembro de 1991 e pessoas que mantiveram relação de trabalho efetiva ou não com a administração pública dos ex-territórios, estados ou municípios. O agente público deverá ser enquadrado no cargo ou emprego de origem ou em outro equivalente. Nos casos de desvio de função, o enquadramento poderá ocorrer em cargo equivalente às atividades efetivamente exercidas. Para isso, a pessoa deverá comprovar a escolaridade ou a habilitação exigida à época. O texto também garante o pagamento das gratificações e outros valores relacionados ao cargo ou emprego em que o servidor for enquadrado. Os servidores continuarão trabalhando para os estados ou municípios até serem aproveitados por um órgão federal. Nesse período, o estado ou município não terá custo com essa cessão. A proposta estabelece que soldos adicionais, benefícios, indenizações, vantagens e demais direitos remuneratórios dos policiais e bombeiros militares dos ex-territórios do Amapá, de Roraima e de Rondônia, incorporados ao quadro em extinção da União, não poderão ser inferiores aos pagos aos policiais e bombeiros militares do Distrito Federal. Essa regra vale para militares da ativa, reformados, da reserva remunerada e pensionistas. O deputado Dorinaldo Malafaia, do PDT do Amapá, considerou que a proposta retira servidores de um limbo jurídico.
5: A transição que se fez de território para estado, infelizmente, não cumpriu um papel importante que foi valorizar e acolher esses servidores do ex-território que ficaram no limbo jurídico, que ficaram para trás, que tiveram perdas sociais, econômicas e que, portanto, essa emenda parlamentar, ela possibilita essa correção.
3: A deputada Silvia Cristina, do PP de Rondônia, também defendeu que a PEC faz justiça.
6: Nós não falamos simplesmente de uma questão administrativa ou remuneratória. Nós estamos falando de uma história de reconhecimento e, acima de tudo, de justiça. Nós estamos falando de homens e mulheres, trabalhadores, que trabalharam para uma construção de todos esses estados, que prestaram serviços políticos, justamente durante um período de profunda transformação institucional, quando deixamos de ser território federal e passamos à condição de estado.
3: A análise da admissibilidade pela CCJ é apenas o primeiro passo na Câmara. Agora, a proposta ainda precisa passar por uma comissão especial e pelo plenário em 2 turnos de votação. Como veio do Senado, caso não seja modificada pelos deputados, segue então a promulgação. Da Rádio Câmara de Brasília, Paula Bittar.
0: A falta de profissionais qualificados em pequenos municípios motivou a apresentação de projeto de Emidinho Madeira, do PL de Minas Gerais. A proposta permite, em situações excepcionais, que servidores públicos sejam pagos com recursos de parcerias

0: formadas com organizações da sociedade civil.
1: O projeto exige que não haja conflito de horários entre as atribuições do cargo público e as atividades desempenhadas no âmbito da parceria. Emidinho Madeira avalia que a proibição atual dificulta a execução de serviços de saúde, educação e assistência em cidades com pouca mão de obra especializada.
0: A formalização e o incentivo à garimpagem artesanal no Médio Jequitinhonha, em Minas Gerais, é o objetivo de projeto de Gilberto Abramo, do Republicanos. A ideia é priorizar os donos de terras e as cooperativas da região na hora de pedir a autorização para garimpar em terrenos pequenos de até 15 hectares.
1: Gilberto Abramo entende que desburocratizar a regularização é essencial para movimentar a economia e tirar trabalhadores da informalidade. Segundo ele, a medida exige respeito às questões ambientais, promovendo a recuperação de terrenos degradados e o uso de técnicas mais sustentáveis.
0: Termina agora o Jornal Câmara dos Deputados, produzido pela Rádio Câmara, com trabalhos técnicos de Wellington Teles e apresentação de Val Monteiro e Luciana Vieira. Uma boa noite para você.
1: A Voz do Brasil volta na segunda-feira. Boa noite e bom fim de semana.
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0: Gilmar Ferreira.
1: Olá, boa noite para você, 8:03, chegando nesta sexta, sextou, 2 de outubro. Boa noite, um bom final de semana, desde já, né? Desde já o meu desejo para você aí de um excelente final de semana. E vamos juntos com muito prazer aqui na tua rádio. Começando hoje com Alcione, meu ébano.

as dores do mundo, é Jota Quest. Fechando nosso primeiro bloco na noite desta sexta-feira.

0: 8:28. TSE revoga liminar de Garotinho e diz que votos serão considerados nulos na eleição ao governo do Rio de Janeiro. Decisão de ministro determina que nome de Garotinho estará nas urnas, mas votos não serão considerados válidos enquanto o registro estiver negado. Recurso no Tribunal Superior Eleitoral ainda será analisado. Estados Unidos suspendem atendimento na embaixada e em consulados do Brasil e alegam questão de segurança. O governo norte-americano não detalhou o motivo da medida. Atendimento presencial não foi feito nesta sexta. A embaixada da Austrália disse que ficaria fechada também. Em Porto Alegre, né, aqui na capital gaúcha, o consulado dos Estados Unidos diz ter avisado sobre suspensão para quem tinha agendamento nesta sexta-feira. Pois é, e a Polícia Federal realiza operação contra dois suspeitos de planejar ação contra a embaixada dos Estados Unidos. Dois mandados de busca e apreensão foram cumpridos em São Paulo e no entorno do Distrito Federal. Agora 8:30, intervalo, daqui a pouquinho mais músicas.
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3: 8:31. Temperatura 11 graus.
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1: Agora 27, faltando para as 9 da noite desta sexta. Vamos em frente, né? 2 de outubro. Bem-vindo, bem-vinda a você aqui nas emissoras da Rede Tua Rádio. Tá no trabalho? Tá no trânsito? Tá em casa? Onde quer que você esteja aí? O nosso abraço e obrigado pela companhia.
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cibernética. 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

ocorrido nesta sexta na zona norte de São Paulo. Ele morreu ontem, quinta. Lito tinha sido diagnosticado, né, com a doença, uma doença Creutzfeldt-Jakob, não sei se é bem essa a pronúncia, mas enfim, é uma doença rara, uma condição neurodegenerativa rara e progressiva. A viúva diz que Lito deixou vídeos para os aniversários de 9, 14 e 18 anos do filho, lições que ele achava importante. Ministro Luiz Fux será relator no STF de ações de entidades contra a proibição das BETs. Empresas do setor citam impactos na arrecadação tributária, no financiamento de políticas públicas e risco de migração para mercado clandestino. União Europeia considera difícil liberar carne brasileira antes de 2 anos, conforme representante do bloco. Em entrevista, Jean-Pierre afirmou que o Brasil precisa manter os esforços contra o desmatamento para melhorar sua imagem na Europa e ampliar oportunidades no mercado do bloco. E as urnas eletrônicas já começaram, né, a ser distribuídas para os locais de votação aqui no estado. Serão mais de 27 mil equipamentos utilizados no domingo em todo o Rio Grande do Sul, conforme dados do TRE, o Tribunal Regional Eleitoral. E aqui na tua rádio, toda a cobertura completa, né, nas nossas emissoras, desde cedinho, durante todo o dia, os destaques, né, da votação, na sua cidade, na sua região, e claro, né, de olho no estado, no mundo, e depois, a partir das 5, né, a apuração, os resultados, para você acompanhar, então, aqui na Rede Tua Rádio, já fica o nosso convite.

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3: 8 horas 58 minutos. Temperatura 11 graus.
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1: Ok, de volta então, né? Abrindo mais uma hora com você aqui na Rede Tua Rádio nesta sexta-feira. Que maravilha, né? Sextou, o primeiro de outubro sextou, né? Exatamente. Embora seja dia 2, hoje é o primeiro sextou de outubro. Vamos em frente com mais músicas. Agora tem Skank, Pacato Cidadão.